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0: Ron Desine, do ano de 1994. É, bom tempo.
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0: Mas por aí, daqui a pouquinho tem as 7 melhores.
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0: Pink Panthers com Zara Larsson, finalizando a sequência com os destaques dessa noite de segunda-feira aqui na número 1 do Brasil.
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0: 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Conexão tá de volta aqui na Pan e nem tudo parece ser All You Need Is Love no reino dos Beatles. Isso porque a Universal Music não desistiu de reaver a primeira gravação do grupo, guardada pelos familiares do engenheiro de som Jeff Emerick, desde seu falecimento em 2018. A gravadora alega que a posse da fita é ilegal e deveria ser devolvida imediatamente ao acervo do quarteto de Liverpool. E os organizadores do Grammy acabam de divulgar todos os detalhes da próxima edição da premiação mais importante da música americana. Segundo os executivos, o evento está marcado para o dia 7 de fevereiro na Crypto.com Arena, em Los Angeles, com transmissão confirmada pela plataforma de streaming Hulu. Fique ligado, a qualquer momento tem mais Conexão.
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7: Bora com mais músicas e é hora de rock, bebê. Hora de Evanescência aqui na Pan.

0: Birds of Feather, Billie Eilish aqui no som da Jovem Pan. Antes teve a Lick Lee com I Follow Rivers. Vem aí clássicos da Pan com ela. Pri Oliveira, continue aqui na número 1 do Brasil.
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Começando mais um Clássicos da Pan com Rick Astley. Era novinho, novinho, causou a maior inveja, ciumeira terrível no meio artístico no final dos anos 80. É. Porque com a música Never Gonna Give You Up, ele simplesmente despontou de forma meteórica. É desse jeito que a gente inicia o Clássicos da Pan de hoje. E relembrando tudo que tocou aqui na Jovem Pan dos anos 70 até os anos 2000. Pri Oliveira falando com você aqui, a número 1 do Brasil,

0: Jovem Pan número 1 do Brasil com Madonna, Open Your Heart, aqui no Clássicos da Pan, em que a gente sempre relembra tudo que tocou aqui desde os anos 70 até os anos 2000. Em som do Man at Work com Overkill, aqui na Jovem Pan.
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Direto de 1985. Tears for Fears com Head Over Heels aqui no Clássicos da Pan. E sabe que na sequência tem uma atrás da outra, certo? Certa resposta. Você ainda vai curtir por aqui The Cure in Access, John Secada, Propaganda e muito mais. E agora Iggy Pop com Candy. 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

0: 4:59, seja muito bem-vindo ao Jornal da Manhã. Saiu a lista, hein, dos convocados, eu te convoco para ficar muito bem informado aqui na primeira edição do Jornal da Manhã, com as principais notícias do Brasil e do mundo e muita análise para você. Presidente Lula afirmou que pode firmar uma parceria com outros países para a exploração de terras raras, desde que a soberania do Brasil seja respeitada. Polícia Federal transfere ex-banqueiro Daniel Vorkaro para a cela comum e restringe visita de advogados em meio à negociação de delação premiada. Flávio se reúne com bancadas do PL no Congresso após crise dos diálogos do Banco Master e críticas de aliados sobre a forma como o senador tem se comunicado. Donald Trump afirma que há uma chance muito boa de os Estados Unidos chegarem a um acordo com o Irã horas depois de dizer que tinha adiado um ataque militar na região. Às vésperas de um encontro com Vladimir Putin, presidente da China Xi Jinping diz que a Rússia pode se arrepender da guerra com a Ucrânia, afirma reportagem do Financial Times. Técnico da seleção brasileira Carlo Ancelotti convoca então Neymar para a Copa do Mundo, mas não garante que o artilheiro será o titular do time no Mundial. Tudo isso e muito mais no seu Jornal da Manhã, agora 5 horas em ponto. O presidente afirmou que pode firmar uma parceria com outros países para a exploração de terras raras, desde que a soberania do Brasil seja respeitada. Confira na reportagem de André Anelli.
1: O presidente Lula voltou a tratar a exploração de minerais críticos e terras raras como questão de soberania nacional. Em outras oportunidades, ele afirmou que o interesse do Brasil é de agregar valor aos elementos explorados, para evitar que o Brasil não seja apenas fornecedor mundial de matéria-prima bruta. Nesta segunda-feira, ele também voltou a falar sobre o assunto, dizendo não ter preferência por parceiros internacionais na exploração dos recursos.
2: Nós não temos veto a ninguém, nós não temos preferência por ninguém. Aqui pode vir chinês, pode vir alemão, pode vir francês, pode vir japonês, pode vir americano, pode vir quem quiser, desde que tenha consciência de que o Brasil não abre mão da sua soberania para dizer os minérios críticos são nossos, as terras raras são nossas e a gente quer explorar aqui dentro.
1: Em outro trecho do discurso, Lula pediu para que o presidente dos Estados Unidos, Donald Trump, se entenda com o líder chinês Xi Jinping, com o objetivo de permitir as parcerias do Brasil na exploração de minerais críticos e terras raras.
2: A gente vai ter que contar com a inteligência e a ciência e o conhecimento de vocês para a gente dar um salto de qualidade e ver se num curto espaço de tempo a gente faz com que o Trump de brigar com o Xi Jinping e venha se associar a nós para que a gente possa explorar aqui.
1: O tema relacionado aos elementos escassos, mas essenciais para a indústria mundial, tem virado até mesmo motivo de corrida espacial em busca de matéria-prima abundante. Enquanto a exploração fora do planeta Terra não é viabilizada, o Brasil ganha espaço nas discussões políticas por ter uma das maiores reservas de minerais críticos do mundo. De Brasília, André Anelli.
0: Após um pedido da Polícia Federal, Daniel Vorkaro foi levado de volta para uma cela comum e agora as visitas de advogados estão restritas. Veja na reportagem de Janaína Cabelo.
3: Preso na Superintendência da Polícia Federal em Brasília, Daniel Vorkaro foi levado de volta para uma cela comum, após pedido da PF e autorizado pelo ministro André Mendonça, do STF. Até então, Vorkaro vinha sendo mantido na sala de Estado-Maior, que é mais ampla e mais confortável e normalmente usada na custódia de autoridades, como o ex-presidente Jair Bolsonaro. A cela maior havia sido um pedido do próprio banqueiro quando foi transferido do Presídio Federal para a Superintendência da PF em março, onde inicialmente foi instalado em uma cela comum. Na época, a transferência do Presídio Federal, também autorizada por André Mendonça, foi um acerto para que o banqueiro fale o que sabe em uma eventual delação premiada, que até hoje não saiu do papel.
4: De volta à cela comum, Vorcaro não perde só conforto, mas não vai ter mais acesso aos advogados como antes, que era praticamente durante todo o dia. A Polícia Federal entendeu que não há mais necessidade do banqueiro ser submetido a regras mais flexíveis com relação a outros presos, porque ele já entregou uma proposta de delação premiada. Essa proposta vai ser avaliada pela Polícia Federal e pela Procuradoria-Geral da República, e se for entendido que há ali informações suficientes que podem ajudar na investigação, aí essa proposta vai ser encaminhada para a homologação do ministro André Mendonça. Essa é a segunda versão de uma proposta de delação premiada apresentada por Daniel Vorcaro, que é investigado por lavagem de dinheiro e fraude no sistema financeiro. A primeira versão foi recusada pela Polícia Federal, que considerou as informações insuficientes para a investigação. Vorcaro assinou um termo de confidencialidade dias após ser preso na terceira fase da Operação Compliance Zero, em março. Ele chegou a ficar 2 semanas no presídio federal em Brasília, em uma cela de 9 metros quadrados. A PF já solicitou ao ministro André Mendonça que ele seja transferido de volta para a Penitenciária de Segurança Máxima. O ministro do STF ainda analisa o pedido.
0: O técnico da seleção brasileira, Carlo Ancelotti, anunciou a lista com os convocados para a Copa do Mundo de 2026. Apesar de ter divulgado o nome de Neymar, ele não garante que o artilheiro estará no time titular do Mundial. Rodrigo Viga.
5: Acabou o mistério. O craque Neymar vai estar na Copa do Mundo de Estados Unidos, México e Canadá. O anúncio foi feito nesta segunda-feira, aqui no Museu do Amanhã, uma referência da arquitetura moderna do Rio e também do Brasil. Era quase à noite quando o técnico Carlo Ancelotti, depois de uma enorme suspense, anunciou a convocação do atacante do Santos. Neymar vai para a sua 4ª Copa do Mundo, mas foi a primeira vez que ele foi chamado pelo treinador italiano. Ancelotti já vinha observando o atacante do Santos, mas queria ter a certeza que fisicamente Neymar estaria apto para contribuir com a seleção brasileira no Mundial de Estados Unidos, Canadá e México. O craque Neymar chega para ser apenas mais um no grupo, segundo Carlo Ancelotti. Ninguém tem vaga cativa ou estrela não vai ter prioridade na sua formação durante o Mundial. Alguns atletas ficaram de fora da lista, como, por exemplo, o goleiro Hugo Souza, do Corinthians, e o atacante João Pedro, do Chelsea. Jogadores que já tinham sido convocados e testados pelo técnico da seleção brasileira, que disse que essa não é uma lista perfeita, porém, é aquela que ele acha mais pertinente e adequada para tentar levar o Brasil ao Hexa no Mundial. E daqui a pouco mais de 20 dias.
6: É a lista perfeita? Não é a lista perfeita, estou certo disto. Pero tenho que dizer que não vai ganhar a Copa do Mundo o equipe perfeito. O equipe perfeito não existe. Acho que pode ganhar a Copa do Mundo o equipe mais resiliente. Queremos ser o equipo mais resiliente do mundo para tentar de ganhar a Copa do Mundo. Eu não tenho medo de dizer que podemos ganhar a Copa do Mundo, porque sei perfeitamente que é uma expectativa muito alta, mas uma expectativa alta te mete mais motivação. E a motivação é um aspecto muito importante para preparar essa Copa do Mundo.
5: Neymar esteve nas Copas do Mundo de 2014 aqui no Brasil, 2018 e 2022, e certamente vai para o seu último Mundial agora nos Estados Unidos, México e Canadá. Treinador da seleção brasileira falou o que espera do craque do Santos na Copa do Mundo na América do Norte.
6: Para Neymar, só não tem tema físico. Os últimos jogos jogou com continuidade, pode ser que ele tenha a possibilidade de melhorar sua condição física neste período até o primeiro jogo da Copa. Ele tem essa oportunidade, mas pensamos que Aparte de eso, experiencia, este tipo de competición, el cariño que tiene no grupo, puede crear también un ambiente mejor no grupo y ayudar o equipo a sacarlo mejor.
5: A lista completa de 26 convocados para a seleção brasileira tem goleiros Alisson, Ederson e Everton. Para a defesa, o técnico Ancelotti chamou Alexandro, Bremer, Danilo do Flamengo, Douglas Santos, Gabriel Magalhães e Banhas e Léo Pereira, além de Marquinhos e Wesley. Para o setor no meio de campo, há uma carência: Bruno Guimarães, Casemiro, Danilo, o do Botafogo, Fabinho e Lucas Paquetá. Para o ataque, Endrick, Gabriel Martinelli, Igor Thiago, Luiz Henrique, Matheus Cunha, Neymar, Rafinha, Rayan e Vinícius Júnior. Seleção brasileira se apresenta no próximo dia 27 para uma preparação para o amistoso contra o Panamá no dia 31 no Maracanã, uma espécie de despedida aqui do Brasil antes do embarque no começo do mês de junho para a Copa do Mundo. A estreia é no dia 13 contra a seleção de Marrocos, o time mais difícil da chave do Brasil nesse Mundial, que ainda tem Haiti e Escócia. Do Rio, Rodrigo Viega.
0: E a convocação de Neymar para a Copa do Mundo causou grande celebração entre torcedores e ex-jogadores do Brasil. Confira todos os detalhes com Matheus Dias.
7: A lista de Carlo Ancelotti encerrou um debate que mobilizou o Brasil.
6: Neymar Júnior Santos.

0: Depois que o italiano disse o nome do Neymar, a reação da torcida foi imediata e emocionante. Querido torcedor do Vasco, Gui Moura, se emocionou depois de ouvir o nome do craque. O ex-lateral da seleção, Marcelo, celebrou.
1: Eu falei. Tirou onda.
0: Se no número de gols pela seleção, Neymar já passou Pelé, em outra estatística agora se iguala. O rei do futebol era o único atleta a vestir a camisa 10 da seleção por 4 Copas do Mundo. Em 58, 62, 66 e 70. Agora, 56 anos depois, o outro craque da baixada registra o mesmo feito. O atual camisa 10 esteve nas Copas de 2014, 2018 e 2022. Agora, também carimba o passaporte para 2026.
2: Não, deixa ele só de se declarar aí.
3: Que mais?
2: Não,
3: você quer?
2: Claro. Jornalismo é assim, a gente pergunta, né? Pô.
0: A convocação ainda teve os estreantes na Copa do Mundo comemorando o espaço. O Hendrick e a mulher publicaram nas redes. Ryan do Bournemouth, revelado pelo Vasco, também foi surpresa na lista. Matheus Cunha, do Manchester United, relembrou que em 2022 ficou de fora e agora está pronto para estrear no Mundial. Antes da estreia na Copa, a seleção ainda terá 2 amistosos preparatórios, contra o Panamá no dia 31 de maio no Maracanã e no dia 6 de junho, já nos Estados Unidos, em Cleveland, Ohio, contra a seleção do Egito.
4: Superstição é uma marca do povo brasileiro. Dizem que a conquista do Hexa pode ajudar o governo nas eleições. A Dora Kramer explica o porquê.
5: Todo ano de Copa do Mundo é também ano de eleição presidencial no Brasil. E é inevitável que sempre apareça alguém querendo relacionar uma coisa à outra, perguntando se o desempenho brasileiro no futebol pode beneficiar ou prejudicar, principalmente, claro, o governo. A resposta é que uma coisa não tem nada a ver com a outra, pelo menos é o que a gente tem visto desde que o Brasil voltou a ter eleição direta para presidente. Nesse período, houve 8 eleições, 5 vitórias e 3 derrotas do governo. Só em 2 dessas datas o Brasil ganhou a Copa. Em 94, quando o governo ganhou, mas ganhou por causa do Plano Real e não por causa do futebol. Em 2002, quando o Fernando Henrique perdeu porque não conseguiu eleger o sucessor dele. Quem ganhou foi Lula. Portanto, a conclusão que a gente chega quando examina toda essa trajetória é que eleitor e torcedor são figuras de vontades completamente independentes.
4: A menos de 1 mês da Copa do Mundo, a FIFA busca reduzir a tensão entre Irã e Estados Unidos e garante a participação da seleção persa no torneio. Quem conta pra gente é o Eliseu Caetano.
6: A FIFA entrou em campo nos bastidores para tentar evitar que a crise diplomática entre os Estados Unidos e o Irã afete a Copa do Mundo de 2026. A entidade realizou neste final de semana uma reunião considerada estratégica com representantes do futebol iraniano para discutir garantias operacionais, de segurança e logísticas para a participação da seleção do Irã no torneio, que será disputado aqui nos Estados Unidos, no Canadá e no México. O encontro aconteceu em Istambul, na Turquia, onde a seleção iraniana está em preparação. Participaram desta reunião dirigentes da FIFA, da Federação Iraniana de Futebol e também da Federação Turca. O principal objetivo foi discutir como vai ser a operação da delegação iraniana durante a Copa, que começa em alguns dias, especialmente porque todos os jogos da primeira fase do Irã vão ser disputados aqui em território americano. O Irã deve estrear na Copa contra a Nova Zelândia, em Los Angeles. Depois enfrenta a Bélgica, também em Los Angeles. E em seguida, já na fase de grupos, fecha contra o Egito em Seattle. A base da seleção iraniana durante o torneio está programada para ser em Tucson, no estado do Arizona. Representando a FIFA, o secretário-geral da entidade, Matthias Greifstrom, afirmou em nota que a organização trabalha para garantir que a experiência do Irã durante o Mundial seja, abre aspas, a mais impecável, produtiva e agradável possível, fecha aspas. Segundo ele, a FIFA vai manter contato direto com a Federação Iraniana durante todo o tempo para evitar problemas de organização nos deslocamentos e, claro, a segurança dos atletas, comissão técnica e até de torcedores durante a competição. Essa reunião ganhou um grande peso político porque acontece exatamente em um dos momentos mais críticos, mais delicados das relações entre os Estados Unidos e o Irã nos últimos anos. Aliás, ao longo das últimas horas, o presidente dos Estados Unidos, Donald Trump, endureceu o tom contra o governo iraniano, fez ameaças públicas e passou a discutir até mesmo a possibilidade de novas ações militares americanas no Oriente Médio contra o Irã. O clima internacional acendeu um alerta dentro da FIFA. Nos bastidores, ainda existe a preocupação de que a tensão política possa se refletir no torneio, gerando manifestações, protestos e até mesmo dificuldades operacionais envolvendo a delegação iraniana no país. Direto dos Estados Unidos, Eliseu Caetano para a Jovem Pan.
4: O presidente dos Estados Unidos, Donald Trump, suspendeu um ataque que estava planejado contra o Irã para que as negociações de cessar-fogo avancem. Confira com Pedro Trito.
1: O presidente dos Estados Unidos, Donald Trump, anunciou que desistiu de um ataque contra o Irã previsto para esta terça-feira, a pedido de líderes de países do Golfo. Mas acrescentou que os Estados Unidos estão preparados para lançar um ataque total em grande escala contra o Irã de maneira imediata, caso não se alcance um acordo aceitável. Mais tarde, Trump também afirmou que há boas chances de que se chegue a um acordo com o Irã sem retomar as hostilidades. Se pudermos fazer isso sem bombardeá-los até a exaustão, eu ficaria muito feliz, disse durante um evento na Casa Branca nesta segunda-feira. Qualquer pacto, disse o republicano, deve garantir que o Irã não desenvolva uma arma nuclear. Washington e Teerã trocaram propostas de acordo para encerrar o conflito, mas realizaram apenas uma rodada de conversas apesar do precário cessar-fogo. O chefe das Forças Armadas do Irã, Ali Abdullahi, advertiu nesta segunda-feira os Estados Unidos e seus aliados contra cometer qualquer erro estratégico e de cálculo novamente. As forças iranianas estão com o dedo no gatilho, acrescentou o general citado pela imprensa estatal. O presidente do Irã, Massoud Pezeshkian, declarou em uma mensagem no X nesta segunda-feira que dialogar não significa capitular.
4: E hoje tem estreia aqui na Jovem Pan, Isso Não É Um Talk Show, o novo programa do Carioca, que promete agitar a sua noite aqui. E foi em clima de animação que a nossa nova atração foi apresentada em um evento especial em São Paulo. Misael Mainetti acompanhou tudo e vai trazer os detalhes pra gente.
3: Em uma grande festa, o humorista e apresentador carioca reuniu amigos e convidados especiais para comemorar a estreia de Isso Não É Um Talk Show, programa que marca a volta dele à Jovem Pan.
7: É um quebra, uma quebra, né? O pessoal vem de notícia, vem um programa Hard News, né? E o programa ele vem para você dar uma relaxada. Final de noite vai chegar aquele finalzinho de noite, você deitar para ir para cama comigo. Isso Não É Um Talk Show com Joey Ponzi, Marcinho Eiras, todo o time. É uma estreia muito nonsense. Estamos arriscando, né? Porque o Pimpolho me prometeu aí o Roberto Carlos e a gente deu um jeito. Mas na quarta-feira tem um programa exclusivo, uma bomba.
8: Bomba, como diz Léo Dias.
7: Uma bomba. Teremos Erika Schneider, uma dos Bom Dia de Borcaro. Imperdível, exclusivo para você.
3: Antônio Augusto Amaral de Carvalho Filho, o Tutinha, presidente do Conselho Jovem Pan, celebrou o retorno de Carioca à casa.
9: Eu que descobri Carioca, hein? Faz tempo, quando foi pro Pânico, depois ficou um tempo fora e eu fui atrás do Carioca pra gente fazer esse programa E eu acho que vai ser um sucesso muito grande. Carioca? Não, veio nada, eu que fui atrás dele. Pra dar audiência pra Jovem Pan.
10: Quem é pra vai... dar risada, né? Risada é bom.
9: Não, é, o Carioca é um cara muito bom, é versátil, tem muito inteligente e tem um gingado assim que pouca gente tem. Então eu acredito muito no programa dele.
3: Fernando Pelégio, diretor artístico e de programação, diz que o programa promete entregar boas risadas.
11: O Carioca, qual a definição disso aí? É que ele não é apenas um talk show. Né? A definição é, ele pergunta como ninguém, ele é letrado, ele é humor, não dá pra falar nada mal a respeito do humor dele, ele é impecável. Música. Então a gente vai ter todo tipo de show, todo tipo de... Então não é apenas um talk show, né? Não é apenas um talk show. Então por isso remete ao nome. Porque o Carioca é tão completo que em qualquer parte do entretenimento ele se encaixa.
3: Tarcísio Mainardi, gerente de vendas da Jovem Pan, exalta o potencial do novo produto da casa.
12: A gente está muito feliz aí em ter o Carioca de volta com a gente. É um cara que faz parte da história da Jovem Pan e agora num novo momento da Jovem Pan, lançando o canal aberto e voltando a fazer entretenimento com toda a força.
3: Agora bate o friozinho na barriga, né?
7: O que você vai fazer de reportagem no programa?
13: Ah, muitas doideiras, a gente vai escutar o povo na rua, vai fazer umas brincadeiras com a galera, vai levar a alegria da rua pra dentro do programa. Tá muito divertido, eu tenho certeza que vocês vão dar muita risada com a gente.
7: Noite de estreia, agora não tem mais jeito, já foi, é só estrear mesmo.
14: É, agora não tem jeito. Agora quem contratou os malucos que crie, né? Mas tá muito legal, acho que vai render boas risadas e vai ter muito pano pra manga. E a gente espera construir um programa longevo dentro da Jovem Pan.
3: O empresário de Carioca, Cristóvão Neumann, relembra o início da carreira que agora religa o apresentador à Jovem Pan.
15: O Carioca, ele trabalhava na rádio e tal. E toda vez que eu chegava na rádio, sabe aquela rodinha que tinha, assim, de um piadista, todo mundo rindo, né, morrendo de rir das gracinhas que um cara falava. Quando eu fui ver, era ele. O Tutinha, na época, chegou pra mim e perguntou, cara, a gente precisa colocar um novo personagem no Pânico, na rádio. Eu não pensei duas vezes, é o Carioca. Chamei ele e falei, cara, agora você vai deixar de ser Carioca morando e vai para São Paulo. Mas o nome vai continuar, porque você vai, a partir de agora, ser o Carioca do Pânico.
7: E apesar de dizerem insistentemente que não é um talk show, dá só uma olhada. A gente está num lugar que lembra muito um talk show. A gente tem um bar, uma iluminação aí mais sofisticada, gostosinha, algumas pessoas conversando, bebendo alguns drinks e música. Pelo que eu consegui conferir, um spoiler. Combina muito com o programa, viu?
16: Tô de volta, tô feliz pra caramba. Estou completando 30 anos de carreira, onde tudo começou, que foi na Jovem Pan. E depois de 8 anos voltar, poder ter a confiança da casa pra poder fazer um programa, um talk show. Pô, ter mais oportunidades de talk show também, de programas divertidos, entrevistas à noite, né? É uma possibilidade, você que é fã da Jovem Pan, assim como eu e como você, pode acompanhar isso no talk show.
3: Isso não é um talk show, estreia hoje, às 10h30 da noite, aqui na Jovem Pan.
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4: Cinco horas 27 minutos. O relator da PEC que acaba com a escala 6x1 vai apresentar o parecer amanhã na Câmara dos Deputados. Reportagem de Beatriz Souza.
26: A comissão especial que analisa o fim da escala 6x1 entra na reta final e já tem a apresentação do relatório final marcada para esta quarta-feira. O relatório elaborado pelo deputado Léo Prates, relator da comissão, vai ter as alterações das propostas a serem votadas pelos deputados. Desde o dia 4 de maio, na primeira semana de trabalho da comissão, foram feitas reuniões e audiências públicas para buscar entendimento sobre os detalhes do texto. A redução de 44 para 40 horas sem redução de salário e a escala 5x2 são alguns pontos de entendimento. Já a compensação e transição ainda precisam de um acordo. O governo defende implementação imediata, sem tempo de adaptação. Já o setor produtivo pede transição de 10 anos. Enquanto o relator participa de reuniões para os ajustes finais do parecer, o presidente da Câmara, Hugo Mota, intensifica o diálogo com lideranças partidárias na tentativa de construir consenso. A semana começou com representantes de 17 confederações apresentando ponderações ao fim da escala. Além da preocupação do impacto econômico e cobrança por compensação, o setor produtivo também criticou o debate em ano eleitoral.
27: Hoje, o presidente da Câmara, Hugo Mota, se reúne com o deputado Léo Prates, justamente para poder ajustar os últimos pontos do relatório final, o que intensificou as negociações nas últimas horas. O relator, no entanto, já afirmou que está aberto a alterações no parecer em uma tentativa de construir um consenso e evitar rejeição.
26: Na próxima semana, o relatório será votado na comissão no dia 26. Já no dia seguinte, dia 27, será votado no plenário da casa.
4: E o vice-presidente Geraldo Alckmin voltou a ouvir críticas de empresários de São Paulo sobre o fim da escala 6x1. Beatriz Manfredini.
28: O vice-presidente Geraldo Alckmin defendeu nesta segunda-feira que a escolha de ministros do STF é prerrogativa do presidente Lula e elogiou o advogado-geral da União, Jorge Messias, quando questionado sobre a possibilidade de reapresentar o mesmo nome no Senado para a vaga.
0: A indicação de ministro do Supremo Tribunal Federal é prerrogativa do presidente da República. Então vamos aguardar. O Jorge Messias tem todas as condições, é um jurista experiente e tem espírito público. Ele fez concurso para ser advogado do povo, para a AGU, quer dizer, para prestar serviço público. Então tem espírito público, preparo, experiência, professor de direito. Vamos aguardar.
28: Alckmin participou da solenidade de abertura da APA Show na capital paulista, ao lado de outras autoridades, como o governador do estado, Tarcísio de Freitas, o presidente da Alesp, André do Prado, e o prefeito da cidade de São Paulo, Ricardo Nunes. Durante os discursos, todos protagonizaram um embate a respeito da escala 6x1. Alckmin se limitou a dizer que o governo vai buscar entendimento sobre o assunto.
0: Sobre a jornada de trabalho, é uma tendência mundial. À medida que a tecnologia permite você fazer mais com menos gente, eu cada vez com o uso de tecnologia, eu produzo mais com menos pessoas, é uma tendência mundial você ter uma jornada menor. Então o presidente Lula encaminhou a proposta ao Congresso Nacional, cabe agora ao Congresso Nacional discuti-la e votá-la.
28: Enquanto ouviu críticas, Tarcísio, por exemplo, afirmou que o projeto não pode ser discutido de forma assodada. Já Nunes manifestou preocupação com contratos de concessão das prefeituras.
1: E não adianta achar que, de repente, aquele trabalhador que vai ter uma jornada reduzida, mas vai perder o seu poder de compra, vai aproveitar essa jornada com a sua família. Vai ter que perder o tempo livre fazendo o bico para garantir o mínimo de renda. E isso é extremamente preocupante. Esse debate tem que ser encarado com muita seriedade, não de uma forma assodada. Várias propostas estão na mesa e essas propostas têm que ser olhadas com carinho. Veja, aqui em São Paulo o setor se adaptou. A maioria dos supermercados funcionam numa escala 5x2. Já trabalham assim, só que mantendo e preservando a quantidade de horas. E isso garantiu a renda, garantiu a formalidade. A gente não pode perder isso.
28: Além das autoridades, representantes do setor de supermercados afagaram os representantes da direita e endossaram as críticas à escala 6x1. Anfitrião do encontro em São Paulo, o presidente da Associação Paulista de Supermercados, Erlon Ortega, alegou que o setor teria cerca de 350 mil vagas abertas no mercado de trabalho, o que poderia se agravar com a aprovação da pauta no Congresso. Ele defendeu uma escala flexível como modelo.
4: A proposta que prevê o fim da jornada de trabalho 6x1 entra em uma semana decisiva de articulações no Congresso. O repórter André Anelli conversou com um dos autores da proposta, o deputado federal Reginaldo Lopes, do PT de Minas Gerais, e também com a assessora jurídica da Fecomércio do Estado de São Paulo, a Karina Zuanazzi Negrelli. Acompanhe.
2: Jovem Pan News acompanhando a tramitação da redução da jornada de trabalho aqui no Congresso Nacional. Nós temos o deputado federal Reginaldo Lopes e também a assessora jurídica da Fecomércio, a doutora Karina Zuanazzi Negrelli, para debater com a gente rapidamente a esse respeito. Deputado, começando com o senhor, a gente vê um movimento principalmente de trabalhadores apoiando esse movimento, justamente no sentido de fazer com que haja um aumento da qualidade de vida do trabalhador, tendo mais tempo para a família, para o lazer. Queria que o senhor fizesse argumentações em cima justamente dessa justificativa.
5: Então, está comprovado o bem-estar, né? Todos, mesmo que são contrários, sabem que, de fato, o trabalhador precisa aumentar o seu bem-estar. E para aumentar o bem-estar, ele precisa de mais tempo livre. Nós estamos no século XXI, com o avanço tecnológico, a inteligência artificial. Então, o trabalhador quer ter vida para além do trabalho. E só um dia de descanso, no domingo, ele não convive com seus familiares, amigos, não acompanha a educação dos filhos, não tem tempo para as questões pessoais, até mesmo de qualificação profissional. Porque até parece paradoxal, mas no Brasil quem trabalha mais ganha menos. Quem trabalha 44 horas no Brasil, comparado com quem trabalha 40 horas, ganham R$31.500 a menos de quem trabalha 40 horas. E tem outra questão também que parece paradoxal, mas não é. quem trabalha menos entrega as obrigações operacionais dentro do prazo. Essa é a experiência da redução da jornada de trabalho, em especial o fim da escala 6x1. Por isso eu estou muito convencido que nós vamos discutir os detalhes, vamos observar os setores econômicos, se é necessário ter investimentos, mas eu estou convencido que é uma política do ganha-ganha, toda a sociedade, como um pacto social, como um projeto de nação, como uma coesão social, todos vão ganhar com o fim da escala 6x1.
2: Bom, doutora Karina, é um argumento, de certa forma, desafiador para ser derrubado, porque o trabalhador, ele quer mais tempo, né? Por outro lado, como é que vocês acabam enfrentando esse argumento da qualidade de vida?
6: Olha, essa demanda do trabalhador é uma demanda social relevante. A FEComércio São Paulo entende que esse debate é um debate de toda a sociedade, mas pondera que essa questão seja tratada de uma maneira bastante cuidadosa, em vista de que esse impacto na economia pode eventualmente retirar uma parcela da qualidade de vida que se busca alcançar, porque o custo pode ser repassado em preços, em inflação, e muitas vezes isso trazer uma perda de qualidade de vida também, de consumo, de conforto para o trabalhador. Então, o nosso ponto nessa questão é que as reduções, as conformações de jornada, de escala, sejam feitas de maneira negociada entre sindicato de trabalhadores e sindicato de empresas, para que questões como produtividade, capacidade econômica, natureza do trabalho, sejam consideradas e aplicadas de acordo com as particularidades de cada setor.
2: Doutora Karina, agora começando com a senhora, justamente a senhora trouxe essa questão do eventual aumento de custo, porque se perde o trabalhador em uma parte ali para a empresa tem que repassar esse custo de alguma forma. Esse é o argumento que vocês utilizam? Como é que vocês exemplificam isso para a vida da população que ainda eventualmente não olhou para esse lado?
6: Vejamos, por exemplo, num caso de um comerciante típico, um pequeno comerciante de bairro, uma papelaria pequena, uma perfumaria, que tem em média 3-4 funcionários. Na necessidade de manter esse negócio girando, né, na luta por manter esse negócio aberto, ou ele repassa para o preço, e isso no todo, considerando que 90% das empresas são pequenas e médias, poderia trazer um impacto inflacionário que reverteria contrariamente a toda a sociedade, ao consumidor, inclusive. Por outro lado, se você faz isso de maneira pensada, considerando a produtividade, isso se torna mais efetivo e sustentável. O trabalhador, é claro, como nós, como vocês, como eu, tendem, claro, a procurar uma melhor condição de vida e de trabalho. Porém, essa condição, para que eu possa desfrutar, ela precisa ser sustentável, porque aquele comerciante que não consegue repassar para os preços, eventualmente, ele pode ter a continuidade do seu negócio prejudicada.
2: Deputado, como é que a bancada que vem conduzindo esse debate aqui no Congresso Nacional e que se mostra favorável à redução da jornada de trabalho, combate da melhor forma possível esse argumento de que vai haver um aumento de custo para o empresário e, consequentemente, esse custo vai ser repassado para a população caso haja a redução da jornada?
5: Então, o maior custo hoje para o empresário é o juro que ele paga ao sistema financeiro. E não reduzir a jornada de trabalho, o fim da escala 6x1, pode provocar um grande apagão de mão de obra no Brasil. Em 2024, foram afastados, por questão psicossocial, 470 mil trabalhadores. Já em 2025, foram 540 e tantos mil trabalhadores. Então, nós não podemos aceitar essa pandemia de doença mental. Nós temos que fazer políticas públicas em relação a esse afastamento, a esse adoecimento da sociedade brasileira. Por isso, uma das grandes reivindicações, tem 90% de aprovação na juventude, 16 a 24 anos, tem 80% na sociedade como um todo, a sociedade exige uma escala, em especial acabar com a escala 6x1. Isso tem mais aceitação ainda do que a redução da jornada de trabalho. Então, eu acredito que é mais importante para todo o empresário, para toda a sociedade brasileira, para esse projeto de nação, de fato, reduzir a jornada e o fim da escala 6 por 1. Então, custa mais não fazer esta redução. Até porque, no âmbito dos serviços, se a transição for combinada, isso é diluído no prazo de 2-3 anos. Então, é menor do que o aumento real do salário mínimo. E o aumento real do salário mínimo ocorre todos os anos. E nossos estudos apontam que é menor. Por isso, eu acho que sim, a sociedade está preparada e a economia também está preparada para essa redução.
2: Tá certo. Agradecer ao deputado Reginaldo Lopes, à doutora Karina, da Fecomércio de São Paulo, pela participação. Jovem Pan News acompanhando a tramitação da redução da jornada de trabalho aqui no Congresso Nacional.
4: A expectativa para a inflação brasileira teve aumento pela 10ª semana seguida no relatório Focus. Informações com Rodrigo Viga.
7: Mercado financeiro elevou pela 10ª semana consecutiva a projeção de inflação e agora está esperando também, no fechamento de 2026, uma taxa Selic mais alta. Mais de 100 analistas e especialistas ouvidos pelo Boletim Focus do Banco Central agora falam no IPCA, o Índice Nacional de Preço ao Consumidor Amplo, a inflação oficial do país, encerrando 2026 em 4,92%. Até a semana passada, a projeção era de 4,91%. Foi a 10ª alta consecutiva nas estimativas dos economistas e analistas ouvidos pelo Focus do Banco Central. A meta de inflação para esse ano é de 3%, com margem de tolerância de 1,5% para cima ou para baixo. Ou seja, no limite, o IPCA pode encerrar 2026 em 4,50%. Mas a projeção de agora já coloca o IPCA, a inflação oficial, mais perto dos 5%. Analistas, especialistas e o mercado financeiro estão preocupados com a guerra entre Estados Unidos e Irã, a duração do conflito e consequências sobre a economia global e a economia nacional. Peterson Rizzo, da gestora Multiplique, analisa aqui na Jovem Pan essas novas projeções de inflação e Selic mais altas em 2026.
8: A revisão recente do cenário aponta deteriorações relevantes das expectativas de inflação, com a mediana do mercado para o IPCA de 2026 já próximas de 5%, acima do teto da meta. Isso reduz o espaço para quedas de juros e aumenta o risco de frustrações nas próximas decisões do Copom, já que o Banco Central deve adotar uma postura mais cautelosa. As expectativas de inflação e a sua trajetória de alta são o principal fator da decisão, superando sinais pontuais da atividade.
7: O mercado financeiro também elevou a projeção para a taxa Selic no fechamento desse ano. A taxa agora está em 4,50%. Foram dois cortes em 2026, 0,25 e 0,25 ponto percentual. E 0,25 também é a nova alta nessa estimativa do Boletim Focus do Banco Central. O mercado agora acredita que a taxa Selic vai encerrar o ano em 13,25%. Até a semana passada, a estimativa era de 13%. Rafael Pérez, economista-chefe da Suno Research, analisa aqui na Jovem Pan essas perspectivas mais pessimistas para a economia brasileira em 26.
9: O que está por trás disso é principalmente a persistência do choque de custos ligados a petróleo, energia, gasolina, né, combustíveis como um todo, e também as incertezas em relação ao conflito, né? O acordo tem se dado em bases muito frágeis, o que traz, né, um pessimismo maior sobre a resolução, né, dessa questão. Por conta disso, inclusive, a gente tem observado que horizontes mais longos também têm sido afetados, né? 2028 mostrou mais uma alta ali, caminhando para 3,65% a inflação, né, o IPCA de 2028, o que mostra uma preocupação. O Banco Central tem demonstrado bastante preocupação com essa desancoragem em horizontes mais longos, que dificulta cada vez mais a convergência da inflação para a meta.
7: Mercado está projetando um crescimento pequeno da economia brasileira agora em 2026, 1,85%. E o câmbio deve fechar o ano valendo R$ 5,20. Do Rio, Rodrigo Viega.
4: Denise Campos de Toledo analisa que a guerra no Oriente Médio tem mantido política econômica do governo na marca do pênalti. Confira.
3: Por mais que o governo siga tentando minimizar os impactos da guerra no andamento da economia, os efeitos estão presentes. As projeções de inflação não param de subir. Na média, no relatório Focus, o mercado já prevê o IPCA em 4,92% este ano, com possibilidade de novas alterações. O próprio governo, através do boletim macrofiscal, elevou a previsão para 4,5%, que é o teto da meta inflacionária. E esse cenário, claro, mexe com as expectativas também em relação aos juros. A projeção do mercado para a Selic no fechamento deste ano subiu para 13,25%, pelo menos um ponto acima do que se previa antes do início da guerra. Guerra que inverteu o sinal para a inflação, que vinha em trajetória de queda, com as previsões convergindo para a meta, o ponto central, os 3%. Fica difícil contar com um discurso mais ameno do Copom em relação às incertezas de cenário. Agora, mesmo que prossiga com os cortes, ainda que em pequenas doses, o recuo esperado da Selic que deve ter pouco impacto no custo do crédito. Para começar, porque ainda se trabalha com essa perspectiva.

0: consignado com desconto no salário ou na aposentadoria tem taxas bem mais baixas. E toda essa situação pode afetar o ritmo de atividade. Na verdade, o impacto só não tem sido maior pelo esforço do governo em também estimular o crescimento com programas sociais, linhas de crédito direcionadas com custo menor, o que acaba diminuindo o impacto da política monetária, ajudando a manter a taxa básica nas alturas.
1: O ministro Flávio Dino, do Supremo Tribunal Federal, relatou uma ameaça de um atendente da companhia aérea que disse ter vontade de matá-lo. A Janaína Camelo conta como foi a reação do ministro e do STF sobre esse episódio que aconteceu em São Paulo.
2: A ameaça ao ministro Flávio Dino aconteceu em um aeroporto de São Paulo e o ministro relatou esse episódio em uma publicação nas redes sociais. O ministro disse que uma funcionária de uma companhia aérea, ao saber que ele estava embarcando, disse a um segurança do ministro da vontade dela de xingar o ministro Flávio Dino e que na sequência ela se corrigiu, dizendo que seria melhor matar do que xingar. O ministro Flávio Dino falou sobre a preocupação da disseminação de ódio nesses casos contra autoridades, instituições e fez um apelo a empresas para que promovam cursos de educação cívica internamente para os funcionários, especialmente nesse período que é um período eleitoral. E o ministro disse ali nessa publicação nas redes sociais que é um momento em que os sentimentos ficam mais à flor da pele, ficam mais acirrados. Quem comentou esse episódio foi o presidente do STF, o ministro Edson Fachin, no evento que aconteceu no Conselho Nacional de Justiça. Ele prestou solidariedade ao ministro Flávio Dino e disse o seguinte, que o respeito às instituições, às autoridades, até mesmo a pessoas que não têm nenhuma função pública, é condição essencial para uma convivência republicana. Ele disse também que criticar é legítimo, mas deslegitimar não é legítimo. Emendou esse comentário fazendo uma defesa às instituições, especialmente ao Supremo Tribunal Federal, com relação a ataques que acontecem principalmente nas redes sociais. A gente vai ouvir o que disse o presidente do STF.
3: Discordar e propor caminhos que aprimorem as instituições contribui, sim, para fortalecer a democracia. Porém, financiar de forma sistemática e com finalidade eleitoral informações falsas que enfraquecem a institucionalidade, depõem contra os poderes da República, contra as instituições e contra o tecido social. A liberdade de expressão é um valor constitucional que deve ser sempre preservado. Ao seu lado, a Constituição também protege as condições institucionais sem as quais a própria democracia não funciona. Isso inclui a integridade do debate público contra campanhas coordenadas de desinformação financiada.
2: Fachin também emitiu uma nota em solidariedade a Flávio Dino, disse que divergências de ideia é própria da democracia, mas que isso não pode abrir espaço para o ódio. De Brasília, Janaína Camelo.
1: Durante o programa Direto ao Ponto, aqui da Jovem Pan, o deputado federal Carlos Jordi fez duras críticas ao ex-governador de Minas Gerais, Romeu Zema, e afirmou que estão tentando desgastar a imagem do senador Flávio Bolsonaro com áudios de Daniel Vorcaro. Confira todos os detalhes com Pedro Trito.
4: O deputado do PL do Rio de Janeiro, Carlos Jordi, foi o convidado do Direto ao Ponto. Durante a entrevista, se mostrou favorável à criação de uma CPMI para investigar o caso do Banco Master.
5: Acho que é importante nós termos uma CPMI, e a CPMI é fundamental, é muito, muito melhor do que uma CPI, porque ela é mais democrática, ela envolve as duas casas, porque nós vamos conseguir dar luz a tudo o que está acontecendo, trazer mais fatos, trazer documentos, fazer oitivas de pessoas envolvidas, assim como ocorreu, por exemplo, com a CPMI do INSS.
4: Sobre os áudios de Flávio Bolsonaro com Daniel Vorcaro, deixou claro que o pré-candidato à presidência é a favor das investigações. Além disso, acredita que essa é uma manobra para desgastar a imagem do filho do ex-presidente.
5: A respeito desse fato, mas o Intercept não teve esse tipo de objetivo, não queria fazer uma notícia. Teve, na verdade, o único intuito de tentar desgastar a imagem de Flávio Bolsonaro, de desgastar a campanha eleitoral de Flávio Bolsonaro, que vem crescendo nas pesquisas. É evidente que eles já tinham essa munição.

0: corrupção há muito tempo. Eles já tinham essa informação há muito tempo e eles estavam guardando isso para utilizar no momento mais propício, mais adequado, talvez aí já na campanha.
1: Ao mesmo tempo, Jordi admitiu que o filho do ex-presidente Jair Bolsonaro se equivocou ao não falar com os aliados sobre o material revelado pelo site Intercept.
0: Ao meu ver, foi um equívoco que ele não tivesse antecipado isso para nós, falado que já havia esse tipo de contato com o Vorkaro. Mas, diante disso, ele quer fazer esses esclarecimentos para a nossa militância, para os nossos parlamentares, para que nós possamos...
1: O deputado também fez fortes críticas ao ex-governador de Minas Gerais, Romeu Zema. Além de chamá-lo de traíra, afirmou que o mineiro foi oportunista ao comentar sobre a relação entre Flávio e Vorkaro.
0: Ele foi muito atacado nas redes sociais, as pessoas viram o oportunismo de Romeu Zema e ele acabou saindo realmente como uma pessoa traíra, como se diz na política. Até mesmo os parlamentares do Novo ficaram indignados com essa postura dele, porque o momento é um momento de união e nós não estamos falando aqui que é união a qualquer custo. Se houve alguma coisa de errado, é evidente, tem que ser apurado, mas ele, como eu já destaquei, não deu nenhum benefício da dúvida, não esperou nenhuma hora para atacar Flávio Bolsonaro daquela forma totalmente covarde, deu mais munição para o nosso adversário, mas teve um ponto positivo nisso, porque agora nós vimos que ele não tem como ser o nosso candidato a vice.
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2: A Confederação Nacional dos Municípios divulgou um documento com as principais demandas para este ano. Reportagem de Marco Viana.
3: Começa nesta terça-feira, em Brasília, a maior mobilização municipalista da América Latina. A marcha em defesa dos municípios deve reunir milhares de prefeitos, secretários e gestores de todo o país. E em ano eleitoral, o evento também ganha peso político com a presença de pré-candidatos à presidência da República. A CNM representa mais de 5 mil prefeituras brasileiras e pretende usar o evento como espaço de pressão sobre os três poderes. Em ano eleitoral, pré-candidatos à presidência da República devem participar de sabatinas e assinar um termo de compromisso com pautas municipalistas. Entre os principais temas que devem ser discutidos durante a marcha estão o financiamento da saúde, a reforma tributária, a educação, a segurança pública e a distribuição dos royalties do petróleo. Mas o tom da coletiva já mostrou que o evento também deve ser marcado por críticas ao governo federal e ao Congresso Nacional. Durante a entrevista, o presidente da CNM afirmou que as prefeituras estão sendo sobrecarregadas com novas obrigações, sem um envio adequado de recursos por parte da União.
4: Porque eu não estou aqui defendendo o prefeito. Eu estou aqui colocando, é o cidadão. Tudo isso que eu estou falando, o prefeito não vai sofrer nada. Ele não vai ser punido. Ele até muitos apoiam. Ah, porque isso é, eu quero ser candidato e tal. Então, esse é um ponto eloquente.
3: A saúde foi apontada como a área mais crítica para as prefeituras. Segundo a CNM, o município acaba recebendo pressão direta da população, mesmo quando o problema está na falta de repasses ou nas mudanças das regras de financiamento.
4: A saúde básica, primária, ela tem três formas de financiamento, que a União muda toda hora, porque ela não quer pagar. O problema é que a União tranca emenda é porque ela não quer pagar. Ela quer ter dinheiro para outra coisa e botar culpa lá na ponta que faltou isso, faltou aquilo lá. Cria uma burocracia de tal ordem que não tem o que fazer, que é por produção. Se tu olhar até não... Tem que ser mesmo, tem que produzir, senão não vai receber.
3: A marcha segue até quinta-feira, com dezenas de painéis temáticos e a presença de ministros, parlamentares e representantes dos três poderes. A participação do presidente Luiz Inácio Lula da Silva na abertura do evento ainda não havia sido confirmada até o fim da coletiva.
2: Jornal da Manhã, agora 5 horas 55 minutos.
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2: Olha, o treinador italiano Carlo Ancelotti convocou então os atletas que defenderão a seleção brasileira na próxima Copa do Mundo, a ser disputada no próximo mês. Acompanhe mais detalhes na reportagem de Giovanni Chacon.
1: Com Neymar na lista, Carlo Ancelotti anunciou os 26 nomes convocados para representar o Brasil na Copa do Mundo, que começa em pouco mais de 20 dias. A grande expectativa era em cima do nome do camisa 10 do Santos, que teve seu anúncio muito comemorado por convidados e influenciadores presentes no Museu do Amanhã, palco do evento de anúncio da lista final.
6: Neymar Júnior Santos.
1: Além do craque, que deverá estar presente em sua última Copa do Mundo, a lista reservou algumas surpresas. A ausência de Bento como terceiro goleiro e a convocação de Everton do Grêmio surpreendeu muita gente que esperava ver o nome de Hugo Souza, goleiro do Corinthians, na lista. Outra ausência sentida foi a do atacante João Pedro, que recentemente pediu publicamente pela convocação de Neymar. Thiago Silva, experiente zagueiro com bagagens em Copa do Mundo e um dia já tendo sido capitão da seleção brasileira, ficou de fora, dando espaço para Léo Pereira do Flamengo. E outro atleta do clube carioca convocado foi Lucas Paquetá, também muito celebrado por influenciadores e torcedores do time presentes no evento. O Brasil inicia sua trajetória em busca do hexacampeonato no dia 13 de junho, contra o Marrocos, em Nova York.
2: Agora, 5 horas 57 minutos.
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1: Jornal da Manhã, agora 6:01. Seguimos aqui nesta terça-feira, dia 19 de maio, para te deixar muito bem informado das principais notícias do Brasil e do mundo e também muita análise para você. O presidente Lula afirmou que pode firmar uma parceria com outros países para a exploração de terras raras, desde que a soberania do Brasil seja respeitada. Confira na reportagem de André Anelli.
2: O presidente Lula voltou a tratar a exploração de minerais críticos e terras raras como questão de soberania nacional. Em outras oportunidades, ele afirmou que o interesse do Brasil é de agregar valor aos elementos explorados, para evitar que o Brasil não seja apenas fornecedor mundial de matéria-prima bruta. Nesta segunda-feira, ele também voltou a falar sobre o assunto, dizendo não ter preferência por parceiros internacionais na exploração dos recursos.
3: Nós não temos veto a ninguém, nós não temos preferência por ninguém. Aqui pode vir chinês, pode vir alemão, pode vir francês, pode vir japonês, pode vir americano, pode vir quem quiser, desde que tenha consciência de que o Brasil não abre mão da sua soberania para dizer os minérios críticos são nossos, as terras raras são nossas e a gente quer explorar aqui dentro.
2: Em outro trecho do discurso, Lula pediu para que o presidente dos Estados Unidos, Donald Trump, se entenda com o líder chinês Xi Jinping, com o objetivo de permitir as parcerias do Brasil na exploração de minerais críticos e terras raras.
3: A gente vai ter que contar com a inteligência e a ciência e o conhecimento de vocês, para a gente dar um salto de qualidade e ver se num curto espaço de tempo a gente faz com que o Trump deixe de brigar com o Xi Jinping e venha se associar a nós para que a gente possa explorar aqui.
2: O tema relacionado aos elementos escassos, mas essenciais para a indústria mundial, tem virado até mesmo motivo de corrida espacial em busca de matéria-prima abundante. Enquanto a exploração fora do planeta Terra não é viabilizada, o Brasil ganha espaço nas discussões políticas por ter uma das maiores reservas de minerais críticos do mundo. De Brasília, André Anelli.
1: Bom, então a gente vê, né, uma sinalização do governo federal por parte do presidente Lula para a exploração de terras raras. Inicialmente, naquela primeira conversa que ele teve com Donald Trump, as tratativas lá no início, no primeiro encontro, isso já era previsto, né? Já que a questão das terras raras é de interesse dos Estados Unidos, mas a China entra nesse contexto porque tem a intenção também da exploração e o Brasil tem um potencial imenso para isso. Então vamos analisar esse tema com o Mano Ferreira, porque agora o presidente dando uma nova sinalização, uma abertura, um espaço aos americanos para essa exploração. De que forma que você enxerga tudo isso, Mano? Bom dia.
4: É uma sinalização muito importante, David. Bom dia para você, bom dia para todos que nos acompanham aqui no Jornal da Manhã. As terras raras são um ativo essencial para o futuro da nossa economia, né? É uma matéria-prima muito importante para a produção de insumos de alta tecnologia e, na prática, o Brasil tem um posicionamento estratégico no mundo diante da produção desse tipo de material, porque temos a segunda maior reserva. Em outros momentos, o discurso do PT já foi de defesa total da soberania e com um tom de que o Brasil deveria produzir sozinho, né, as terras raras, que deveria se até criar uma estatal para que o Estado controlasse a produção e o tratamento das terras raras. Que a gente veja o presidente Lula ajustando o tom, falando em cooperação com os americanos, com os chineses, tratando o Brasil, portanto, como um player que deve dialogar com o mundo nessa matéria, é uma sinalização importante para que com a transferência de tecnologia, com a melhoria dessas relações internacionais do Brasil, nós possamos, de fato, utilizar o nosso potencial das terras raras para deixar de ser apenas um potencial e virar uma nova realidade da economia brasileira. Então, nesse sentido, essa é uma sinalização muito importante, de deixar de lado esse discurso nacionalista atrasado, de achar que temos que fazer tudo sozinhos e, afinal de contas, aproveitar o que há de melhor no mundo e integrar o Brasil nas cadeias globais de valor na produção de terras raras.
1: Mas as duas principais potências mundiais que têm interesse, né? A China também quer essa exploração e o Brasil fica no contexto de fornece realmente esses minerais, só que a gente não tem capacidade industrial para também aproveitar todo esse potencial que a gente tem aqui no nosso país.
4: Pois é, David, nós precisamos, nesse sentido, que com o aumento da integração seja possível haver, por exemplo, transferência de tecnologia. Mas o essencial, no fim das contas, é que cada país faça aquilo que tem de melhor. Então, precisamos dar uma chance para explorar o potencial das terras raras. Precisamos, nesse sentido, ter a nossa economia de forma integrada ao mundo para ter a diminuição de custos de insumos e das tecnologias que são importantes para esse enriquecimento. Isolar o Brasil não seria a resposta adequada para um mundo que é globalizado. Então, é muito importante que o Brasil invista em ciência e tecnologia, que invista nessa exploração das terras raras para tentar extrair o máximo de recursos possíveis disso, mas que faça isso de forma integrada às cadeias globais de valor, porque somos, sim, capazes de competir com o mundo e fornecer esse insumo tão importante para a economia do século XXI.
1: Sem dúvida alguma. E o técnico da seleção brasileira, Carlo Ancelotti, anunciou a lista com os convocados para a Copa do Mundo de 2026. Apesar de ter colocado ali o nome de Neymar Júnior, ele não garante que o artilheiro estará no time titular do Mundial. Confira todas as informações com Rodrigo Viga, que esteve nesse evento.
5: Acabou o mistério. O craque Neymar vai estar na Copa do Mundo de Estados Unidos, México e Canadá. O anúncio foi feito nesta segunda-feira, aqui no Museu do Amanhã, uma referência da arquitetura moderna do Rio e também do Brasil. Era quase à noite, quando o técnico Carlo Ancelotti, depois de uma enorme suspense, anunciou a convocação do atacante do Santos. Neymar vai para a sua quarta Copa do Mundo, mas foi a primeira vez que ele foi chamado pelo treinador italiano. Ancelotti já vinha observando o atacante do Santos, mas queria ter a certeza que fisicamente Neymar estaria Estados Unidos, Canadá e México. O craque Neymar chega para ser apenas mais um no grupo, segundo Carlo Ancelotti. Ninguém tem vaga cativa ou estrela não vai ter prioridade na sua formação durante o Mundial. Alguns atletas ficaram de fora da lista, como, por exemplo, o goleiro Hugo Souza, do Corinthians, e o atacante João Pedro, do Chelsea. Jogadores que já tinham sido convocados e testados pelo técnico da seleção brasileira, que disse que essa não é uma lista perfeita, porém, é aquela que ele acha mais pertinente e adequada para tentar levar o Brasil ao Hexa no Mundial de daqui a pouco mais de 20 dias.
6: É a lista perfeita? Não é a lista perfeita, estou certo disto. Pero tenho que dizer que não vai ganhar a Copa do Mundo o equipe perfeito. O equipe perfeito não existe. Acho que pode ganhar a Copa del Mundo o equipo mais resiliente. Queremos ser o equipo mais resiliente do mundo para tentar de ganhar a Copa do Mundo. Eu não tenho medo de dizer que podemos ganhar a Copa del Mundo, porque sei perfeitamente que é uma expectativa muito alta, mas uma expectativa alta te mete mais motivação. e la motivación es un aspecto muy importante para preparar esa Copa del Mundo.
5: Neymar esteve nas Copas do Mundo de 2014 aqui no Brasil, 2018 e 2022 e certamente vai para o seu último Mundial agora nos Estados Unidos, México e Canadá. Treinador da seleção brasileira falou o que espera do craque do Santos na Copa do Mundo na América do Norte.
6: Para Neymar, só um tema físico. Os últimos jogos jogou com continuidade, pode ser que ele tenha a possibilidade de melhorar sua condição física neste período até o primeiro jogo da Copa. Ele tem essa oportunidade, mas pensamos que, a parte disso, a experiência, este tipo de competição, o carinho que tem no grupo, pode criar também um ambiente melhor no grupo e ajudar a equipe a sacar o melhor.
5: A lista completa de 26 convocados para a seleção brasileira tem goleiros Alisson, Ederson e Everton. Para a defesa, o técnico Ancelotti chamou Alexandro, Bremer, Danilo do Flamengo, Douglas Santos, Gabriel Magalhães, Ibanhas e Léo Pereira, além de Marquinhos e Wesley. Para o setor do meio de campo, há uma carência: Bruno Guimarães, Casemiro, Danilo, o do Botafogo, Fabinho e Lucas Paquetá. Para o ataque, Endrick, Gabriel Martinelli, Igor Thiago, Luiz Henrique, Matheus Cunha, Neymar, Rafinha, Rayan e Vinícius Júnior. Seleção brasileira se apresenta no próximo dia 27 para uma preparação para o amistoso contra o Panamá no dia 31 no Maracanã, uma espécie de despedida aqui do Brasil antes do embarque no começo do mês de junho para a Copa do Mundo. A estreia é no dia 13 contra a seleção de Marrocos, o time mais difícil da chave do Brasil nesse Mundial, que ainda tem Haiti e Escócia. Do Rio, Rodrigo Viega.
1: E a convocação do menino Ney, que nem é tão mais menino assim, né, para a Copa do Mundo, causou uma grande celebração entre torcedores e ex-jogadores do Brasil. Confira todos os detalhes com Matheus Dias.
7: A lista de Carlo Ancelotti encerrou um debate que mobilizou o Brasil.
6: Neymar Júnior Santos.

Depois que o italiano disse o nome do Neymar, a reação da torcida foi imediata e emocionante.

0: querido torcedor do Vasco, Gui Moura, se emocionou depois de ouvir o nome do craque. O ex-lateral da seleção, Marcelo, celebrou.
1: Eu falei. Que onda.
2: Se no número de gols pela seleção, Neymar já passou Pelé, em outra estatística agora se iguala. O rei do futebol era o único atleta a vestir a camisa 10 da seleção por 4 Copas do Mundo. Em 58, 62, 66 e 70. Agora, 56 anos depois, o outro craque da Baixada registra o mesmo feito.
0: O atual camisa 10 esteve nas Copas de 2014, 2018 e 2022. Agora, também carimba o passaporte para 2026.
3: Não, deixa ele só se declarar aí.
4: Que mais?
3: Não,
4: quer?
3: Claro. Jornalismo é assim, a gente pergunta, né? Pô.
0: A convocação ainda teve os estreantes na Copa do Mundo comemorando o espaço. O Endrick e a mulher publicaram nas redes. Ryan do Bournemouth, revelado pelo Vasco, também foi surpresa na lista. Matheus Cunha, do Manchester United, relembrou que em 2022 ficou de fora e agora está pronto para estrear no Mundial. Antes da estreia na Copa, a seleção ainda terá 2 amistosos preparatórios, contra o Panamá no dia 31 de maio no Maracanã e no dia 6 de junho, já nos Estados Unidos, em Cleveland, Ohio, contra a seleção do Egito.
5: Expectativa muito grande em relação à Copa do Mundo. Tá chegando, hein? Israel interceptou mais uma flotilha de ajuda humanitária que se direcionava à região de Gaza. Nós vamos entender todos os detalhes com o nosso correspondente internacional, Luca Bassani, que chega ao vivo para nos atualizar sobre isso. Luca, muito bom dia, meu amigo.
6: Bom dia a você também, David, a todos que nos acompanham. De fato, Israel interceptou mais uma flotilha, um conjunto de barcos, né, embarcações pequenas que tentavam furar o bloqueio imposto na faixa de Gaza. Isso foi confirmado tanto pelos ativistas quanto pelo Estado de Israel. Isso aconteceu nas proximidades da ilha mediterrânea do Chipre, já que as embarcações saíam diretamente da Turquia e, como eu disse, tinham como objetivo chegar até a faixa de Gaza, com o objetivo de trazer alimentos e outros mantimentos, já que eles argumentam que Israel coloca um bloqueio ilegal no enclave palestino. Os israelenses disseram que tiveram que fazer isso porque há um bloqueio legítimo na visão do Estado de Israel dentro da faixa de Gaza para impedir a chegada de armamentos e outros possíveis artefatos bélicos que possam ser utilizados no reinício de uma guerra contra o Estado judeu. Lembrando que durante este ano de 2026, foram já 3 flotilhas diferentes que tentaram fazer esse mesmo trajeto, todas elas interceptadas e, em todos os casos, dezenas de ativistas presos e deportados aos seus respectivos países. O caso talvez de maior notoriedade seja o do próprio ativista brasileiro, Thiago Ávila, que na semana passada foi deportado ao Brasil, ele alegando que foi torturado e tratado com brutalidade pelas autoridades israelenses, enquanto os israelenses negam essas acusações. Por parte de Israel, eles dizem que essas flotilhas simplesmente representam um grupo de simpatizantes do grupo terrorista Hamas e não tem quantidade suficiente de ajuda humanitária para trazer aos palestinos, que, segundo o próprio Estado de Israel, já estariam com comidas e mantimentos mais do que suficiente após esse período de cessar-fogo. Mais uma vez, a gente vê que a guerra das retóricas faz parte deste conflito no Oriente Médio e revela também a precariedade do cessar-fogo que acontece desde outubro, já que ontem também tivemos trocas de hostilidades na faixa de Gaza, com o Estado de Israel. A gente vai ficar de olho ao longo desta semana em todas essas informações. Múltiplos estados, né, aos quais pertencem esses ativistas, principalmente a Espanha, se manifestaram, chamaram os diplomatas israelenses em seu território para explicações e disseram que interceptar embarcações em águas internacionais constitui uma violação do direito internacional, portanto, mostram o seu repúdio em várias notas. Israel, como eu falei, nega todas as acusações de maus tratos ou de quebras dos direitos humanos. A gente vai ficar acompanhando tudo.
5: Exatamente, porque um diz uma coisa, o outro diz outra, e a gente não entende o contexto de uma ajuda humanitária ser interceptada, né, Luca Bassani? Muito obrigado pelas suas informações. E a Geórgia virou foco nas primárias das eleições estaduais dos Estados Unidos. Por lá, a disputa deve servir como teste para ver a força de Donald Trump dentro do Partido Republicano. O Eliseu Caetano traz todos os detalhes.
1: Os Estados Unidos entram nesta semana num momento decisivo para a política do país, com as eleições primárias acontecendo nesta terça-feira em diversos estados, mas o grande foco nacional está na Geórgia, que mais uma vez surge como um dos principais campos de batalha eleitorais do país e como um importante teste de força para o presidente Donald Trump dentro do Partido Republicano. As disputas envolvem vagas estratégicas para a Câmara dos Representantes, o Senado e cargos locais. Mas o peso político vai muito além das urnas desta semana. O resultado das primárias pode ajudar a definir o tom das eleições legislativas de meio de mandato, as chamadas midterms, e indicar como os dois partidos estão se posicionando para a próxima fase da disputa política americana. A Geórgia ganha atenção especial porque se transformou nos últimos anos em um dos estados mais imprevisíveis e disputados dos Estados Unidos. Historicamente conservador, o estado passou a registrar eleições cada vez mais apertadas entre republicanos e democratas. Em 2020, por exemplo, a Geórgia entrou para o centro do debate político nacional quando Joe Biden venceu o estado por menos de 12 mil votos. A menor margem registrada em décadas. A derrota de Trump no estado acabou se tornando um dos episódios mais controversos da eleição presidencial daquele ano. Depois, em 2022, os democratas conseguiram manter uma cadeira fundamental no Senado com a vitória de Raphael Warnock, consolidando a Geórgia como um território essencial para o equilíbrio das forças em Washington. Agora, os republicanos tentam recuperar o terreno em um estado considerado estratégico para qualquer projeto nacional. E o presidente Donald Trump entrou diretamente nessa disputa. Ele tem investido pesadamente em candidatos alinhados ao movimento Make America Great Again, o MAGA, e transformou as primárias em uma espécie de referendo sobre a sua liderança dentro do Partido Republicano. A importância da disputa aumentou ainda mais depois de uma eleição primária realizada no fim de semana na Louisiana. Por lá, um candidato republicano que entrou em confronto direto com Trump acabou derrotado. O resultado foi interpretado por analistas como mais um sinal da força política do presidente entre a base conservadora. Direto dos Estados Unidos, Eliseu Caetano para a Jovem Pan.
5: Jornal da Manhã, agora 6 horas 22 minutos.
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5: O relator da PEC que acaba com a escala 6x1 vai apresentar o parecer amanhã na Câmara dos Deputados. Reportagem de Beatriz Souza.
14: A comissão especial que analisa o fim da escala 6x1 entra na reta final e já tem a apresentação do relatório final marcada para esta quarta-feira. O relatório elaborado pelo deputado Léo Prates, relator da comissão, vai ter as alterações das propostas a serem votadas pelos deputados. Desde o dia 4 de maio, na primeira semana de trabalho da comissão, foram feitas reuniões e audiências públicas para buscar entendimento sobre os detalhes do texto. A redução de 44 para 40 horas, sem redução de salário e a escala 5x2 são alguns pontos de entendimento. Já a compensação e transição ainda precisam de um acordo. O governo defende implementação imediata, sem tempo de adaptação. Já o setor produtivo pede transição de 10 anos. Enquanto o relator participa de reuniões para os ajustes finais do parecer, o presidente da Câmara, Hugo Mota, intensifica o diálogo com lideranças partidárias na tentativa de construir consenso. A semana começou com representantes de 17 confederações apresentando ponderações ao fim da escala. Além da preocupação do impacto econômico e cobrança por compensação, o setor produtivo também criticou o debate em ano eleitoral.
15: Hoje, o presidente da Câmara, Hugo Mota, se reúne com o deputado Léo Prates, justamente para poder ajustar os últimos pontos do relatório final, o que intensificou as negociações nas últimas horas. O relator, no entanto, já afirmou que está aberto a alterações no parecer em uma tentativa de construir um consenso e evitar rejeição.
14: Na próxima semana, o relatório será votado na comissão no dia 26. Já no dia seguinte, dia 27, será votado no plenário da casa.
5: Mano Ferreira, o que eu acho mais impressionante em meio a todas essas discussões é que por meio da Constituição, então, a ideia é mudar a lei, sendo que cada setor, cada segmento tem suas peculiaridades. E isso não está sendo observado, né? Porque os setores terem mostrado, olha, vai ser impactado dessa forma aqui, por exemplo, os shoppings, que a gente conversou aqui na Jovem Pan, né? Esse segmento. Aí tem a indústria se manifestando também por meio da Fiesp. Então, tem diferentes segmentos que demonstram que não vai ser viável, que vai gerar uma sobrecarga e com isso vai ter um custo mais elevado, só que parece que nada disso importa para o Congresso e para o governo, né, principalmente.
16: Você traz um ponto essencial, David, justamente o fato de que nós temos milhares de ocupações, são mais de 2 mil registradas no Brasil e que tem suas dinâmicas próprias, que tem características específicas e peculiares. Todas elas serão reguladas pelo mesmo instrumento, que vai estar escrito na Constituição Federal. É uma lógica de extrema centralização que, na prática, desrespeita a dinâmica flexível e múltipla, plural, que o mercado e as diversas ocupações acabam adquirindo na ponta, na realidade da economia no dia a dia. Quando a gente acha que pode ignorar a realidade e criar leis a partir do mundo imaginário, da teoria, de forma centralizada na Constituição e em Brasília, o que acaba acontecendo? A realidade ocorre às margens do sistema regulatório legal. Isso significa aumento de informalidade. Isso é muito negativo, porque quando nós temos o aumento da informalidade, nós separamos, nós marginalizamos esses trabalhadores do acesso a todos os benefícios da economia formal, onde o caminho para a prosperidade, de fato, acontece. Então, na prática, estamos mais uma vez erguendo um muro que separa o Brasil oficial do Brasil real. E tudo isso em busca de voto.
5: É exatamente isso, né? E aí tem a questão também, porque o André Anelli, nosso repórter de Brasília, ele conversou tanto com o deputado federal Reginaldo Lopes, do PT de Minas Gerais, e também com a assessora jurídica da Fecomércio do Estado de São Paulo, a Karina Zuanazzi Negrelli, sobre essa questão, porque de um lado, então, tem ali o relator falando sobre as articulações, né, o autor do projeto e de que forma que eles entendem que seja viável essa redução da escala e do outro o apelo da Fecomércio sobre o porquê não é favorável a essa proposta. Vamos entender tudo na reportagem.
17: Jovem Pan News acompanhando a tramitação da redução da jornada de trabalho aqui no Congresso Nacional. Nós temos o deputado federal Reginaldo Lopes e também a assessora jurídica da Fecomércio, a doutora Karina Zuanazzi Negrelli, para debater com a gente rapidamente a esse respeito. Deputado, começando com o senhor, a gente vê um movimento principalmente de trabalhadores apoiando esse movimento, justamente no sentido de fazer com que haja um aumento da qualidade de vida do trabalhador, tendo mais tempo para a família, para o lazer. Queria que o senhor fizesse argumentações em cima justamente dessa justificativa.
18: Então, está comprovado o bem-estar, né? Todos, mesmo que são contrários, sabem que, de fato, o trabalhador precisa aumentar o seu bem-estar. E para aumentar o bem-estar, ele precisa de mais tempo livre. Nós estamos no século XXI, com o avanço tecnológico, a inteligência artificial. Então, o trabalhador quer ter vida para além do trabalho. E só um dia de descanso, no domingo, ele não convive com seus familiares, amigos, não acompanha a educação dos filhos, não tem tempo para as questões pessoais, até mesmo de qualificação profissional. Porque até parece paradoxal, mas no Brasil quem trabalha mais ganha menos. Quem trabalha 44 horas no Brasil, comparado com quem trabalha 40 horas, ganham R$31.500 a menos de quem trabalha 40 horas. E tem outra questão também que parece paradoxal, mas não é. Quem trabalha menos entrega as obrigações operacionais dentro do prazo. Essa é a experiência da redução da jornada de trabalho, em especial o fim da escala 6x1. Por isso eu estou muito convencido que nós vamos discutir os detalhes, vamos observar os setores econômicos, se é necessário ter investimentos, mas eu estou convencido que é uma política do ganha-ganha, toda a sociedade, como um pacto social, como um projeto de nação, como uma coesão social, todos vão ganhar com o fim da escala 6x1.
17: Bom, doutora Karina, é um argumento, de certa forma, desafiador para ser derrubado, porque o trabalhador, ele quer mais tempo, né? Por outro lado, como é que vocês acabam enfrentando esse argumento da qualidade de vida?
19: Olha, essa demanda do trabalhador é uma demanda social relevante. A FEComércio São Paulo entende que esse debate é um debate de toda a sociedade, mas pondera que essa questão seja tratada de uma maneira bastante cuidadosa, em vista de que esse impacto na economia pode eventualmente retirar uma parcela da qualidade de vida que se busca alcançar, porque o custo em inflação, muitas vezes, uma perda nessa questão é que as reduções, as conformações de jornada, de escala, sejam feitas de maneira negociada entre sindicato de trabalhadores e sindicato de empresas, para que questões como produtividade, capacidade econômica, natureza do trabalho, sejam consideradas e aplicadas de acordo com as particularidades de cada setor.
5: Agora, 6 horas 34 minutos.
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10: Jornal da Manhã, agora 6 horas 38 minutos. Seguimos aqui juntos para te deixar muito bem atualizado, inclusive para acompanharmos também as principais manchetes dos jornais de circulação nacional. Vamos começar pelo estado de São Paulo. Claro, com o Brasil dividido, Neymar é chamado aos 45 do segundo tempo. Manchete principal do Estadão, né, trazendo aí a convocação do atacante. A gente repercutiu bastante ao longo da nossa programação do Jornal da Manhã aqui sobre essa questão, né? E agora o Estadão também destacando isso, a convocação do menino Ney, que nem é tão mais menino assim, vai ser uma peça-chave aí na seleção brasileira, mas tem outros nomes também que surpreendem bastante, como por exemplo o Endrick, que a gente torce para que seja realmente um dos nomes dessa Copa do Mundo que vai ser realizado nos países. Vamos para outra manchete aí, Folha de São Paulo. Claro, tem a foto da convocação do Neymar, que é um dos assuntos do dia, né? Tanto ontem como hoje. Mas também traz na manchete principal, Irã avalia abrir Hormuz sem dar passagem para os Estados Unidos, afirma a porta-voz. Então, esse conflito no Oriente Médio, o fechamento do Estreito de Hormuz, que tem gerado uma série de efeitos, a gente tem repercutido bastante também essa questão aqui nas mais diferentes plataformas da Jovem Pan News, sobre o que causa, né, esse fechamento, porque encarece os custos do petróleo, que é o principal canal ali para que a gente possa ter o escoamento do petróleo no Oriente Médio. Vários países utilizam o Estreito de Hormuz, e aí a Folha de São Paulo destacando justamente essa questão, dizendo que o Irã está fazendo a avaliação de dar a passagem, sem dar passagem para os Estados Unidos. Vamos para a próxima capa, trazida pelo Globo. Então tem ali entre as manchetes, né, principais. Claro, a tropa de Ancelotti, lista da seleção, tem Neymar e aposta na experiência, justamente com vários jogadores brasileiros também. Mas tem uma questão aqui que me chamou bastante atenção no Globo, que é o Centrão caminha aí para a neutralidade após crise na campanha de Flávio Bolsonaro, porque as articulações estão a todo vapor em relação a isso. Muito se fala de como que vai ser a defesa de Flávio Bolsonaro em relação ao áudio, né, com a conversa de Daniel Vorcaro, e aí ficam muitas questões, muitas dúvidas em relação a esse tema, justamente trazida pelo Globo, sobre as articulações e como que vai ser a defesa e como vai ser o posicionamento também do Centrão, porque o Centrão são aqueles pés em duas canoas, né? E aí eu quero saber do Mano Ferreira como que a gente pode fazer a avaliação, de que forma que será a condução do Centrão em meio a tudo isso.
11: David, em primeiro lugar, já é um prejuízo enorme para a campanha de Flávio Bolsonaro, porque precisamos lembrar, o apoio oficial dos partidos do Centrão significaria, além da possibilidade de recursos do fundo eleitoral para a campanha, tempo de TV e palanques regionais. E isso, a gente sabe, numa eleição especialmente concorrida, especialmente acirrada, onde o resultado pode ser definido no detalhe, em função do grau de polarização que temos no país, e isso faz muita diferença. E, na prática, portanto, o que já podemos constatar, que o começo dessas denúncias de envolvimento da família Bolsonaro com o banqueiro gangster Daniel Vorcaro começa já a produzir os seus efeitos concretos na política. Gerou uma enorme desconfiança até mesmo entre aliados próximos, que foram pegos de surpresa. E aí, quando você pensa nesses aliados da segunda camada, digamos assim, os aliados que não são aquele núcleo duro, mas que seriam importantes para a construção de alianças, já começam a recalcular a rota. E aí a tendência é de neutralidade oficial, o que na prática libera as bases e os palanques regionais desses partidos para fazerem os apoios a quem bem entenderem. Isso pode também significar uma janela de oportunidade para o avanço de candidatos como, por exemplo, o Ronaldo Caiado, que historicamente tem um trânsito muito grande com boa parte do União Brasil, por exemplo. Afinal de contas, foi o seu partido por décadas. Então, é possível que esse diálogo, por exemplo, aproxime Ronaldo Caiado dessas bases do União Brasil que poderiam, em outro contexto, apoiar Flávio Bolsonaro. Mas agora a realidade mudou e estão todos recalculando rota, David.
10: O Caiado foi até bem neutro, né, quando teve então um áudio vazado em relação a esse aspecto do Daniel Vorcaro, fez ali uma manifestação, mas uma manifestação bem tranquila. Já o Zema saiu, já falando, atacando o Flávio Bolsonaro, e depois foi bastante atacado. Até o Jordi, o deputado federal do Rio de Janeiro do PL, esteve aqui no Direto ao Ponto da Jovem Pan e criticou bastante essa questão do Zema. Então a gente segue acompanhando todos esses bastidores da política. E agora chegou aquele momento do É da Sua Conta, a parceria da PicPay com a Jovem Pan. Renata Flores já presente aqui com a gente. Renata, tô pensando já focado, porque eu vou tirar férias. Eu acho que muita gente também se planeja nas férias escolares. E no Hemisfério Norte tem o verãozão, viagem internacional, só que também sempre tem aqueles perrengues que a gente acaba passando, né?
12: Bom dia, David, tudo bem? Bom dia para a nossa audiência. Pois é, tem muito perrengue, né? Vamos falar um pouco? Você tem aí alguns que você pode citar para mim?
10: Ah, por exemplo, ser barrado ali na imigração porque o passaporte vence daqui a 6 meses.
12: Gente, pois é, né? Esquecer disso, porque diversos países, você tem toda a razão, esse é um ponto excelente, exigem que o passaporte tenha pelo menos 6 meses de validade. Então, se o seu passaporte estiver ali perto do vencimento, mesmo que você já tenha o visto, você tem que correr para renovar e levar os dois para a viagem. Isso também é importante. Você tem que levar o antigo com o visto e o novo com a validade para mais 6 meses.
10: Questão também que acontece com bastante frequente, com bastante frequência, né? Eu lembrei daquele meme, é raro, mas acontece bastante. É você chegar ao destino, mas a sua mala não.
12: É rir para não chorar, pois é. Ninguém está livre de ter sua bagagem estragada.

0: internacional, ou você não fez o aviso de viagem para sua operadora. E aí a sua operadora não sabe que você está viajando, vai bloquear por suspeita de fraude, obviamente. Então a dica é, não se esqueça de fazer o aviso de viagem junto à operadora do cartão.
1: Agora, quando a gente viaja, sempre tem também aquelas lembrancinhas das pessoas que ficam, né? Pai, mãe, tio, tia, às vezes sobrinho também pede bastante, principalmente em viagens internacionais querem essa lembrança, só que aí quando chega a fatura do cartão, você toma aquele susto. E tem aquelas tarifas também que são diferenciadas, né?
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1: 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Muito obrigado pelas dicas aí para não passar perrengue nenhum, principalmente nas viagens internacionais, Renata Flores.
0: Até amanhã. Ótimo dia, David.
1: Até. Esse foi o É da Sua Conta. A Justiça de Minas Gerais marcou para o início de agosto o julgamento de ação contra o ex-prefeito e ex-governador Fernando Pimentel, suspeito de provocar um rombo de mais de 63 milhões de reais aos cofres de Belo Horizonte. Quem vai chegar com todas as informações para a gente ao vivo é a Júlia Martins, direto de Poços de Caldas. Muito bom dia, Júlia.
2: Bom dia, David, para você, para todo mundo que nos acompanha. Olha, está marcado para o dia 6 de agosto, então, essa audiência da ação que é movida pelo Ministério Público aqui de Minas Gerais contra o ex-prefeito e também ex-governador aqui do estado, Fernando Pimentel, de um rombo de mais de 63 milhões de reais nas contas da Prefeitura de Belo Horizonte. De acordo com a ação movida pelo Ministério Público, entre os anos de 2005 e 2007, a Prefeitura de Belo Horizonte atrasou os pagamentos que tinham com alguns fornecedores. Dessa forma, a Prefeitura autorizou, então, que esses fornecedores buscassem empréstimos com agências bancárias. E após eles pegarem esse empréstimo, a Prefeitura colocava no contrato deles uma indenização. Indenização essa que era arcada pela Prefeitura para combater, então, os custos desses empréstimos que eles pegaram com as agências bancárias. De acordo com o Ministério Público, essa ação é uma improbidade administrativa e não está de acordo com a regulamentação fiscal. Portanto, é uma ação inconstitucional que não poderia ter sido realizada, por isso caracteriza, então, como um rombo à Prefeitura. Além do Fernando Pimentel, o ex-secretário de Políticas Públicas de Belo Horizonte, o Murilo Campos, e também o ex-procurador-geral do município, o Marco Antônio Rezende, são investigados nessa ação do Ministério Público. Chegou a ser até deferido uma perícia contábil para arcar e levantar toda a documentação com provas a respeito dessas ações envolvendo então essa indenização que é ilegal. Essa perícia que foi contratada, ela foi cancelada depois por falta de pagamento dos honorários periciais. Portanto, a defesa do Fernando Pimentel alegou que não haveriam provas suficientes para realmente comprovar a improbidade administrativa. E sendo assim, funcionários das empresas, dos fornecedores, deveriam ser chamados para prestar depoimentos e alegar ali como eram realizadas, então, essas reuniões entre a prefeitura e os fornecedores. Já a Bárbara Bicalho, que é então a juíza responsável por essa ação, ela entendeu que tanto o Fernando Pimentel quanto os outros investigados devem realizar uma defesa oratória para apresentar como eram realizados esses acordos. Portanto, foi marcada a audiência para o dia 6 de agosto, onde

0: O Fernando Pimentel, o ex-secretário também de Políticas Públicas, o Murilo Campos, e também o ex-procurador-geral de Belo Horizonte, o Marco Antônio, vão apresentar as provas e as defesas que eles têm contra essa acusação do Ministério Público de improbidade administrativa. Portanto, dia 6, em Belo Horizonte, eles entram para fazer a defesa deles desse rombo de mais de 63 milhões de reais que a Justiça aqui de Minas Gerais acusa entre os anos de 2005 e 2007 da Prefeitura de Belo Horizonte. Eu volto com você, David.
1: Tá certo, Júlia Martins, muito obrigado pelas suas informações, direto da Jovem Pan de Poços de Caldas. E agora a gente vai a Brasília porque o presidente Lula quer receber até agosto o primeiro-ministro do Canadá, Mark Carney, para uma visita de Estado. Quem vai trazer todos os detalhes para a gente é o Marco Viana, ao vivo, então, direto da Capital Federal. Muito bom dia, meu amigo.
2: Olá, bom dia para você, bom dia a todos que nos acompanham. Ótima terça-feira, exatamente. Um olho na economia e outro na política externa. Esse é o objetivo. O presidente Lula quer transformar a relação com o Canadá em mais que uma foto oficial e aperto de mão. Palácio do Planalto negocia para receber até agosto o primeiro-ministro canadense Mark Carney. É uma visita de Estado aqui no Brasil. A expectativa é que essa agenda aconteça antes do início mais quente da campanha eleitoral e, claro, aqui nos bastidores, o governo trata o encontro como uma oportunidade estratégica para acelerar negociações econômicas importantes. A visita de Carney, que chegou a ser prevista para abril, foi adiada e agora deve ter uma agenda mais robusta, inclusive mais estratégica. Além de Brasília, o primeiro-ministro canadense também deve passar por São Paulo, onde a ideia é conversar com empresários e representantes da Fiesp. O foco principal dessas conversas é um acordo de livre comércio entre o Mercosul e o Canadá. O tema ganhou força nos últimos meses e deve voltar à mesa durante a cúpula do Mercosul no fim de junho, que acontece no Paraguai. Essa aproximação com o Canadá também acontece no momento em que Lula tenta ampliar o leque de parceiros internacionais do Brasil depois das discussões sobre tarifas comerciais com Donald Trump. O Planalto agora busca reforçar pontes com outros países da América do Norte. Então, um olho na economia e o outro na política externa. Nós vamos acompanhar as repercussões desse encontro. Volto com você.
1: Tá certo, Marco Viana. E ainda falando sobre o presidente Lula, ele pode indicar novamente Jorge Messias para uma vaga no Supremo Tribunal Federal, caso seja reeleito presidente da República. Confira na reportagem de André Anelli.
3: Eu conversei com um integrante do Palácio do Planalto nessa segunda-feira que me garantiu que não ouviu o presidente Lula dizer que iria indicar Jorge Messias novamente ao Supremo Tribunal Federal. Mas interlocutores que afirmaram ter ouvido essa informação do presidente disseram que a fala ocorreu durante uma viagem na semana passada, ainda em tom de possibilidade, não de decisão. O vice-presidente Geraldo Alckmin desconversou sobre o tema.
4: A indicação de ministro do Supremo Tribunal Federal é prerrogativa do presidente da República. Então vamos aguardar. O Jorge Messias tem todas as condições, é um jurista experiente e tem espírito público. Ele fez concurso para ser advogado do povo, para a AGU. Quer dizer, para prestar serviço público. Então tem espírito público, preparo, experiência, professor de direito. Vamos aguardar.
3: Aliados do presidente Lula têm tentado convencê-lo a não repetir a indicação, de forma a evitar uma nova derrota no Senado. E também por conta do fato de a Casa ter aprovado uma resolução interna em 2010 que impede a análise do mesmo indicado no ano legislativo em que já ocorreu a recusa. Dessa forma, Messias só poderia ter o nome apreciado novamente a partir de 2027, ainda assim, somente no cenário em que Lula conseguisse a reeleição aqui ao Palácio do Planalto. De Brasília, André Anelli.
1: Mano Ferreira, uma nova indicação então, né, de Jorge Messias. Não é expor novamente ele? Eu sei que muitas vezes as pessoas enxergam como um aceno, né, o presidente dizendo, olha, estou junto com você, Messias. Só que aí vai expor novamente.
5: Pois é, e também tem um segundo detalhe, porque é um desrespeito a prerrogativa do Congresso Nacional, do Senado, de aprovar ou vetar a indicação do presidente da República. Lula e Alckmin têm dado declarações como se o simples fato do Senado ter rejeitado a indicação fosse em si mesmo um desrespeito à prerrogativa presidencial de fazer as indicações ao Supremo. Isso não é correto, não é procedente. De fato, a Constituição dá ao presidente o poder e a responsabilidade de fazer a indicação, da mesma forma que a mesma Constituição concede ao Senado o poder e a responsabilidade de apreciar essa indicação, podendo aprovar ou negar. E o Senado, pela primeira vez em mais de 100 anos, negou a indicação de Jorge Messias. Lula deveria, portanto, refletir a respeito desse feito inédito na história da nova República de ter a negativa.
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0: Bom dia, começando agora a edição do Jornal da Manhã Litoral Norte desta terça-feira, hoje dia 19 de maio de 2026, agora 7 horas em ponto, nós vamos até as 8 horas aqui na Jovem Pan 94,1 com as principais notícias da nossa região, informações do tempo, trânsito, esporte e muito mais. Eu sou o Anderson Davi, comigo nessa manhã está Duda Nunes. Bom dia, Duda!
1: Muito bom dia, Anderson, e bom dia a todos que nos acompanham. Começa agora mais uma edição do nosso Jornal da Manhã Litoral Norte e você segue conosco até as 8 horas da manhã para começar essa terça-feira muito bem informado.
0: Vamos aos primeiros destaques de hoje.
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0: Dólar comercial fechou ontem R$ 4,99, uma queda de 1,37%. O euro também caiu, R$ 5,82, uma queda de 1,1%. Dólar turismo, R$ 5,20, a libra R$ 6,74, peso argentino 0,004 e o Bitcoin R$ 385.909.
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1: A terça-feira será de tempo estável em todo o estado, mas o amanhecer ainda começa com bastante frio e presença de mais nuvens e nevoeiros em algumas regiões. Ao longo da manhã, o sol aparece e passa a predominar em Santa Catarina, deixando o dia bonito e com o céu bem mais aberto. As temperaturas seguem baixas por conta da massa de ar frio e seco de origem polar que atua sobre o sul do Brasil. Nas áreas mais altas do oeste aos planaltos, as mínimas variam entre 0 e 5 graus, com condição para formação de geada nas primeiras horas do dia. E já no litoral e no Vale do Itajaí, os termômetros ficam entre 6 e 12 graus durante o amanhecer. E à tarde, as temperaturas sobem um pouco, mas continuam mais amenas, com máximas abaixo dos 20 graus na maior parte das regiões. O vento sopra de sudoeste a sul, com intensidade fraca a moderada. Então, resumo da terça-feira, um dia de sol predominando, amanhecer gelado e chance de geada nas áreas mais altas do estado, mas durante a tarde o sol vem aí para subir um pouco essas temperaturas. Essas foram as informações da previsão do tempo aqui no Jornal da Manhã Litoral Norte.
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0: Informações do Complexo Portuário de Itajaí nesta terça-feira. Nós temos a próxima movimentação já prevista agora para 7h15, né? Uma saída, então daqui a pouquinho já deve iniciar esse movimento de saída às 7h15, depois 8h45, 11h, meio-dia, 13h30 e 14h30. Então, recapitulando, próxima movimentação já prevista agora para 7h15, então daqui a pouquinho já inicia uma movimentação de saída aqui do Complexo Portuário de Itajaí. Depois disso, 8h45, 11h, meio-dia, 13h30 e 14h30. Lembrando, né, que se você vai utilizar o serviço do ferryboat, fique atento a esses horários, porque pode haver interrupção para a passagem dos navios.
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1: Vamos agora ao giro dos aeroportos para saber como está o funcionamento dos voos nesta manhã de terça-feira. Se você vai viajar ou espera por alguém, nós começamos conferindo sempre as operações do Aeroporto Internacional de Navegantes, que nesta manhã de terça-feira opera normalmente, com visibilidade de 10 quilômetros ou mais. Saindo de Navegantes, nós vamos a Florianópolis, também conferir o funcionamento do Aeroporto Internacional de Florianópolis, o Floripa Airport, que nesta manhã de terça-feira também opera normalmente, com visibilidade de 10 quilômetros ou mais. E por fim, vamos a Joinville conferir o funcionamento do aeroporto de Joinville, que nesta manhã de terça-feira também opera normalmente, com visibilidade de 10 quilômetros ou mais. Então, manhã de terça-feira com o Aeroporto Internacional de Navegantes, o Aeroporto Internacional de Florianópolis e o Aeroporto de Joinville, funcionando normalmente com seus pousos e decolagens dentro da programação.
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0: Vamos às informações do trânsito aqui do nosso Jornal da Manhã Litoral Norte, agora 7 horas e 5 minutos. Você está com a gente na Jovem Pan 94,1 e a gente fala de trânsito agora, nosso primeiro boletim do dia, para informar que o trânsito, por enquanto, ainda está tranquilo aqui na região, principalmente a região central de Itajaí. Nós temos a Contorno Sul, já começa a ter um pouco mais de movimento ali naquele trecho que passa pela Univali, né? Principal ponto ali neste momento de movimento. Já começa a ficar um pouco mais congestionado aquele trecho ali que atravessa a Univali, principalmente aquele trecho ali onde tem algumas sinaleiras. Além disso, nós temos ali o começo da Contorno Sul, né? Um pouquinho para frente do começo, aliás, ali próximo à Câmara de Vereadores, já começa também a ter um pouco mais de movimento. Aquele trecho também, no sentido centro, também acaba ficando um pouco mais movimentado neste horário. Ainda não chega a estar congestionado, mas já começa também a crescer o movimento naquele trecho. São os principais pontos, então, o Contorno Sul, né? Principal ponto aí neste momento de trânsito aqui na região central de Itajaí. Vamos falar agora de BR-101, porque na BR-101 nós temos também o trânsito fluindo bem nesta manhã, tá? Principalmente aquele trecho ali no sentido sul, entre Balneário Piçarras e Navegantes. Tá fluindo bem aquele trecho hoje, não temos ainda congestionamento neste horário. Nós temos apenas ali, próximo, já chegando em Navegantes ali, próximo à ponte de Navegantes, um pouquinho mais de movimento. Ali já o trânsito já começa a ficar mais intenso naquele trecho até a ponte. Mas de modo geral, né, comparado até com o que a gente está acostumado, hoje o sentido sul da BR-101 está fluindo bem tranquilo neste horário. Inclusive, né, em Itajaí também, né? O sentido sul da BR-101 em Itajaí também está fluindo bem nesta manhã, naquele trecho ali depois da ponte de Navegantes. Nós temos entre os trevos, claro, um pouco mais de movimento, né? Entre o trevo de Ilhota e o trevo de Brusque, o trânsito já começa a ficar um pouco mais intenso naquele trecho também no sentido sul da BR-101, mas de modo geral não temos congestionamento ainda nesta manhã. Nós temos a Jorge Lacerda, aí sim, com mais trânsito, né? Já aquela fila se formando ali no sentido BR-101, entre ali, aquele trecho ali da saída do bairro Santa Regina até chegar lá no trevo, né, no trevo da BR-101, aí sim, aquele sentido ali, o trânsito está mais congestionado, já começa a ficar mais travado aquele trecho. Vamos falar agora de Balneário Camboriú, porque se em Itajaí e até mesmo ali entre Piçarras e Penha o trânsito está fluindo bem, em Balneário Camboriú não é diferente. Também, principalmente sentido norte, né, que é o mais movimentado, por enquanto está fluindo também bem tranquilo, tanto sentido norte quanto sentido sul da BR-101 em Balneário Camboriú estão fluindo bem, então não temos nenhum ponto aí de maior destaque nesta manhã. Nós temos ainda, né, ali na Avenida Santa Catarina, já começa também até aquele movimento ali, isso é apenas no final da Santa Catarina, para quem está indo de Camboriú, sentido Balneário, né, o sentido BR-101, já vai pegar mais trânsito ali na Avenida Santa Catarina. A própria Marginal Oeste também já começa a aumentar o trânsito naquele trecho, mas principalmente na Santa Catarina, ali, aquele final da Avenida Santa Catarina é que tem mais movimento, o que também é bem comum para o horário. Então, de modo geral, o trânsito está fluindo bem, né, inclusive a BR-101, que ontem estava bem complicada, hoje já amanhece mais tranquila nesta terça-feira, né? Agora 7h08, então o trânsito está fluindo bem neste momento aqui na nossa região. Apenas algumas vias ali, como a Avenida Santa Catarina e a Contorno Sul, uns trechos que já são bem comuns de trânsito mais intenso neste horário. Lembrando que você pode fazer sua parte, você pode mandar sua mensagem para a gente via WhatsApp, que é o 999019410, 999019410, para mandar sua mensagem para a gente pelo WhatsApp. Manda aí as informações do trânsito, né? Como é que está o trânsito, para onde você está passando, que a gente vai atualizando em tempo real aqui para os nossos ouvintes. É um serviço bem importante aí para quem já está saindo de casa, né? Para quem está indo levar os filhos na escola, ou para quem já está trabalhando também, muita gente indo para o trabalho, ou quem trabalha aí, os motoristas de aplicativo, o pessoal que trabalha também com transporte de cargas, também já está ligadinho com a gente, e as informações do trânsito são sempre muito importantes. Lembrando que você pode nos seguir também no Instagram, lá no @ Jornal da Manhã Litoral Norte, ficar por dentro dos nossos bastidores, sempre tem entrevista aqui no nosso estúdio também, tem informações lá no @ Jornal da Manhã Litoral Norte.
1: 7h09, começamos as nossas notícias aqui no Jornal da Manhã Litoral Norte. Eu começo falando de Navegantes, porque Navegantes promove campanhas de vacinação gratuita para cães e gatos hoje e amanhã. A Prefeitura de Navegantes, por meio da Secretaria de Proteção e Cuidado Animal, realiza nesta terça-feira, hoje e amanhã, quarta-feira, há um mutirão de vacinação de cães e gatos. A ação oferece gratuitamente doses das vacinas antirrábica e polivalente para animais de famílias de baixa renda, além de protetores independentes e organizações não governamentais. Para participar, os tutores devem fazer o agendamento prévio pelo WhatsApp no 47-3342-4964. O atendimento será realizado no Departamento de Assistência e Bem-Estar Animal, o DABA, localizado na rua Alice Oxim, 132, no bairro São Domingos, das 8 às 11h30 e das 13 às 16h30. A campanha contempla cães adultos e filhotes a partir de 45 dias de vida, além de gatos adultos e filhotes com idade mínima de 60 dias. E para participar, os tutores devem apresentar um documento de identificação com foto e comprovante de residência em seu nome. Também é recomendada a apresentação da carteira de vacinação do animal, caso o documento esteja disponível. E o serviço é destinado, então, a famílias com renda de até 3 salários mínimos, além de protetores independentes e ONGs ligadas à causa animal. Então, começa hoje e segue até amanhã. Navegantes promove uma campanha de vacinação gratuita para cães e gatos.
0: Agora 7 horas e 11 minutos, vamos falar de Itajaí. A gente volta a falar de trânsito, uma informação bem importante aqui para os motoristas que trafegam diariamente por Itajaí, porque a Caninana terá trânsito interrompido e desvios a partir desta quarta-feira, ou seja, a partir de amanhã. A Prefeitura de Itajaí informa que o cruzamento da Avenida Irineu Bornausa, né, conhecida Caninana, com a rua Olegário de Souza Júnior, será fechado a partir desta quarta-feira. A intervenção na proximidade do Ginásio de Esportes Gabriel João Colares vai obrigar aí a desvios no trânsito em razão das obras de implantação de galerias de macrodrenagem para a obra da Nova Rua do Porto em Itajaí. As obras serão realizadas durante o dia e à noite para agilizar o andamento dos trabalhos. A previsão é que os serviços sejam concluídos até a próxima segunda-feira. Com o fechamento completo do cruzamento, a Codetran planejou os desvios e estará orientando os motoristas. O primeiro desvio será realizado pela rua Isabel Ramos Fabeni, com conversão à direita para quem deseja seguir para a Avenida José Eugênio Miller. Já o segundo desvio ocorrerá próximo ao entroncamento com a rua Alberto Werner, para que os motoristas saiam da rua Alberto Werner para a nova rua do Porto e sigam em direção à rua Capitão Adolfo Germano de Andrade e rua Tijucas. A Codetran ressalta que a implantação dos desvios tende a reduzir os impactos no trânsito durante o período de obra, além de contribuir para agilizar o término dos serviços e a liberação da via. A orientação é que os motoristas planejem suas rotas com antecedência e busquem vias alternativas sempre que possível. Então, motoristas, né, que estão aí acostumados a passar por esse trecho da Caninana, principalmente ali ao final da Caninana já, né? Para quem vai sentido centro. Então ali intervenções com a rua Olegário de Souza Júnior, nas proximidades do Ginásio de Esportes Gabriel João Colares. Então haverá desvios a partir de amanhã. Então, a partir de amanhã já você já pode planejar rotas aí. Quem precisa passar por esse trecho, se puder planejar rotas diferentes para evitar, né, esse fluxo de veículos em função desses desvios para obras de macrodrenagem da Rua do Porto que ocorrem ali no final da Caninana.
1: 7 horas e 13 minutos, você está com a gente no Jornal da Manhã Litoral Norte, aqui na Jovem Pan 94,1. E vamos a um recado de Itapema, mas que cabe para todo microempreendedor, porque a Sala do Empreendedor de Itapema orienta MEI a fazer declaração anual. O atendimento da Sala do Empreendedor em Itapema está focada na orientação sobre a declaração anual do Imposto de Renda ao microempreendedor individual, o MEI. O prazo da entrega para a Receita Federal termina no dia 31 de maio e a Sala do Empreendedor fica na Secretaria de Desenvolvimento Econômico e Habitação, localizada na rua 902, número 155, anexo à Secretaria de Obras e Serviços Públicos, lá no bairro Alto São Bento. O atendimento é gratuito de segunda a sexta, do meio-dia às 18 horas. E, claro, mais informações, você de Itapema pode entrar em contato pelo número de WhatsApp, que é o 47-3267-1572. Os documentos e informações necessárias para você. Microempreendedor que vai até a sala do empreendedor em Itapema, é importante levar o CNPJ, documentos pessoais do titular do MEI, receita bruta recebida no ano anterior, informar se houve aí funcionário registrado durante o período e a receita referente à venda de produtos ou serviços também no ano anterior. Outros atendimentos gratuitos, também a sala do empreendedor reúne serviços gratuitos para empresários e futuros empreendedores, como orientações para abertura e regularização de empresas, acesso a capacitações e apoio à gestão de negócios. Então, fica o alerta, né? Você, nosso ouvinte, que possui um MEI, este é o prazo até dia 31 de maio para fazer a sua declaração anual. E, assim como Itapema, outros municípios possuem sala do empreendedor, então, sempre bom buscar uma orientação.
0: Agora vamos para uma notícia em nível estadual, porque o governador de Santa Catarina, Jorginho Melo, assinou nesta segunda-feira, na sede da Secretaria de Estado da Proteção e Defesa Civil, o decreto que estabelece estado de alerta climático em todo o território catarinense. O documento também foi assinado pelo secretário, né, de Estado da Proteção e Defesa Civil, Coronel do Bombeiro Militar Fabiano de Souza. A medida tem caráter preventivo diante das previsões meteorológicas associadas ao fenômeno El Niño, conhecido por provocar aumento no volume de chuvas na região sul. O fenômeno eleva o risco de eventos extremos como enchentes, deslizamentos e inundações, exigindo planejamento antecipado e reforço na estrutura de proteção. De acordo com meteorologistas da Secretaria, este momento é de neutralidade em Santa Catarina, com cerca de 80% de probabilidade de início do El Niño entre julho e agosto. Segundo o decreto, o estado de alerta climático não configura situação de emergência nem estado de calamidade pública. O objetivo é permitir a mobilização antecipada dos órgãos estaduais para ações de prevenção, monitoramento e resposta rápida diante de possíveis eventos extremos. Entre os efeitos imediatos previstos estão a convocação extraordinária do Comitê Estadual de Proteção e Defesa Civil, a intensificação do monitoramento meteorológico, hidrológico e geológico, atividade já realizada de forma permanente pela Proteção e Defesa Civil, 24 horas por dia e 7 dias por semana, além do pré-posicionamento de equipes, equipamentos e recursos materiais em áreas historicamente vulneráveis. O decreto também estabelece critérios objetivos para a decretação automática de situação de emergência nas áreas atingidas. Entre os chamados gatilhos objetivos estão índices elevados de chuva, como precipitação superior a 80 milímetros em 24 horas, desabrigamento de famílias, interrupção de serviços essenciais, deslizamentos e alertas de nível laranja ou vermelho emitidos pela própria instituição. Então, assinado, né, esse decreto de alerta climático pelo governador Jorginho Melo ontem em todo o território de Santa Catarina. Claro, vale o alerta, né? Previsão aí de que a partir de julho, né, a partir de julho aí o estado receba fortes chuvas. Então, não só o estado, né, mas a gente tem observado e tem trazido essas informações aqui semanalmente aqui no nosso Jornal da Manhã Litoral Norte. Os municípios aqui da nossa região, vários já fizeram também reuniões, já estão estabelecendo aí os seus comitês, né, para estarem preparados em relação a esse fenômeno climático que é aguardado aí para o nosso estado a partir do mês de julho.
1: 7 horas e 18 minutos, uma notícia, um aviso para você de Itapema. O PA do Morretes estará fechado amanhã, quarta-feira, a partir das 13 horas. O pronto atendimento do bairro Morretes não terá atendimento a partir das 13 horas de amanhã, quarta-feira, dia 20. A Secretaria de Saúde orienta que, em caso de necessidade, a população busque atendimento na UPA ou no Hospital Municipal Santo Antônio. Então, atenção você, nosso ouvinte, que mora em Itapema. Amanhã, PA do Morrete estará fechado a partir das 13 horas.
0: Agora 7 horas e 19 minutos, a gente faz o nosso primeiro intervalo aqui do nosso Jornal da Manhã Litoral Norte. Na volta do intervalo, mais informações do trânsito e também mais notícias da nossa região. Já voltamos.
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2: Agora 7 horas e 29 minutos, estamos de volta com o nosso Jornal da Manhã Litoral Norte aqui na Jovem Pan 94,1 para mais de 50 cidades da nossa região, recebendo o sinal da Jovem Pan nesta manhã de terça-feira, hoje dia 19 de maio de 2026. Vamos a mais um boletim de trânsito, né? Dá mais uma atualizada na situação do trânsito aqui da nossa região, começando por Itajaí. Nós temos em Itajaí neste momento a Contorno Sul já bem mais movimentada, né, no sentido centro. Aquele trecho ali a partir da Câmara de Vereadores de Itajaí em diante, o trânsito está bem travado, né? Isso se estende até chegar ali na esquina com a Rua Uruguai pela Contorno Sul, né, atravessando também aquele trecho todo ali que passa pela Univale, então um trânsito bem intenso. A própria Rua Uruguai está bem congestionada neste momento também. Vários trechos ali da Rua Uruguai bem congestionados neste momento. Nós temos outras vias também aqui na região central de Itajaí, como por exemplo a Eugênio Miller ali, no final da Eugênio Miller, né, e o começo da Marcos Conder também. Nesse horário também já fica bem congestionado ali também aquele trecho. São alguns dos pontos principais aí, própria Rua Tijucas ali também, para quem quer fugir ali da Marcos Conder, a Rua Tijucas também fica travada neste horário. Vamos falar agora de BR-101, porque a BR-101 tem um trânsito mais tranquilo nesta manhã, né? Principalmente o sentido sul da BR-101, ali entre Balneário Piçarras e Navegantes, que geralmente é um horário que está bem congestionado, mas neste momento o trânsito está fluindo bem ali, não temos aí congestionamento neste horário. Nós temos principalmente naquele trecho final ali de Navegantes, antes de chegar na ponte, aí sim o trânsito fica um pouco mais complicado, né? Mais intenso ali naquele trecho antes de chegar na ponte Navegantes. Mas de modo geral, é comparado com o que é o dia a dia, né? O que a gente está acostumado aqui do nosso Jornal da Manhã Litoral Norte, o trânsito hoje está fluindo bem ali no sentido sul da BR-101. Em Itajaí também flui bem, tem alguns pontos de mais movimento, principalmente entre o trevo de Ilhota e o trevo de Brusque, né? Esse trecho ali do sentido sul da BR-101 também já fica mais movimentado, né? Aliás, desde cedo está movimentado. Jorge Lacerda, nós temos trânsito da Jorge Lacerda, aquela fila também que é normal ali sentido BR-101, né? Até chegar no trevo, tem um trecho ali, a fila aumentou um pouquinho também naquele trecho no sentido BR-101, e a marginal ali também que passa por aquele trevo, a marginal ali do lado da Jorge Lacerda também está bem complicada, tá? Bastante trânsito na marginal mesmo, para quem vai acessar a BR-101 ali pela marginal, vai pegar um trânsito bem intenso também, bem travado neste momento ali naquele trecho. A própria Adolfo Conder também, né? Já que eu falei da Contorno Sul ali, o acesso de Itajaí, outro acesso importante que é via Adolfo Conder, para quem vai entrar em Itajaí via BR-101 também vai pegar bastante trânsito neste horário no sentido rodoviária, né? Para quem entra em Itajaí vai sentido rodoviária ali de Itajaí, vai pegar bastante trânsito já na Adolfo Conder desde o início. Esses são alguns dos principais pontos de Itajaí. Vamos ver como é que está a situação em Balneário Camboriú, porque em Balneário Camboriú e Itapema também, o trânsito está fluindo bem, né? Principalmente o sentido norte, que é mais movimentado, mas neste horário nós temos aí, não temos nenhum ponto de maior destaque neste momento. Tanto sentido norte quanto sentido sul seguem aí fluindo bem tranquilos. Avenida Santa Catarina continua com aquela fila normal ali também, né? A partir do Compron Coque Atacadista em diante, sentido BR-101, para quem vai de Camboriú para Balneário, ou vai pegar a BR-101, vai pegar bastante trânsito. E a Marginal Oeste, como eu tinha falado também no bloco anterior, já tem também bastante movimento ali naquele trecho até chegar na altura da Avenida Santa Catarina. A Marginal Oeste também já está mais congestionada. Então são alguns dos principais pontos. E para fechar de vez o nosso boletim, outro trecho que chama bastante atenção, saída da Avenida do Estado em direção a Oswaldo Reis. Tem um acidente ali em Balneário Camboriú e com isso está bem travado ali também a saída da Avenida do Estado para quem está indo em direção ali da Oswaldo Reis, direção Praia Brava, em direção Itajaí, vai pegar congestionamento ali um pouco antes de chegar na Brava. Então, aliás, chegando na Brava já quase, né? Então, esse trecho da Avenida do Estado para Oswaldo Reis vai pegar bastante trânsito e congestionamento neste momento. Então, atenção redobrada aí para quem está saindo de Balneário Camboriú, vai pegar bastante trânsito. Lembrando que você pode participar com a gente pelo WhatsApp, que é o 99901-9410, 99901-9410 para participar com a gente via WhatsApp. Aproveita e segue a gente também lá no Instagram, no arroba Jornal da Manhã Litoral Norte.
1: 7 horas e 34 minutos, começamos o nosso bloco de segurança aqui do Jornal da Manhã Litoral Norte. Eu começo falando de um menino de 8 anos que morreu após ser atropelado por motorista embriagado em Jaraguá do Sul. O Miguel Mesque, de 8 anos, morreu após ser atropelado por um motorista embriagado em Jaraguá do Sul. O acidente ocorreu na tarde de sábado e a criança faleceu ontem, segunda-feira. O motorista, de 40 anos, realizou o teste de bafômetro no local do acidente. Segundo a Polícia Militar, ele apresentava sinais visíveis de embriaguez. Além disso, uma testemunha relatou que o veículo transitava em zigue-zague momentos antes do acidente. O Miguel foi atendido pelas equipes do Corpo de Bombeiros Voluntários e do SAMU, apresentando lesões graves após ter sido atropelado por um veículo que, na sequência, colidiu na traseira de outro automóvel. Diante dos fatos, o motorista recebeu voz de prisão e foi encaminhado à Delegacia de Polícia Civil para os procedimentos cabíveis.
2: Agora, 7 horas e 35 minutos, a gente traz uma informação aqui quentinha, hein? Em apoio ao GEAC, GAECO deflagra Operação Regalo contra esquema de corrupção e lavagem de dinheiro em Piçarras e São João Batista. Então, na manhã de hoje, desta terça-feira, o GAECO, né, e o também o GAECO, que é o Grupo Especial, Grupo de Atuação Especial de Combate às Organizações Criminosas, e também o GEAC, que é o Grupo Especial Anticorrupção, ambos vinculados ao Ministério Público de Santa Catarina, deflagraram a Operação Regalo, destinada à apuração de organização criminosa, corrupção ativa e passiva, fraude à licitação e lavagem de dinheiro nos municípios de Balneário Piçarras e São João Batista. Por determinação do Tribunal de Justiça de Santa Catarina, foram cumpridos 6 mandados de prisão preventiva e 37 mandados de busca e apreensão em residências, empresas e órgãos públicos localizados nos municípios de Timbó, Biguaçu, Piçarras, São João Batista, Tijucas, Indaial, Itapema, Itajaí, Porto Belo, Bombinhas e também uma cidade do Mato Grosso, Colíder. Um prefeito foi preso preventivamente, além de empresários suspeitos de manter as práticas ilícitas e cumpridas medidas de busca e apreensão contra servidores, ex-servidores e agentes políticos. As investigações tiveram início em 2024, sob a presidência do GEAC de Itajaí, no âmbito de procedimentos destinados à repressão de crimes funcionais praticados por prefeitos e outros agentes públicos. Esta fase da investigação busca aprofundar a colheita de provas relativas a contratos de prestação de serviço de obras e urbanização da Orla Norte de Balneário Piçarras, além de outros contratos deste município e de São João Batista, nos quais se apuram indícios de atuação de um grupo político em conluio com um grupo empresarial. Conforme a investigação, há fortes indícios de que os investigados atuavam de forma estruturada, com divisão de tarefas envolvendo núcleo empresarial e político-administrativo, mediante pagamento de propina correspondente a 3% dos contratos públicos vinculados ao município de Balneário Piçarras e em valores variados em relação ao município de São João Batista. Só em Balneário Piçarras, as vantagens indevidas auferidas pelos investigados com pagamento de propina suportadas pelos cofres públicos alcançam valores de aproximadamente R$ 485.912. Há evidências na apuração que demonstram que os integrantes dessa organização criminosa continuam agindo mediante o pagamento de propinas arcadas com o superfaturamento das obras públicas em municípios da região do litoral norte do estado. Atendendo a requerimento formulado pelo Ministério Público, foi decretado o sequestro dos valores que, conforme apurado, foram pagos a título de propina. Tal medida considera que esses valores, pagos pelo núcleo empresarial ao núcleo político da organização criminosa, possuem origem espúria e deverão ser restituídos aos cofres públicos. Então, essa operação, a Operação Regalo, deflagrada hoje cedo, hoje de manhã, então, essas informações todas são do Ministério Público de Santa Catarina, então uma operação conjunta entre o GAECO e o GEAC aqui na nossa região, né? Aliás, em várias cidades da nossa região, mas com foco principal aí em denúncias de corrupção, né? Investigação de corrupção nos municípios de Balneário Piçarras e também de São João Batista. Então essas informações aí em primeira mão do GAECO, do Ministério Público de Santa Catarina. Agora 7 horas e 39 minutos, a gente faz mais um intervalo aqui do nosso Jornal da Manhã Litoral Norte. Na volta do intervalo tem informações do trânsito, tem previsão do tempo e tem também esporte. Vamos falar da convocação do Ancelotti, que deu o que falar ontem, né? E o Neymar vai para a Copa do Mundo, para alegria dos nossos ouvintes. Depois do intervalo a gente volta para falar mais sobre isso. Já voltamos.
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2: Agora 7 horas e 49 minutos, estamos de volta com o nosso Jornal da Manhã Litoral Norte aqui na Jovem Pan 94,1 para mais de 50 cidades da nossa região recebendo sinal da Jovem Pan nesta manhã de terça-feira, hoje dia 19 de maio de 2026. Vamos a mais uma atualização do trânsito aqui da nossa região. Nós temos o trânsito na região central de Itajaí, claro, já bem mais movimentado por conta do horário. Nós temos principalmente a Contorno Sul, né? Segue aí bem congestionada ali a partir já do começo da Contorno Sul. Para quem entra em Itajaí via BR-101 ou via Antônio Raio, já vai pegar bastante congestionamento. E esse trânsito intenso, ele segue até a Univale, né? Até a esquina com a Rua Uruguai, então aquele trecho também que passa pela Univale. São vários pontos aí já congestionados na Contorno Sul. A gente tem também como destaque neste momento, né? Que é normal também para o horário, saída da 7 de setembro em direção Oswaldo Reis até a Escola Básica Gaspar da Costa Moraes. Bastante trânsito e para quem chega em Itajaí na altura do bairro Fazenda também, né? Vindo da Oswaldo Reis ali, vai pegar um congestionamento também bem longo ali no sentido Itajaí da Via. E como eu tinha destacado também, para quem está indo de Balneário Camboriú, né? Saindo de Balneário Camboriú, já vai pegar bastante trânsito ali na Avenida do Estado também em direção a Itajaí, né? Direção Oswaldo Reis ali para acessar Oswaldo Reis. Temos ali alguns acidentes naquele trecho, pelo que indica aqui o aplicativo, e por isso o trânsito também está bem complicado ali na saída da Avenida do Estado em direção a Oswaldo Reis, né, direção a Itajaí. BR-101, neste momento, nós temos congestionamento principalmente no sentido sul da BR-101, entre os trevos, né, entre o trevo de Ilhota e o trevo de Brusque, sentido sul da BR-101 congestionado neste momento. Jorge Lacerda também segue bem congestionada, né, nesse horário, aumentou um pouco a fila ali também naquele trecho no sentido BR-101, então congestionamento também maior neste horário, e a própria marginal ali também está bem complicado de passar até chegar no trevo e depois passar ali pela marginal para acessar a BR-101 também. O trânsito está complicado naquele trecho. Vamos falar agora de Balneário Camboriú, se tem alguma alteração no trânsito em Balneário Camboriú, porque nós temos agora sim, né, o sentido norte da BR-101, depois da saída do túnel do Morro do Boi, já tem aquele trecho que é bem normal também para o horário de congestionamento.

0: Então tem um trecho ali congestionado, já mais travado neste horário no sentido norte da BR-101, ali até a altura da Expo Centro, né? Saída do túnel do Morro do Boi, um pouco para frente, ali tem um trecho em Balneário Camboriú também que fica mais travado e depois flui melhor até Itajaí. Então, só esse trecho mesmo ali em Balneário Camboriú de maior destaque na BR-101. E tem, claro, a Avenida Santa Catarina, aumentou um pouco a fila naquele trecho no sentido BR e também na Marginal Oeste, bem congestionada já neste horário. Então, são os principais pontos de trânsito aqui na nossa região, Itajaí, Balneário Camboriú, principalmente na BR-101, no sentido sul em Itajaí e um trecho do sentido norte em Balneário Camboriú. Falar um pouquinho sobre alterações no trânsito, né? Sempre importante atualizar isso para os nossos ouvintes diariamente. Os órgãos de trânsito aqui da nossa região, principalmente de Itajaí, de Balneário Camboriú, né, passam um relatório de quais as vias vão ser alteradas, né, ou vão ter alguma interdição ao longo do dia. A gente começa por Balneário Camboriú, informações da ABC Trânsito para esta terça-feira. Interdição parcial na Avenida Atlântica, das 8 às 14 horas, ali na altura do número 4.144, e na rua Bento Cunha, na esquina com a rodovia Rodenzino Pavan, das 8 às 14 horas. Na Avenida Brasil, na altura do número 3.463, próximo da rua 3.550, das 8 às 17 horas também, isso para obras do EMASA. Além disso, nós temos também na rua 620, número 590, entre a 3ª e a 4ª Avenida, das 7h30 às 18 horas. E na Avenida Normando Tedesco, número 4.770, das 7 às 18 horas, também devido a obras. Esses são os trechos com interdição parcial. Interdição total da via. Na Avenida Atlântica, na esquina com a rua 51. E na Avenida Atlântica, na esquina com a rua 1500. Na rua 501, esquina com a rua 403, das 8 às 17 horas. E também ali no complexo do Morro do Careca, né, que a gente fala aqui diariamente, da rua Virgínio Ângelo Severino, esquina com a Sérgio Milei, e também a rua Gregório de Matos, também esquina com a Virgínio Ângelo Severino, então em função aí da passagem de caminhões pesados, isso ali no complexo do Morro do Careca. Essas são as informações de Balneário Camboriú. Vamos rapidinho aqui também às atualizações de Itajaí, aliás, agora, né, falando do trânsito de Itajaí, informações da Codetran, algumas interdições aí parciais de via. Na rua Siríaco Meirinho, né, das 7h30 às 17h30, para a obra do Semasa. A obra do Semasa também na rua Aristides Francisco Palumbo, das 7h30 às 17h30. Na João Gaia, ali na Vila Operária, das 7h30 às 17h30. Na rua Willy Henning, ali no São Judas, das 7h30 às 17h30. Na Oswaldo Reis, próximo ao número 2440, à noite, né, das 20 horas às 2 horas da manhã, esse horário, então, noturno. Na rua Heitor Liberato, entre a rua Luciano Pinheiro da Silva e a José Pereira Liberato, também no período noturno, das 20 horas até as 2 da manhã. Na Renault Schmidhausen, também noturno, no sentido BR-101, das 20 horas às 3 horas da manhã. Além disso, na João Gaia, das 7h30 às 18 horas, na Carlos Seara, das 7h30 às 17 horas, na rua Jaziel José Rosa, também das 7h30 às 17 horas, ali no São Vicente. São interdições aí de via da Codetran também para obras, né? Obras tanto do Semasa quanto da Secretaria de Obras de Itajaí. Feito o serviço do trânsito, lembrando que você pode participar com a gente também pelo WhatsApp, pelo 999019410, 999019410 para participar com a gente pro WhatsApp. Duda Nunes, atualiza pra gente como é que fica a situação do tempo, né? Hoje começamos mais um dia aí com o tempo bem nublado, né, Duda?
1: Anderson, isso aí. Já aqui no nosso litoral e outras áreas do estado também, começamos com temperaturas bem baixas, perto dos 12, 13 graus aqui na nossa região. Mas a boa notícia é que durante o dia o sol deve aparecer, o que aumenta um pouco as temperaturas, especialmente aqui no nosso litoral, onde para hoje temos máximas previstas de até 21 graus, então dias um pouco mais agradáveis do que na última semana, por exemplo. E agora, 7 horas e 56 minutos, aqui em Itajaí, de onde falamos, nós temos 16 graus, com sensação térmica de 17 graus, lembrando que as máximas para hoje são de 20 graus e sem previsão de chuva.
0: Agora, 7 horas e 56 minutos, depois das informações do tempo com o Duda Nunes, vamos falar um pouquinho de esporte e vamos logo à lista do Ancelotti, né? Vamos já com a convocação da Seleção Brasileira para a Copa do Mundo. Ontem foi anunciado, né, um evento na CBF, né? Um evento meio, vamos dizer assim, meio enrolado, né? Levaram uma hora para anunciar a convocação até que o Ancelotti subiu lá no palco para falar os convocados, que são os seguintes para a Copa do Mundo desse ano, né? Começa em junho, a estreia do Brasil no dia 13 de junho. Goleiros: o Alisson do Liverpool, o Ederson do Fenerbahçe e o Everton do Grêmio. Aliás, uma das grandes surpresas, né? O Everton, aí, aos 38 anos, vai para a segunda Copa do Mundo, goleiro que está fazendo um grande brasileiro no Grêmio. Defensores: Alexandre do Flamengo, Bremer da Juventus da Itália, o Danilo do Flamengo, Douglas Santos do Zenit e o Gabriel Magalhães do Arsenal, o Ibanez, que está no Al-Ahly lá da Arábia, Léo Pereira do Flamengo, Marquinhos do PSG e Wesley da Roma. Aqui nos defensores está misturado, nas laterais e os zagueiros também, com detalhe, destaque aí para três jogadores do Flamengo, né? Meio campo: Bruno Guimarães do Newcastle, o Casemiro do Manchester United, né, que está, aliás, está saindo do Manchester, o Danilo Santos do Botafogo, o Fabinho do Al-Ittihad e o Lucas Paquetá do Flamengo. Mais um jogador do Flamengo então aí, e um jogador do Botafogo. Aliás, o Danilo Santos também está saindo do Botafogo. Atacantes, que são os mais aguardados: o Endrick do Lyon, Gabriel Martinelli do Arsenal, Igor Thiago do Brentford, né, um dos artilheiros aí da Premier League, 22 gols no campeonato inglês, Luiz Henrique do Zenit, Matheus Cunha do Manchester United, Rafinha do Barcelona, Rayan do Bournemouth, Rayan revelado pelo Vasco da Gama, Vini Júnior do Real Madrid e ele, para alegria de Dona Edna, mãe da Duda, Neymar. Aliás, ontem, quando o Ancelotti falou Neymar, Dona Edna já estava me mandando mensagem feliz da vida. Claro, o Brasil ficou meio dividido nessa, né? O Neymar do Santos vai, não vai, merece ou não merece, 34 anos, vai para a quarta Copa do Mundo, não está naquele nível técnico, mas tem, claro, o apelo de ser um grande jogador, né? Foi um grande craque e tem qualidade técnica de sobra. Vamos ver se na Copa do Mundo vai ajudar a seleção de Ancelotti. O Brasil estava dividido, mas no fim das contas, muita gente ficou feliz com a convocação do Neymar aí. Talvez, vamos ser sinceros, né? A última chance do Neymar ganhar uma Copa pela seleção brasileira, já aos 34 anos, dificilmente estará apto 4 anos depois, então é a última chance dele, vamos ver. Lembrando que a seleção brasileira se apresenta agora no dia 27. Alguns jogadores, né, que estão ali no Arsenal e no PSG ainda fazem a final da Champions no dia 30. E depois já tem amistoso dia 31 contra o Panamá no Maracanã. Depois dia 6 de junho contra o Egito e a estreia da seleção brasileira no dia 13 de junho contra a equipe do Marrocos, né, contra a seleção do Marrocos lá nos Estados Unidos. Jogos de hoje: Libertadores da América, 19 horas tem Fluminense e Bolívar. E o Cruzeiro visita o Boca Juniors às 9h30 da noite. Sul-Americana hoje tem São Paulo e Milionários em São Paulo, 21h30. São os brasileiros em campo, então, pelas competições continentais. E agora a gente pode ir embora, Duda Nunes. Sua mãe ficou muito feliz ontem, hein, com a convocação do Neymar.
1: Ficou feliz demais. E com essa notícia, Anderson, encerramos mais uma edição do Jornal da Manhã Litoral Norte. Obrigada você, obrigada ao nosso ouvinte pela companhia nessa manhã de terça-feira. Amanhã, a partir das 7 horas, nos encontramos novamente aqui na Jovem Pan 94,1. Um grande abraço a todos e até amanhã. Tchau.
0: Valeu, Duda Nunes. Amanhã a gente volta, então, 7 horas da manhã aqui no nosso Jornal da Manhã Litoral Norte. Uma boa terça-feira a todas. Fica agora com o Rock and Pop da Jovem Pan. Valeu, fui!
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18: Muito bom dia! Uma ótima terça-feira pra você que já tá aí na atividade, curtindo, ligado na Jovem Pan 94,1. Classe Especial. Eu sou Luciane Chiodi, chegando pro Agito da Manhã com elas.

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2: E você já sabe, nessa hora não tem conversa, só tem música boa pra você curtir aqui na número 1 do Brasil.
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2: E pra começar, vamos de Ed Sheeran, Bad Habits. Bom dia pra você.

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1: Trilha sonora do filme Cidade dos Anjos. Prepare-se para viajar até 1998. Com você, Google Dolls, Iris.

0: Twins, Bad Dreams, Amy Winehouse, Rehab, Taylor Swift, Opalite, Black Eyed Peas, Justin Timberlake, Where Is The Love, Elton John e Britney Spears, Hold Me Closer, Miley Cyrus, Flowers, clássica do Google Dolls, Iris. Muita música boa nessa hora diretaço, hein? E a gente vai assim até o meio-dia, tocando só o que você gosta de ouvir aqui na Número 1 do Brasil. E já já, depois do intervalo, a sua participação tá garantida nas mais pedidas da Pan.
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0: 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Jovem Pan, 4 para as 10.
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16: Muito bom dia, ótima terça-feira pra você que no rádio ou no Zep está aí aproveitando a manhã ligado na Jovem Pan 94,1.

0: do seu aqui na número 1 do Brasil. Hora de participar e pedir a sua música preferida. As mais pedidas já estão no ar e você pode escolher um sucesso, uma novidade ou então aquele flashback. Manda sua mensagem pro WhatsApp 47 99019410 ou pelas redes sociais, @JovemPanItajaí. 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
0: Pra começar, vamos de Tame Impala e Genie. Drácula.

sétimo lugar, a eleita foi Ray, Where Is My Husband? Atendendo a pedidos da galera aí pelas redes sociais. Mó galera participando mesmo, hein? Todo mundo animado nessa manhã de terça-feira. Sou Phyllis Baxter, Mother on the Dance Floor. Oitava posição, Lola Young Messi. Na nona, Sabrina Carpenter, Man Child. E no décimo lugar, Tame Impala com Jeannie, Drácula. Não para por aqui não, hein? Depois do intervalo tem o nosso super top 5 das mais pedidas da Pan e você continua participando. Manda sua mensagem pro WhatsApp 47 99019410 ou pelas redes sociais, @ Jovem Pan Itajaí. 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

0: 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Jovem Pan, 10h26.
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5: 195.
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Stars, I Just Might. Primeira colocada nas mais pedidas da fã dessa super manhã de terça-feira. Teve também Justin Timberlake, Can't Stop the Feeling. Segundo lugar, Olivia Rodrigo com Drop Dead. Em terceiro, Taylor Swift, The Fate of Ophelia, o flashback da manhã com Audioslave, Like a Stone. Quarto lugar, Grace Evans, That's So True. E na quinta posição, Alex Warren, Ordinary. Gostou? Quer mais? Então continua aí na sintonia nos 94,1 FM do seu rádio, curtindo no nosso litoral e também em todo o Vale do Itajaí, ou então nos aplicativos da Pan. 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

0: 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Jovem Pan 111.
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0: Brasil, rolou também Billie Eilish, Birds Over Feather, Skank, Ainda Gosto Dela, The Weeknd, Out of Time, Ted Swings, Lose Control, Harry Styles, Late Night Talking e Huntrix Golden. Quanta música boa, hein? Tudo isso e muito mais pra você que tá aí curtindo, aproveitando essa manhã de terça-feira aqui na Número 1 do Brasil. A gente vai pra um break, enquanto isso, dá uma conferida, tem muita coisa legal pra você conferir lá nas nossas redes sociais. É só acessar @ Jovem Pan Itajaí. 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Jovem Pan, 28 para o meio-dia.
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0: parabéns a Sam Smith, que em parceria com Normani cantaram Dance with a Stranger aqui na número 1 do Brasil. Rolou também Tate McRae Greedy, clássica de Rick Ashley, Never Gonna Give It Up, e Ed Sheeran, Azizan. Eu tô indo nessa, mas ó, você continua por aí na sintonia, que instantes depois do intervalo tá chegando com tudo a galera do Pânico. 2 horas tem o Planeta DJ e mais tarde o nosso novo encontro. Pra você um ótimo dia, aproveita a sua terça-feira e até mais tarde. Tchau! 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Jovem Pan, 8 para o meio-dia.
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0: em ficar de fora dessa.
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0: meus convocados pelo amor. Como é que vocês estão? Tudo bem com vocês? Estamos de volta aqui. Mais um desatinado programa Pânico pelas abrangentes plataformas da Jovem Pan. Sejam bem-vindos ao programa que só é convocado para audiência de custódia. Sim, saiu a lista do Ancelotti e o Maduro Ney foi convocado. O amigo Ney agora.
1: Meu amigo Ney.
0: Para falar dessa assim. Questola, convoco aqui Roberto Avalanches e Walter Calça Grande. Tá triste, hein, Walter?
2: Mais ou menos. Eu concordo, mas não concordo. É, aliás, eu vou. Quem não vai é o Neymar. É verdade, o Neymar foi. Como ele foi? Eu não entendi. O Neymar não tem vale transporte para entrar nos Estados Unidos. O Neymar, ele não pode ir para a Copa. Eu vou no lugar dele e vou ligar para o Ice. E eu só conheço só o Vanilla Ice. O Mister devia ter levado o Robinho. Mas o Robinho não pode sair do país. Então leva o goleiro Bruno, porque esse aí tá solto. Só não pode levar o Neymar. Tudo é culpa do Neymar. A guerra no Irã é culpa do Neymar. A fraude do INSS. Precisa ver se o Neymar também não tem o contato do Vorcaro. Agora eu preciso ir. Dá licença que eu preciso comprar um remedinho aqui pro Samidana. Tá? Agora vai o mestre.
3: Meu Deus, pelo amor de Deus. Esse homem tomou um tatá na fila com benzina, não é possível. Fala, Emílio Senhorito, o cabo da enxada do rádio brasileiro. Tudo bem com você, Emílio?
0: Tudo certo.
3: Vamos no pique, vivo Anuto Ney. No meu caso, agora é o amigo Ney. Ele está comendo mais bola e outras moças por aí. Meu Deus do céu, seleção sem Neymar. É como Pânico sem Surita. É como Lula sem Bolsonaro. Ou ainda, é como Pablo Vittar sem o Badaro. O Ney não é só o melhor que o meu menino Ney. Meu San Gennaro, menino Hendrick, esse menino vai brilhar, menino Hendrick, é a sensação da Copa, exclamação, primeiro jogo, 1, 2, 3, 4, 5 do meu menino Hendrick, isso até me deu fome, agora vou saborear meu pulpetone no Lelis Trattoria e chegando claramente com o meu Dipolini Maggiore, é diferente? 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
0: Sensacional, que imitação maravilhosa, esse é o nosso Morgadinho. O grande Morgado. E agora chegou a agenda do melhor stand-up comedy do Brasil. No meio, você sabe que o chamam de pudim de provoleta. Rogério Morgado.
4: Sou eu. Olá. Quem é esse rock'n'ball, hein? Uma hora dessa.
1: Rock'n'ball. É porque, hã?
4: Porque ele é gordinho, igual rock'n'ball. Redondo.
1: É o rock'n'ball. Toda quarta-feira aqui em São Paulo. Você que tá vindo de fora. Feiras, convenções, tá rolando feira por aí, né? Lá no Center Norte, AMB, todos esses lugares aí, tem convenções. E aí você não tem o que fazer à noite, meu amigo. Sabe o que você faz? 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Muito obrigado, Emílio, que alegria estar aqui.
0: Muito bem, e o nosso querido Guerezito vai estar se apresentando onde,
5: Guere? Opa, Emilhão, antes disso, agradecer aí a galera de Blumenau e Balneário Camboriú, dois showzaços espetaculares. Valeu, Neto Jovem Pan Blumenau, Wellington Marçal, o pessoal do Hotel Steinhouse também, foi sensacional. Loucura, loucura, loucura. E final do mês tem Morgadão aí, então se liga. 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Beleza? 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Muito obrigado, Emílio!
0: É isso aí, meus queridos. E agora já temos aqui a Renata Mourinho, que está. Opa. Adriana Tavares. Temos mulheres. Sim, Maria temos. Esmeralda está aqui também. Esmeralda. Mas temos um Braulio, né?
1: O Braulio. Ah,
0: um Braulio.
5: Sempre presente. Não, sempre Braulio. Mulher, o Braulio está no meio.
6: Claro. Cuide do seu Braulio.
0: Robinho Moreira, toda a galera está aqui com a gente no nosso YouTube. É no YouTube.
5: YouTube.
0: É o YouTube. YouTube. Muito bem. Porque agora chegou a hora de homenagear quem ajuda a pagar nossas regalias. E principalmente as nossas extravagâncias, como um final de semana em Mônaco.
1: Sim.
0: Quem é fã do nosso jeitinho sutil e truculento? Chegou a hora de nossa audiência, a majestade.
7: Viva a majestade de hoje. É vizinho do nosso presida. O cara vem de São Bernardo do Campo. Apesar de jovem, o mano já é casadão. Trampa como analista de dados e adora fazer uns rolas no jiu-jitsu. Divide sua paixão entre o pânico e o peixão da vila. Palmas para opa. Felipe Santos.
1: Aê. Felipe Santos.
0: Opa, opa. Olha aí, mais um santista aqui.
1: É peixão aí. E o nome dele é Santos.
0: Sério, graças então você tá feliz aí com o Neymar? Né?
8: Pô, com o Neymar sim, né? Triste porque ontem teve ali greve sim. ali da torcida com o Conselho Deliberativo, o time sim. nunca ganha, mas com o Neymar, sempre feliz, né?
0: Mudaram o estatuto?
5: Os caras resolveram, só pra contextualizar, galera, os caras resolveram marcar uma reunião pra mudar o estatuto do Clube do Santos no dia da convocação.
1: Que coisa boa.
5: É, o pessoal é bem intencionado, né?
1: Quando eu falo que o Neymar é maior que o Santos, a galera não acredita.
5: Não é, não.
0: Muito bem. E aí, meu querido, diga.
8: E aí, Emílio?
0: O que você quer falar? O que você quer?
8: Ah, vai Neymar e chupa PT, né?
0: É isso aí. Vai Neymar e chupa PT.
8: É isso aí. É, que foi o que eu gritei ontem da janela.
0: Sério?
1: Né? Sucinto.
8: O sindicato ficou triste, né? O sindicato. Sindicato.
0: Lá em São Bernardo?
1: É de São Bernardo.
5: Vizinho, vizinho.
8: No cabelo, né? Ou pelo no sovaco, cabelo azul.
0: São Bernardo tem a... Bom, em São Bernardo é aquele frango com a polenta lá.
8: No... Opa. Mas... Onde é? Não conheço.
0: Porra, você não conhece São Bernardo?
6: Tá por fora.
0: Tô lá,
6: por
0: como
6: fora.
0: Como é que chama lá no...
8: São Bernardo.
0: Esqueci o nome. Porra, São Bernardo,
1: meu Deus. São Judas lá?
0: São Judas?
1: São Judas.
8: Todos fecharam.
0: Pô, São Judas era um... Até o Roberto Carlos sim, cantava no São Judas. É. Não tem mais São Judas?
1: Acabou.
0: São Judas. Demarque lá, o Demarque, né? É.
8: Só gosto do Estância Alto da Serra.
0: Não, é clássico. Olha lá.
6: Considerado.
0: Olha lá.
1: Não é Google.
0: Isso é um clássico.
6: Põe restaurante Capace aí.
0: São Bernardo é uma cidade muito legal, por favor. São Bernardo é uma cidade muito bacana. Não é isso?
8: Não acho, não, tanto.
0: Você não gosta? Por quê?
8: Ah, não tem muita coisa pra fazer, né? Você. mata ali, acho que se você estiver na mesma cidade há muito tempo, você já mata o povo ali, já conhece todo
0: que
8: mundo,
0: isso?
8: Tá todo mundo certo.
0: Entendi. Muito bem. É. Você pode comprar móveis na Jurubatuba.
8: Ah, sim. É um grande evento, né? Eu vou com a minha senhora, né?
9: E passear em São Caetano.
0: Um beijo pra São Bernardo. São Bernardo é uma cidade
1: legal.
0: Muito bacana.
1: Fiz faculdade lá.
0: É isso aí. Muito bem. Oba. E agora, se você quiser participar, você pode entrar aí no nosso Audiência Majestade através do e-mail audienciamajestade@jovempan.com.br. Dito isso, agora falaremos de filmes. De séries. E a nossa audiência masculina se faz presente nesse momento, porque homens que ficam molhadinhos com a convocação do Ney.
8: Ai, gostei.
0: É hora do Linhagem Geek com o Homem-Aranha, com as canelas de provolone, André Alba.
9: Ele gosta. Eu gosto dessa jogo. Eu adoro.
10: Linhagem Geek, Linhagem Geek, André Alba, Alba, Alba, Alba.
0: Aí.
10: Zé da Manga.
0: Meu querido Albeta.
9: Diga aí, milhão.
0: Nós estávamos conversando, você sabe que nós temos aqui a camisa de ontem da matéria.
9: Sim.
0: Com a rúbrica do Neymar.
9: Porra.
0: Essa é que ele assinou. E você é o cara que representa...
9: Muito.
0: Que você representa o amor pelo Santos Futebol.
9: É isso aí, dúvida. Todos os
0: velhos. E também pelo Ney, pelo Brasil, pela Sim. torcida que você tem pelo Brasil. Sim. Então, essa camisa, ela seria destinada... a você. Porém, pensando na audiência...
9: Não.
0: Nós faremos um teste. Nós faremos um teste, porque a audiência sempre se coloca muito valorosa.
9: Sim. Certo.
0: Não é?
9: É pro cara.
0: Não, calma.
9: Fica calmo.
0: A audiência, ela se coloca muito valorosa, Sim. muito desapegada. Sempre são pessoas desapegadas. A audiência se coloca sempre de uma maneira muito legal. Então, nós vamos fazer uma votação.
9: Boa.
0: Nós podemos... sortear esta camisa com a audiência ou a audiência doa essa camisa para o Alba.
9: Reconhece o amor.
1: Vamos ver o que ela gosta mais.
0: Vamos
1: se
0: ver.
1: Ela é egoísta ou se ela gosta realmente
9: ela gosta
1: do
9: mais
1: Zé da Manga.
0: Se ela
6: o Alba merece,
0: é
6: também acho.
0: Egoísta ou se a nossa audiência
9: não,
0: é
9: pô.
0: Desapegada. Ela
9: mas
0: é,
9: é pro cara. Eu não, acho não. que eles vão doar a camisa pro Alba, até porque o Alba não tem muito tempo de vida e pode
0: que
9: voltar
0: isso?
9: pra eles depois.
1: Mas todo mundo então, quer
0: tá
1: também,
0: aqui
1: né?
0: A camisa, tá aqui
9: a camisa.
0: É
9: bonita, hein, meu?
6: Se
9: é
6: mais velha, o Alba vai dar azar na Copa, hein?
0: Camisa é bonita, é a camisa e tem tá aqui a assinatura.
9: Vale, hein, Albeta.
0: Camisa certo,
9: do professor.
0: Albeta.
11: Certíssimo, tá certo. Né? Camisa do Ney. É...
9: Mas calma aí, meu. É
0: ele você comemorou.
9: Muito, hein? Muito.
11: Claro.
6: Comemorou claro, então. Antes.
11: A gente
6: fez,
11: jogou o filho pro alto. Não, na verdade, eu sempre falei aqui no programa que não Exato. Existia essa dúvida. Essa dúvida era do jornalista, sim. Mas eu sei que o Zuzu preparou uma matéria bem legal aí, uns materiais bem legais na resenha, e a gente pode falar isso na resenha, mas nunca tive dúvida e agradeço aí. Demais aí.
9: Boa.
11: E conto com a audiência agora.
9: Mas é uma enquete
11: vocês,
9: isso?
11: Conto com vocês aí, pelo amor de Deus.
9: Tá aí a enquete?
0: A enquete já está no ar.
9: Já tá rolando?
0: Eu já votei aqui.
11: Deixa eu votar aqui em mim mesmo.
1: Eu vou votar no Alba também.
9: Como é que tá isso aí?
0: Meu? Eu já votei aqui, ó. Sorteia pra audiência. O Zé da Manga merece estar com 79%.
11: Comecei bem aí.
9: Boa.
11: Comecei bem.
0: Muito
11: mas,
0: bem.
11: Mas, por favor, aí eu acho que eu mereço aqui.
6: Eu também posso classificar
11: o defendendo o Ney. É um prazer defender o Neymar.
9: Boa.
11: Bom, vamos falar aqui. Eu disse ontem da polêmica que tá rolando na Odisseia, que Sim. o Elon Musk entrou criticando, o Elliot Page, que antes era Ellen Page, que agora virou meme na internet. Agora o Alec Baldwin entrou na briga também. Agora entrou... Tá todo mundo brigando a respeito do elenco da Odisseia. Porque
9: o Baldwin?
11: Como o Alec Baldwin.
9: É louco.
11: Como todo mundo sabe, a gente aprendeu com o professor Clóvis aqui, Odisseia, né, da literatura grega, aí o Christopher Nolan começou a mudar o elenco, a etnia do elenco. que a gente sabe que o Oscar, tá na página do Oscar, se vocês visitarem a página do Oscar, tá ali o critério de diversidade. Então, esta vai ser a Helena de Troia, que é a Lupita Nyong'o, é uma mulher bonita.
12: Muito
11: mas
12: bonita.
11: Mas tem muita gente que acha que ela não deveria ser Helena de Troia pelas razões geográficas
12: mas
11: da obra.
12: Mas a galera sabe que também o cavalo de Troia não era bem um cavalo,
11: exato.
12: Né?
11: Exato.
12: Sabem?
11: É, sim.
12: Ah, então beleza.
11: Só que aí já é uma discussão antiga, né? Ali de todo o woke e tudo mais. A surpresa foi que o Christopher Nolan começou, ele que era um cara que era bem criticado por não seguir essas políticas, de repente, na Odisseia, que é o grande filme ali de julho, né? O grande filmão, como o Emílio gosta de dizer, de Hollywood, ele vem com essa agenda woke. E aí o Matt Walsh também, que é o cara do Daily Wire, criticou, tá uma briga generalizada.
13: Quer ganhar Oscar, ué?
11: É.
0: Quem vai fazer a ninfa?
11: A ninfa? Eu sei que...
12: E o Ciclope?
11: Eu sei que a Zendaya vai fazer a Athena, que também já é uma mão woke.
0: Porque a ninfa, ela queria deixar ele jovem, não é isso? Ele
11: sim.
0: ia ser jovem para sempre.
11: Sim.
0: Jamais ia envelhecer e era louca por ele.
11: É, eu
0: ele
11: vou...
0: ser uma ninfa... A Penélope quem?
11: Peraí, deixa eu pegar aqui o elenco inteiro, que eu
12: isso.
11: sei que é um elenco...
0: Mas quando vai ser esse filme?
11: É mês que vem. Julho, já? Né? Julho, né? Tô contando aí o final. Já
0: tem as sereias também, né?
12: Vai atrapalhar a
13: o
12: Copa.
13: O canto das sereias.
0: Tem as sereias também.
11: Eu sei não que é a Athena, eu sei que nós temos o Matt Walsh. O Matt Walsh não, o Matt Damon. Nós temos o Christopher Nolan como diretor. Nós temos a Athena. Eu vou levar isso aqui, vou mandar pro... É, e aí tem o problema do...
13: Vai ser a Theron.
11: A Charlize Theron, né?
13: Charlize Theron. A ninfa Calypso.
12: É, aí sim. Aí...
13: Calypso.
0: Calypso.
11: É. É, Charlize Theron.
13: Theron, é.
6: Calypso.
0: A Penélope é a mulher dele. E como é que é aquela que... É esse que transforma o cara em porco, não é isso? Que se transforma em porco.
12: Quando ele tá na
0: ilha. É bem legal essa história, pô.
11: É incrível. A Penélope, Emílio, vai ser a Anne Hathaway, que é a do Diabo Veste Prada.
12: Putz, que maravilha.
11: É, então. A Charlize Theron vai ser a Circe, né? A Zendaya, a Athena.
12: E
11: a Lupita vai ser a Helena de Troia. É um elenco bem diverso.
12: Aqui,
11: e tá todo mundo brigando.
12: Não, mas o melhor é o
11: aqui.
12: É.
11: E virando,
12: Calypso.
11: E virando meme. É, então, ela vai ser a Penélope, a Anne Hathaway.
12: Boa. Sim, sim.
11: E já tem toda essa polêmica envolvendo a Odisseia, que é o grande filme.
13: E até o Batman vai estar.
11: É, o Tom Holland, que é o Homem-Aranha, vai estar também. É. Todo mundo vai estar lá.
13: E o cara que fez o Justiceiro aí, que a gente
11: o
13: falou...
11: O John Bertal vai estar lá.
13: O Menelau.
11: Isso.
0: Ele é o... Porque é o seguinte, ele ganha a Troia, depois da Guerra de Troia,
11: isso.
0: Certo? Aí ele vai voltar pra casa.
11: É isso aí.
0: Só que aí tem um monte de coisas que eu não vou contar pra não dar sim. spoiler. Não,
11: perfeito.
0: E ele fica 10 anos... Ele fica 10 anos pra voltar.
12: Vagando.
0: Pra casa dele. Fica vagando.
11: A história é justamente essa, Emílio.
0: Né?
11: Vai ter um vislumbre, né? Vai ter um vislumbre da Guerra de Troia. Vai ter, que tem no trailer essa parte.
0: Eu quero saber o seguinte.
11: Diga.
0: Você que é um cara bem informado. Quanto é que o nosso querido Banco Master deu pra esse
11: filme? De repente, né?
12: Olha, deve pra estar esse elenco aí, deve
0: eu vou
12: ter
0: dizer
12: sido
0: uma coisa
12: 134
0: pra você.
12: Milhões, viu, meu?
0: E eu vou dizer uma tá coisa certo. Pra vocês. Vocês reclamam dele, mas ele apoia o cinema.
11: Ele
12: apoia.
11: Não, ele é um cara que gosta da cultura, né?
0: Exatamente.
6: E sem Rouanet.
0: É.
11: Emílio, o filme estreia dia 16 de julho.
13: Caramba.
11: É o grande filmão. Não digo o grande filmão, porque o Homem-Aranha também estreia. É, nessa. Próximo, e é de larga bilheteria,
12: os
11: né?
12: Os caras querem derrubar a Copa, velho.
11: Exato, então temos bons filmes aí e essa é a grande polêmica. Falando em polêmica, Morgadinho, lembrei do senhor.
13: Por quê?
11: Porque esta semana estreia o nosso Mandaloriano e Grogu.
13: Ah, sim.
12: Né? Já sei que
11: você sabe, né? Estreia o Mandaloriano e Grogu. O Emílio vai gostar dessa aqui, eu lembrei
13: demais.
11: Vai estrear, né? O grande filme ali da série de Star Wars, que fez bastante sucesso com os
13: sim,
11: fãs,
13: sim.
11: né? Estreia essa semana, é o Star Wars voltando para os cinemas, só que o Pedro Pascal deu uma entrevista
13: num
11: talk show, Emílio, num late show.
13: Eu não gosto de ver porque me dá raiva.
11: E ele está fazendo a propaganda do Mandaloriano e Grogu desse jeito. Pode colocar, meu
13: por
11: querido.
13: Favor.
11: É isso aí, ó.
12: Ah lá.
11: Então, eu não sei porque que o pessoal da Disney, eles já entenderam que isso não foi, não deu certo, né? Você apelar para essas questões o Star Wars, né? O público do Star Wars, ele quer saber da história, ele não quer saber de...
12: Ah, mas aí não foi a Disney que mandou, não foi o Mickey que chegou pra ele e falou, vai lá e dá um beijo no cara, não
11: é
12: foi.
11: Que é difícil o Pedro Pascal se libertar desse personagem woke. Que
13: não, mas aí eu não ligo, ele pode beijar o que ele quiser. O problema que eu fico puto é que nem fizeram com o Acolyte, de ir lá e querer o ator fora ali das câmeras na hora de divulgar, ficar falando merda do que é a história.
11: Sim.
13: Ah, se ele quiser beijar o Colbert, se ele quiser beijar qualquer coisa, eu não ligo. Agora, o que irrita nesses caras é quando ele se intromete na trama e fala coisa que não é. Que a pessoa não manja absolutamente nada do que acontece na série, nos filmes, né? E nunca nem viu a trilogia. E aí vem dar pitaco. Ah, se quiser beijar, ele beija quem quiser.
11: É que o fã do Star Wars é tipo o torcedor do Santos. Ele já não aguenta mais. Ele tá com um saco cheio.
13: Sim, sim.
11: Ele quer saber de coisa boa. Mas o filme... Então, o filme ele estreou... Já, alguns críticos já assistiram, deram 50% ali nos agregadores de nota, Sammy. O que é uma opinião dos críticos. Eu sempre falei aqui, né, que o crítico é o crítico. Não é o que o crítico fala, é a verdade. Exato. Você tem que assistir ali e tirar a sua conclusão do filme.
13: E quem viu, foi liberado os primeiros 20 minutos, né? Não fizeram uma meio que uma pré-estreia, mas nunca vi pré-estreia de 20 minutos. A galera falou que não é um episódio de série gigante.
11: Sim, é filme,
13: que
11: é filme, um filme mesmo.
13: Filme
11: é legal.
13: Encorpado, real e que vale a pena assistir. Vamos ver. Agora, quem beijar lá, o Pedro Pascal.
0: Muito bem.
11: Falando em contas, Emílio, o TCU.
6: TCU?
11: TCU.
6: Eita. Sim.
11: Ele apura o uso de verba federal no filme O Agente Secreto.
12: Mas não é um assunto
0: puta
12: secreto?
0: Filme ruim, hein, bicho? Puta filme ruim esse, hein?
11: É difícil, véia, né? Mano. Tem que ter muita paciência pra assistir esse filme aí.
0: E diz que o do Bolsonaro é pior.
11: Não, assim, eu tô com essa impressão.
12: A peruca, sei pelo lá, menos.
13: A minha peruca é melhor.
0: Diz que o filme do Bolsonaro é um abacaxi sem tamanho. Diz que é muito ruim.
13: Eu quero
0: ruim.
13: Assistir.
12: Alugar a peruca do Beissola.
0: É muito
12: bicho.
0: Ruim.
6: O fuzil participa.
11: Ó, eu vou fazer uma profecia desse filme do Bolsonaro aqui.
13: Diga.
11: Ele vai se tornar, pelo menos, meme. Ele vai entregar.
13: É óbvio.
11: Ele vai entregar. O meme ele vai entregar, mas eu tenho a mesma sensação do Emílio que esse filme não é muito. Não vai ser muito bom. Mas aqui o tribunal, né, analisa a denúncia sobre repasses da Ancine para a promoção internacional do longa estrelado pelo Wagner Moura. O Tribunal de Contas da União abriu apuração para investigar possíveis irregularidades no uso de recursos públicos federais destinados à promoção internacional do Agente Secreto. Estaremos ali verificando mais informações, mas é só...
12: Eles deviam pegar essa grana e indenizar a galera que assistiu.
11: É, então, foi bem difícil. E assim, quando a gente foi assistir no cinema, né? Eu sempre vou com o meu irmão, tinha gente saindo no meio do filme, que era realmente é um filme muito difícil pra você assistir, mas tá com esses problemas aí nas contas. E pra finalizar, Emílio, vai ter um filme do John Lennon, chamado John Lennon The Last Interview. Só que esse filme, ele tá com vários problemas porque utilizaram muita inteligência artificial.
12: Pra dar e um parece... jeito na Yoko?
11: Então, e parece que...
6: Ficou melhor que o real.
11: Não, parece que ficou ridículo, né? Esse filme, que é dirigido pelo Steven Soderbergh, ele foca na última entrevista dada pelo John Lennon antes, né, dele ser assassinado. E usam muito inteligência artificial, esse é o diretor. E parece que ficou tudo muito falso. O filme ainda vai estrear por aqui, mas já vem com essa... Com essa crítica que tá muito falso e foi muita coisa...
12: Muito falso. O cara tá morto, cara. Mas lógico que ia ficar falso.
11: Foi muita coisa de inteligência artificial e a gente aguarda a estreia por aqui.
0: Posso dar uma dica?
11: Claro. Oh.
0: Vou dar uma dica boa pra você. Uma alternativa.
11: Opa.
0: Vai estrear hoje aqui na Jovem Pan, 10h30 da noite.
11: O quê?
0: O programa do nosso querido Márvio Lúcio.
11: Maravilha.
0: O Carioqueta.
12: Márvio Lúcio Carioca.
11: Isso não é um talk show?
0: Hoje, às 10h30 da noite, 22h30, uma opção boa, porque 10h30 da noite tem muita coisa aí acontecendo no canal 51, para quem está na TV Alberto.
11: Legal.
0: E também nas redes, tal, vai estrear. Eu tenho aqui um momento de papai.
11: Oh.
0: Ainda quando o papai era vivo.
11: Olha isso.
0: Ainda quando o papai era vivo.
11: Olha
0: essa
11: isso.
0: Imagem. Você vê? Papai de bermuda.
12: Sim, isso é um clássico.
0: Marvel.
12: A Vila Bretanha. É Sterblitz, se não me engano.
0: Eu vou perguntar, quem é que está de costas?
6: Quem é?
0: Quem? Põe lá aquela Marvel.
12: Quem é esse cara?
0: Coloca
12: de regata.
0: O Marvel.
6: Tá meio suado, né? O cara de costas.
0: Ó, Marvel.
14: Marveloso.
9: Ó a cara do Marvel.
0: É, põe papai.
11: Cansado, Marvel.
0: Papai ainda era vivo. Papai usava óculos. Sim. Papai é... papai de bermuda.
11: Oh, a vontade. Clássico.
0: Papai de bermuda.
14: A bermuda do Havaí.
0: E olha... E quem é que está de costas?
9: Quem é o melhor, sujeito? Melhor do
14: é o melhor,
9: mundo.
14: Melhor do mundo, eu acredito.
0: Não, não, não. Não, não, forte, não.
9: Começa com T.
14: Tirulipa.
0: Não, não.
14: Parece o Tirulipa.
9: Quem é o cantor?
0: Quem é que está de costas?
9: Tiago Abravanel.
0: Com o boné ao contrário.
9: Meu Deus.
11: Sérgio Malandro.
9: Mas olha a cara do Couve,
14: tá
9: meu Deus.
14: Tá suado. Vocês vão...
0: Oh, o Couve tá triste.
9: O Couve tá bravo. Desesperado.
11: Mas ele tá hoje... cansado.
14: Achei
11: tá.
14: que fosse o melhor, melhor do mundo.
0: Muito bem.
14: Eu vou pra Goiânia.
11: É hoje a estreia 10 e meia, então.
0: Hoje a estreia, 22h30, o Carioca Show aqui na programação da Jovem Pan. Todo mundo convidado, uma opção bacana para você aí no fim de noite.
14: Isso não é um talk show.
0: Dito isso, terminou a sua?
11: Isso.
14: Terminou.
0: Fazer um break? Puxa, então vamos fazer um break especial agora para o Reginaldo. Vai lá, Reginaldinho! Yeah.
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4: Mais ou menos também, né? Também não vamos.
5: E é isso que irrita,
6: vamos potencializar,
5: né?
6: Assim, é. Tem que respeitar
5: não, mas
6: o pai e mãe.
5: É isso que irrita.
4: Eu acho que quem mais leva a sério.
5: É isso que irrita a militância, né, Emílio? O orgulho pela camisa voltou.
4: É, mas quem leva mais a sério o futebol e tem essa coisa dramática é a Argentina, né?
6: Sim,
4: a Argentina.
6: Sim, torce com sangue, nossa, religião.
4: A gente gosta meio de.
6: Quando vem Copa, né?
7: A gente gosta quando tá ganhando. O Brasil
6: os argentinos
7: um gol
6: ficaram felizes.
7: Deixa eu jogar mal pra você ver
4: os argentinos ficaram felizes?
7: Ficaram felizes. Sim. Tem a postagem da ESPN Argentina e os comentários dos argentinos. Surpreendeu muito o brasileiro que tá lá comentando também, agradecendo o apoio dos argentinos. O menino Ney, que falou que agora sim temos uma Copa completa. Boa. Com a convocação do Ney. Você vê, os caras valorizam mais que a turma aqui.
4: Mas pode ser que também estão torcendo porque ele não tá lá bem da perna. Você viu que
7: não,
4: ele já
7: não,
4: deu uma
7: é
4: sentida.
7: Que a galera gosta e sabe o
4: ele panturrilha. Na panturrilha.
8: Foi. O argentino gosta do Neymar, Emílio.
6: Gosta.
8: Ele gosta, por exemplo, o Santos foi jogar contra o São Lourenço, estádio lotado. O argentino, ele gosta.
6: Baita festa.
8: E muitos, muitos torcedores
4: que
8: e
4: tem um argentino,
8: radialistas
4: argentinos. Põe o argentino aí. Cadê o argentino?
6: Cadê a Argentina? Mostra lá a
4: Cadê
6: festa.
4: O argentino?
6: Faça a sua festa.
4: Tem aí,
6: Dedê?
4: Tem, Dedê? O argentino?
7: O perfil lá?
4: Hã? Não tem?
6: Estão ligando pro Milei.
8: Peraí, é ótimo.
9: Vai no seu tempo.
6: Estão ligando lá pro Milei. Olé.
4: Não tem um argentino.
6: Portal
4: não
6: Olé.
4: Argentino. É, daqui a pouco vou lá.
6: Portal Olé.
4: O Reginaldo. Reginaldo já manda a bala. Que mais, fuzil?
6: Tá bonito, filho. Vai falar da campanha do agasalho ou só veio com a blusa?
5: Discutir isso.
4: Essa que você roubou da Dirce, né?
5: Não,
4: essa
5: é
4: da
5: Dirce.
6: Pulou, velho.
5: É, eu vou falar que tem uma moça lá na Vila Mariana que tá agasalhando muito bem a região
4: não
5: também.
4: Não fala assim, não.
6: É isso.
7: Não fala da dona Testa.
4: Fala assim.
10: Aí, eu choro.
5: Não, mas não é de você não, Emílio. É do Guilherme. Jamais não falaria isso de você. E outra coisa, Emílio, então vamos abordar isso. Este sentimento do brasileiro para com o futebol voltou, efeito Neymar, e se você realmente torceu, e agora com esses 26 soldados, se o Hexa vem. Eu acredito que sim, e chupa antes,
6: que
5: o
6: isso?
5: Rei voltou.
4: É isso aí. Aí está o nosso herói do Brasil, aqui na programação. Ele roubou a
7: blusa da Dirce.
4: Ele pega. Vai lá na Dirce.
9: Campanha do agasalho.
4: A Dirce faz uma campanha do agasalho todo ano. Ele pega isso. As melhores. Sim. Vai lá, mostra lá.
6: Mostra a meia.
4: Não, mostra lá.
6: Ele gosta.
4: Ele né? Vai, ele pega as melhores.
6: Na caixa de papelão.
9: Chega cedo.
6: Tá lá, meu.
4: Por que que você faz isso, Fuzil?
5: Mano, mas deixa eu falar um bagulho pra vocês. Vocês são muito retrógrado, mano. Deixa eu te falar. Blusa de lã, fio bem tricotado. Fio bem tricotado, você pergunta pra todas as pessoas de moda. Fio bem tricotado, isso aqui é caríssimo, Emílio.
4: Não é.
5: Isso não fala, infelizmente, sem ter arrogância, isso não é brasileiro, Emílio. Isso aqui é lã italiana.
7: Você
5: irmão.
7: É Gisele Bündchen.
5: Isso é caríssimo.
4: Eu sei, mas a nossa audiência é muito qualificada. É. Você sabe que a nossa audiência é muito qualificada.
9: Tem gente qualificada que doa.
4: Exatamente,
9: roupa
4: doa uma. A gente vê que isso aí está totalmente fora de moda. Sim. Isso aí foi moda nos anos 90.
7: Sim, isso. Entre os mendigos.
9: Essa cor não se usa mais.
5: Mas, Emílio.
6: É a blusa da Verinha Loyola, ela que doou isso aí.
4: É, da novela.
5: Eu fui pôr meu terno. Mas levou as medidas, porque está sendo feito o meu terno da Copa. Então eu estava sem terno porque foi levado para o ateliê para pegar as medidas, entendeu? Por isso eu estava sem terno em função disso. Mas eu acho que estou bem, inclusive eu posso até encaixar essa pergunta na pauta, depois responde, moça, só sim ou não? Esse crochê é bonito? Eu estou bonito com esse crochê? Bonito? Obrigado, Deus abençoe.
7: Fala boquinha, eu ouvi.
4: Fala boquinha.
6: Fala boquinha.
4: Fala boquinha. Fala boquinha.
7: Eu ouvi, hein?
6: Boquinha de pullover.
4: Boquinha. Bota o boquinha de chibiu antigo aí, ó. Isso. Bota ele antigo, sim, ó.
7: Boquinha de crochê, vai lá.
4: É. Que deu boquinha de crochê? Não, não, o antigo.
6: Não,
4: o
6: antigo.
4: Foi, aquele que quando não teve... Olha aí, ó.
6: Parece o avô do pica-pau.
10: Essa é piscina.
6: Deus que me livre.
7: Parece um craqueiro.
6: Nossa. Essa foto que acabou com aquela colante. O homem antena.
7: Colocaram a foto e falaram, é assim que vocês vão ficar.
4: Muito bem. Então, dito isso... Vamos lá.
6: Vamos nessa?
4: Suzy, lógico.
6: Convidados especiais no dia de hoje.
4: Convidados de altíssima categoria.
6: Teremos o famoso e o grande encontro de notáveis. O físico, Marcelo Gleiser, e o nosso geofísico, Sérgio Sacani.
10: Complicado.
6: Vamos falar sobre a inteligência artificial, robôs e a corrida espacial, que é complicado, né?
4: E vamos falar sobre vida... fora da Terra.
9: Aê.
6: E o
9: universo em expansão. Você sabe que o universo está aumentando espaço. Por isso que ele é infinito.
6: É.
9: É um em expansão.
6: E
9: o universo na
4: casca
9: de
4: nós. Mas uma hora vai para o saco.
9: Não.
4: Lógico que vai.
6: Que encontro,
4: e os buracos negros?
9: O buraco negro, ele chupa o negócio.
4: É. Você sabe que o buraco negro... Você assistiu aquele filme? Como é que chamava aquele filme? Interestelar? Ele falava isso. Quando você chega perto do buraco negro, o tempo muda.
9: Sim.
10: É isso aí.
4: O tempo muda. Olha que loucura.
6: Não sabia. Curioso.
10: É que a nossa unidade de tempo é diferente.
4: Se você chegar...
6: No buraco.
4: Perto do buraco negro, o tempo já é diferente do que seria aqui. Então, esse filme era isso, né?
6: Sim,
4: interessante.
6: Uma máquina do tempo.
10: Filmaço.
4: Você vai no banheiro. Então nós vamos ter um papo muito sério hoje. Vamos falar sobre. É um assunto bacana.
6: Não, e os dois manjam demais, né?
4: E tem muita coisa de inteligência.
6: É vida fora do planeta.
4: Exatamente.
6: Não é?
4: Vida fora do planeta.
6: Não tem um relatório.
4: As bactérias.
6: As bactérias
4: que eles estão descobrindo agora.
9: Os dois são agnósticos.
6: Sim.
4: São agnósticos?
9: Os dois são agnósticos. Hoje estaremos representados aqui.
6: É?
9: Representados aqui.
6: Contra o Diagnaldos.
10: Boa.
4: Muito bom.
6: Mas vai ser bom. Programa bom. Então vamos, daqui a pouco eles aqui, a presença ilustre dessa turma.
4: Vamos então?
6: Vamos, bora. Nelson.
4: Então solta a vinheta.
11: Resenha do Zuzu. Resenha do Zuzu.
6: Que beleza, Neymar. A gente disse, né? Só pra falar algumas coisas que a gente acerta nesse programa. Eu falei que o Neymar foi.
4: Sim.
6: É vibrante, é maravilhoso. Só que...
9: Não.
6: Tem um lado da imprensa que não gosta e a gente fez uma compilação fantástica dos melhores momentos aqui.
12: da convocação do Carlos Ancelotti. Divulgou a lista, né, dos convocados. Você vê, faça a sua festa, torcedor brasileiro. O Albeta comemorou e a gente também. O destaque não poderia ser outro do que o menino Ney.
7: Amigo Ney.
12: Né? Amigo Ney.
7: Agora eu só chamo
12: agora o nosso brother Ney, né, Morgadão?
7: É isso aí, eu chamo ele de amigo Ney agora.
12: É, você sabe que o Neymar já foi o destaque, mas nós também temos aí o Flamengo, né, o clube brasileiro com mais jogadores na lista.
8: Sim.
12: O Everton.
8: O Everton do Grêmio.
12: Nossa senhora, aí falou. Grande goleirão, aí a turma comemorou também. E também, enquanto o João Pedro do Chelsea ficou fora e a turma criticou principalmente o PVC. Não gostou que o João Pedro não foi. E aí tem uma... Desculpa falar a verdade aqui, mas existe um jornalismo militante no nosso país.
4: Ah, vá. Ah, você é sério que você
12: descobriu agora? É um jornalismo, Emília, que a torcida...
6: Não acredito.
12: Você é o bichão mesmo, hein, doido? Os caras ficaram tristes demais. Mas vamos mostrar alguns momentos da convocação, porque teve muito papelão lá. Primeira gritaria, vamos lá. Hora da convocação, muita gritaria comemorando o menino
6: Lógico.
12: Ney. De Santos para euforia. O mundo, por lá.
13: Neymar Júnior Santos. É?
4: Você não gostou dessa... Eu achei legal.
6: Eu não gostei.
12: Você gostou? Eu achei...
4: Mas por que vocês não gostaram?
6: Eu não gostei do Paquetá.
12: Cara, eu acho que aquela hora da música não pegou bem pela cara do Ancelotti. Põe a música aí lá. Teve um musical, é avulso, um teatro.
6: É avulso, nossa, o teatro é muito ruim.
12: Desculpa. Essa música ajudar.
6: Silvio Santos.
7: A carinha dele.
4: Vocês só gostam de criticar, né?
12: Não,
6: não, mas ficou ruim. O teatrinho ficou ruim.
4: Você sabe que existe uma máxima que fala o seguinte... Para você, a melhor maneira de você criticar algo é fazendo esse algo diferente. Você quer criticar um filme? Faça um filme melhor.
12: Você quer que eu faça uma apresentação?
4: Eu achei legal, achei melhor do que aquela... Do
12: a
4: que
12: lista
4: o cara
12: pela
4: lá.
12: Lista?
4: É, o cara ir lá e dar uma lista. Gosto,
6: não, pelo amor de Deus, parecia um teatrinho de quermesse, meu.
4: Não, vocês gostam de falar mal à toa.
12: Ruim.
4: Bonito.
12: Acabou.
4: Tá bonito.
12: Achou?
4: Eu achei legal.
12: Cada um tem
4: principalmente porque demorou muito, eu não tinha porcaria nenhuma pra fazer. Tá. Aí eu fiquei assistindo esse negócio.
12: Então, pra você.
4: Lá,
7: até o Galvão falou assim, vamos lá, Tino, vai logo, traz a lista.
4: O Galvão precisa cuidar da voz.
12: É, tá.
4: O Galvão tá com a voz prejudicadíssima.
12: É.
4: E o Neymar precisa cuidar da panturrilha.
12: Então, gente,
4: vai por mim.
7: É, mas o Galvão é por causa do frio, tá?
4: O Galvão precisa cuidar da voz. Já falei com o Thiago, liguei pro Thiago ontem. Falei, meu, fala pro Galvão cuidar da voz.
12: Vinho e ministro nunca combinaram.
4: O Galvão não passa das... Que agora são 8 jogos. Não passa das oitavas. O que mais?
12: Rocco Bueno. Aliás, Albeta, você que é de Santos, que bonito ver a cidade de Santos comemorando lá. Olha lá,
4: valeu.
12: Santos e tá a festa
4: da... É, uma comemoração.
12: Muito bonito
4: muito
12: ver
4: legal,
12: isso, cara, antes da
4: bacana.
12: Copa.
8: É que isso aí é o mundo real. O mundo real é esse. Não só a cidade de Santos, mas teve várias cidades do Brasil. Comemorando. O Brasil inteiro queria. Não tem essa de país dividido, pô.
7: Olha,
8: não tem essa,
7: baixou.
8: Não tem essa de país dividido. É isso aí. O Brasil quer o Neymar jogando, pô.
12: Lógico.
8: Tem muita criança, né, que você vai entrar, Zú, que não viu o Neymar.
6: Não
8: viu o Neymar jogando ainda.
4: Mas quer cuidar da panturrilha.
12: Precisa. Mas não importa.
8: Não, ele não joga mais. Provavelmente ele não joga. O Santos ele teria três jogos. Eu não
4: ele
8: sei
4: pode
8: se
4: ele ficar sem jogar.
8: É, não, eu não tenho a menor dúvida que ele volta da Copa machucado.
12: Deixa eu falar uma
8: ele
12: coisa.
8: Ele vai entregar tudo que ele tem aí nessa Copa.
12: Dos bastidores, tá? Tem coisas dos bastidores aqui, né? Eu e o Morgado, agora a gente tem uma proximidade com a família do Neymar.
9: No grupo.
12: E é importante o jornalismo aqui quando você traz as informações mesmo, porque eu só replico notícias, mas eu trago as notícias agora dos bastidores. O que aconteceu foi o seguinte: houve uma ligação do Ancelotti, da equipe, para a família do Neymar, para o Neymar, para algumas negociações em relação a tudo isso que vocês estão falando.
4: Não, houve um encontro.
12: Teve um. É, foi por vídeo. Então, eu trago informação, eu trago concreta
4: aqui.
12: Videoconferência.
4: Não, o que ele
12: vídeo,
4: falou?
12: Vídeo no celular.
4: Ele falou, ah, é que agora você vai puxar o saco.
12: Não é puxar, vou falar o que eles falaram.
4: Tá,
12: não é
4: o que ele falou?
12: O Ancelotti falou o seguinte, e a equipe da CBF.
9: Imita ele.
12: Falou, Neymar.
7: O Maguila,
4: É o Maguila.
9: É o Capite.
4: Ele fala muito.
9: O Neymar.
12: Pra matar tá
4: Ele tá muito velho também.
12: Santos.
4: Puta técnico
12: é,
4: velho.
12: É a dentadura
4: também. Puta dentadura, técnico de
12: puta
4: dentadura.
12: Puta corega.
4: Não, certo, técnico de dentadura, porra.
7: Vamos respeitar o
4: tá errado, não, tá mas, errado,
12: mas
4: técnico
12: velho. Você não entende o que o cara fala. Imagina ele falar pra ele, irmão.
7: É igual o Kiko do Chaves.
12: O Neymar, o técnico tem que ser claro.
6: Nada não, chegou uma hora ali que eu falei, mano, ele tá tendo um derrame e ninguém tá vendo.
4: É, meu. Parece que tá tendo um AVC a cada hora,
12: vou trazer um mister aqui.
14: Baked potato na boca. Mas enfim, aí eles ligaram para pro Neymar, videoconferência, e falaram assim: Neymar, é o seguinte, tem algumas coisas que a gente precisa alinhar aqui. Você quer ir pra Copa? Neymar sorriu nesse momento, no telefone, videoconferência. Primeiro, rede social, Instagram, vai ter que publicar menos. Três, você não tem faixa de capitão. Quatro, talvez você não seja titular. Mesmo assim, você está satisfeito? E aí, Neymar...
4: E você não vai me encher o saco e jogar a torcida contra mim.
14: Porque essa é uma das preocupações.
4: É lógico.
14: Lógico, quando o cara
4: vou
14: tem o
4: pata... enchendo o saco do técnico.
14: Não dá para jogar contra a torcida.
12: Lembra? Dunga burro, lembra?
14: Isso, é, isso. Não dá. Isso. Então, assim, teve um alinhamento, né, antes, mas mesmo assim, com toda essa conversa, eu posso afirmar para você. O Neymar... não sabia se ele ia ser chamado ou não.
6: Não sabia?
14: Não sabia.
4: Sabia dois meses.
14: Ele não sabia. Sabe por que ele não sabia?
6: Eu posso dar uma notícia quente aqui também?
14: Pode.
6: O Neymar não sabia? Da mesma forma que todos os outros não sabiam, que há três semanas atrás ligaram para os clubes pedindo as medidas deles.
14: Isso daí é comum fazer.
6: É lógico,
14: você tem...
6: mas o cara ia pedir a medida do Neymar para quê? Fazer um caixão para ele?
12: Não,
6: mas ele
12: tá... a camiseta não, do Celso Pitta.
4: Deixa eu falar uma coisa. Não, tinha de todos os... da outra lista. Não. Todos da outra lista não. Já tinham.
14: Eu quero mandar um abraço forte para o Ricardo Almeida, faz meus ternos fantásticos. Faz, ele obviamente tem a numeração do Neymar, mas ele precisava
4: também. É o
14: também.
4: Ricardo Almeida? É
14: o Ricardo. Ricardo fantástico.
6: Ricardinho?
14: Ricardinha. Ricardo, ele tem elegância.
12: Ele faz pra gordo?
14: Não tem seu tamanho.
4: Camisaria vaga.
12: Não dá. Então é ruim.
6: Se for o bandeirão.
12: Se ele não faz pra gordo, então
4: é uma porcaria.
6: Curtina é outra loja.
12: Tomara que você perca a sua camisa também, seu safado, que eu votei a favor.
14: Não,
12: Ricardo Almeida.
14: Stan Covid faz.
4: Vai.
14: Bom, mas resumidamente, só mandar um abraço. Vou trazer porque que o Neymar, como ele comemorou muito, mas um abraço também pra turma da CNN, nossa amiga, né, de emissora. A turma lá não paga o YouTube.
4: CNN não paga.
14: Não paga o YouTube Premium.
4: Vejam que incrível. Roda aí, ó.
14: Vai lá.
4: Ó.
15: Matheus Cunha, Manchester United.
16: Mas o meu filho completou 15 anos.
6: Era a hora do Neymar ainda, pô.
14: Sensacional.
17: Estamos aqui com uma interrupção na nossa transmissão. A gente vai dar sequência pra você.
4: Olha lá, ó.
17: Sobre a convocação e na tela.
14: Na hora, meu.
4: Vocês
12: já tava na tela.
4: Vocês acham que é só o pânico que tem baixo orçamento?
12: Tá
4: aí, ó, a prova.
12: Vai rindo aqui da pra gente. Lá, certeza.
14: É? Não é?
6: Caraca, isso foi incrível.
14: Maravilhoso.
6: O Dela de lá.
12: É o Dela dele.
14: É o Dela.
15: Cunha, Manchester United.
16: Mas o meu filho completou 15 anos. Ele estava emocionalmente preparado.
14: Entrou na hora, né?
6: Nunca um comercial rendeu tanto, hein, meu?
14: E agora eu te mostro o que eu falei. Só se o Neymar já fez novela, inclusive na Globo, só se ele for um grande ator, pra você ver o momento que ele recebe, como ele vibra, chora e vai abraçar, obviamente, o fisioterapeuta que ajudou muito ele na tela. Menino Ney!
18: Por a tela!
14: Tem como o cara saber antes?
4: Ah, lógico que não sabe. Não sabe. É. Você acha que ele não sabe?
6: É quem é o cara que vai pro
4: Oscar? Você acha que a Nike não...
14: Pergunta pro Rogério Morgado.
6: Mas, ô Zuzu, aí entra um negócio que em todas as entrevistas do Neymar, desde o começo do Santos, quando perguntava do sonho dele, ele sempre falou Copa do Mundo. O Neymar sempre... O maior objetivo da carreira do Neymar, pelo que ele sempre disse em entrevistas, foi a Copa do Mundo. Não foi ser melhor jogador do mundo, não foi bola de ouro. Era sempre Copa do Mundo. E esse vídeo é bem legal porque mostra como é importante pro Neymar e como ele gosta de jogar a Copa do Mundo.
14: Lógico.
6: Você não fala que esse aí é o veterano, você fala que esse aí é a primeira vez que foi
14: exatamente
6: convocado.
14: Exatamente.
6: Então, o Neymar gosta
14: emocionante
6: muito. Ele gosta de jogar pela seleção.
14: Mas
6: essa
14: o vídeo
6: é
14: tava ligado na frente dele também, né?
6: É por isso que o brasileiro torce a favor do Neymar, porque o Neymar, ele gosta de jogar pela seleção brasileira. Ele gosta e ele desempenha. Ele
14: perfeito
6: acaba desempenhando também.
14: E o Ancelotti falou muito bem que, né, que os torcedores gostam do Neymar, que os jogadores
6: todo
14: gostam
6: mundo
14: do Neymar. Prova que a base do Santos comemorou demais também.
6: Sim,
14: as torcedoras gostam muito.
4: Posso falar?
14: Fala o que você quiser, que a gente está feliz.
4: Qualquer seleção do mundo que tivesse o Neymar iria convocar o Neymar. Sim.
6: Qualquer uma é mesmo.
4: Qualquer seleção, Alemanha, sim, Itália.
14: Deixa eu falar uma coisa. O Ancelotti, ele é um cara que tem independência no futebol. Ele tem persona. Olha lá, isso aí. Olha a base do Santos aí, Albeta.
6: É isso aí.
14: O Robinho Júnior deve estar lá comemorando.
4: Põe aí o Trajano triste.
14: Agora a gente vai colocar. Agora a gente vai chegar nesse momento.
18: O que fure.
14: Obrigado,
4: o que fure triste.
14: Vamos lá para o momento dos jornalistas. Os derrotados.
12: Jornalistas.
14: Jornalistas. Esse vamos lá, você quer... começamos com quem? Com o Juca Kifuri ou com o Mauro César?
4: O Maurinho,
14: Maurinho.
4: Tá Maurinho. Nosso Maurinho.
14: Maurinho? Não, nosso mas o Maurinho, Maurinho foi, Maurinho acho que no cartão verde, um abraço para a TV Cultura. Maurinho.
4: Aqui foi quem manda é o pilhado.
18: Uma coisa constrangedora, com torcida, aquele movimento verde-amarelo, aquela coisa mais constrangedora aquilo. Nossa. Aí artistas, quando convoca o Neymar, corta a imagem, parece o Luciano Huck sorrindo. Quer dizer, o que tem a ver uma coisa com a outra? Você transformar uma simples convocação de jogadores para a Copa do Mundo numa pirotecnia que não tem nada a ver. Isso me lembra só o que? Vegas 2006. Assim, a aposta no Neymar é a aposta do improvável. O que pode acontecer é que futebol, como eu sempre falo, o Guabiru fez o gol mais importante da história do Internacional. Tá e bravo. Sumiu. Pode acontecer. Bugica da vida pode
4: acontecer. Tá bravo.
14: É uma tristeza, né, no olhar.
4: É triste.
14: E o Juca Kifuri também. Sempre o Juca Kifuri.
4: Kifuri ficou triste.
14: Kifuri você vai ver pela cara. O olhar no... né?
19: Pedro, ele estar fora da lista. E considero uma confissão de submissão do Ancelotti à convocação do Neymar. Provavelmente, se ele não tivesse renovado o contrato, ele não convocaria o Neymar. Iria com o time dele para tentar fazer uma campanha digna na Copa do Mundo. Como ele renovou?
20: Neymar estraga o time inteiro. Neymar estraga o time inteiro.
14: Isso.
20: Time inteiro... acaba
14: os vinte e tantos não isso. Importa. Só o Neymar estragou. O cara fez isso por renovação. Vai dormir, ô Juca.
6: Quem chupa. Era? Quem era essa vovó que falou?
14: Juca Kifuri.
4: Respeito o Juca.
14: Respeito o Juca. Respeito o amigo
6: mas
14: meu.
6: Mas aí, calma. De Deus, paciente.

0: daquelas coisas, né?
1: Perfeito.
2: Não, na Copa a gente vai esquecer.
1: O Alba, vocês falaram uma coisa boa aqui também, né? Que as crianças, sim, né? Tem muita criança que não viu o Neymar jogar.
3: As crianças, entende?
1: As crianças, entende? Se você pegar a maior rivalidade lá de Recife, é o Santa Cruz e o Sport. Sim. Olha, antes, no futebol de salão, as crianças iam ter um jogo de crianças. E eles comemoram a entrada do Neymar, só pra gente deixar esse momento mais bonito. Em homenagem pro Juca Kfouri. Turma do Sport, turma do Santa Cruz, futebol de salão. Parou o campeonato. Aí você vê a criançada animada.
0: Vai lá, criança, faz sua festa.
1: Faça sua festa, torcedor brasileiro.
4: Mas o cara que...
1: E se perder, e se jogar mal, vai virar meme, a gente vai criticar. E esse é o futebol, não tem problema. Lembra quando o Neymar caiu, todo mundo fez graça. Faz parte do esporte. É isso que a gente tem que fazer. Não ser Nutelão aí, que nem a turma que não pode falar nada.
5: Muito bem.
1: Olha ele aí.
5: É isso aí, Bischovski. Olha quem está aqui. Vamos falar, eu não sei se o empresário, o empresário agora, que fatura mais de 100 mil por mês. Vamos imaginar essa cena, não é isso? Você imagina o seguinte, o cliente procura seu produto no Google,
1: tá?
5: Certo?
1: Perfeito.
5: Vai lá, procurou o seu produto no Google.
1: Tá bom.
5: O TP deu uma dormida agora que o travou de novo. Não. O cliente procura o seu produto no Google. Certo. Aí ele acha o WhatsApp.
1: Tá.
5: Aí acordou. Aí ele manda mensagem.
1: Perfeito.
5: Mas o seu time demora 2-3 horas para responder. Sabe o que é isso?
1: O quê?
5: Você entregando esse cliente de bandeja para o concorrente. É isso que está falando esse homem. Boa. Aí todo esse dinheiro aí que você gastou para o marketing, para fazer esse cliente te achar, vai para o lixo. É isso mesmo?
1: É isso aí.
5: Esse cara manja muito.
1: Bom, nossa.
0: Manja
5: esse
0: muito.
5: Cara
0: sentiu minha falta?
1: Sentiu.
0: É, semana passada não fui eu, a última vez não fui eu. Mas olha só.
5: Mas quando você vê é diferente.
0: Ah, que isso. Muito obrigado. É uma honra.
5: Exatamente.
0: Mas isso é muito verdade. Outro dia eu fui pegar uma... Eu fui pegar um hotel aqui perto. Mandei mensagem para 3 hotéis. E eu tenho um filho. Um filho tem 1 ano de idade. E aí eu preciso que tenha berço. Um hotel me respondeu 5 dias depois. O outro me respondeu na hora. Qual dos dois você acha que eu fechei? O que respondeu mais rápido?
5: Claro.
0: Então, muitas vezes, as pessoas têm dificuldade de entender que ele consegue até gerar uma demanda, mas o time dele não está preparado para atender aquela demanda, não está preparado para poder ver se aquele cliente tem perfil para ser cliente da empresa. Inclusive, hoje, eu tô com uma coisa que eu nunca fiz aqui antes.
5: Olha lá, olha lá.
1: Ele já tem uma... Ele é bom vendedor. Mas a V4, ela é especialista em marketing.
0: Uhum.
1: Quero saber também se vocês são bons de vendas.
0: Exatamente. Normalmente, quando eu venho aqui, eu venho falar muito de marketing. Eu venho muito falar de tráfego pago. Eu venho falar de redes sociais. Eu venho falar desse tipo de coisa. Só que conversando com os empresários que estão na nossa rede, até o pessoal que já é cliente nosso, que veio do Pânico. Até hoje, a gente tiveram vários clientes que vieram aqui da audiência do Pânico. A principal dor do empresário brasileiro é vendas. O cara fala assim, cara, eu não confio no meu time de vendas, eu não sei se eles estão me passando para trás, eu não sei se o cara tá tomando café o dia inteiro, não sei se o cara tá marcando reunião, se ele tá fazendo uma boa reunião de fato. Como que você sabe que seu time tá fazendo uma boa reunião?
1: Boa pergunta.
0: Qual que é a base que você tem para comparar com as outras pessoas do mercado? Por exemplo, vocês vendem publicidade aqui no Pânico.
1: Certo.
0: Você sabe se o seu vendedor de publicidade aqui é bom? Você tem base de comparação? É uma boa pergunta. Você sabe quanto que a CNN está fechando? Quanto que os concorrentes estão fechando? É difícil de saber. Então, só uma empresa como a nossa, que tem mais de 30 mil clientes, que eu tenho base de todos os mercados, e eu te falo, cara, seu time tá bom, vocês atendem rápido, eu vou olhar para toda a sua operação comercial e foco na operação comercial e vou olhar... Seu vendedor responde num tempo adequado? Ele sabe conversar com o cliente? Quando ele entra numa reunião, ele faz um bom trabalho de apresentação? Ele sabe pedir a venda na hora, ali, o Pix da call?
5: Assinar o cheque.
2: Opa, fazer bater o pênalti.
0: Exato. Porque muitas vezes o vendedor fica com medinho de falar o preço, fica com medinho de fazer a venda no final. Eu vou fiscalizar, literalmente, seu time de vendas, porque eu sei que o empresário médio não tem tempo de ficar fiscalizando o vendedor. O cara já tem 1 milhão de coisas para fazer. Então eu vou fazer esse trabalho para você.
5: É isso que você faz.
0: É isso que eu faço.
5: Além de outras coisas.
0: Exato. O trabalho principal aqui é... Em 1 mês, eu vou auditar completamente o seu time de vendas. Eu vou olhar tintim por tintim. O que ele está fazendo de certo? O que ele está fazendo de errado? O que seus concorrentes estão fazendo? Vou te entregar e eu vou treinar o seu time naquilo que ele está fracassando. Então, se o time é ruim de marcar reunião, eu vou treinar seu time para marcar reunião. Se o time é ruim de fechamento, eu vou treinar o seu time. Então, o foco aqui é no comercial. Qualquer empresa acima de 50 mil, que é uma coisa que a gente nunca abriu.
1: Opa!
0: Qualquer empresa
5: acima de 50 mil... Você está abrindo hoje acima de 50 mil reais.
0: Acima de 50 mil reais de faturamento mensal. Não vai ser 100 mil hoje. Pode contratar esse serviço.
5: É caro?
0: Não é caro. Ele custa menos do que 1 mês de salário de um gerente comercial. Então, você vai ter como se fosse um gerente comercial as a service. Eu vou fiscalizar

0: o seu time e ver se ele é bom mesmo. Se você tem vendedor, se você trabalha via vendedor, você tem que, no mínimo, conversar com a gente.
1: Bom, mas calma, deixa eu entender agora o que vocês estão falando.
2: É.
1: Era, antigamente, empresas grandes, faturamentos.
0: Ah, acima de 100 mil, vai, uma empresa média, ok.
2: É médio,
1: você pegar,
2: né?
1: Agora uma pequena, uma padaria, um comércio, vocês atendem?
0: Atendemos, contanto que você tenha um processo comercial. Se você tiver um vendedor, eu tenho como melhorar o seu resultado. Eu confio nesse produto ao ponto que eu vou fazer a mesma garantia que a gente fazia no produto antigo. Olha só, eu vou fiscalizar seu time comercial, eu vou olhar o seu processo, vou olhar seus concorrentes, e se você não gostar do resultado que eu entregar para você ao final, eu vou devolver o seu dinheiro e fica com a entrega toda para você gratuitamente, tá? Então, eu confio tanto nessa parada, a gente nunca fez essa oferta antes, mas como a gente sabe que é um produto novo, tem certo uma coisa, e aí, será que vai dar certo para mim? Será que é para o meu negócio? A dúvida número um é, mas e para mim? Cara, você vai fazer um test drive gratuito na minha conta. Se não der certo, você não precisa ficar com o produto.
1: Gostei, hein?
2: Ó, o cara falou agora.
1: Não, mas é que assim.
3: Botou na mesa.
0: Aqui,
3: é isso aí.
0: Aqui tem coragem.
3: É isso aí.
1: É. Boa.
0: Mas aqui, vou fazer mais duas.
1: Oportunidade.
0: Mais uma coisinha importante que eu queria falar pra vocês é o seguinte. Recentemente, um dos caras mais famosos de vendas no Brasil é o Flávio Augusto, né?
1: Certo.
0: Que é o CEO da WhatsApp, bilionário, aquela coisa toda. Ele virou nosso conselheiro na V4 Company. E dessa vez eu queria dar um presente pra toda a sua audiência, não só pra quem já é nosso cliente, que é o seguinte. Se você tem uma empresa que fatura acima de 50 mil e fizer o seu cadastro, eu vou te falar como fazer o seu cadastro agora, eu vou te dar uma aula gratuita com o Flávio Augusto sobre time comercial. Como que você monta um time comercial que trabalha de verdade, que fica até tarde, que final de mês ele não vai embora 4 da tarde, ele só vai embora quando a meta tá batida, não quando bate o horário dele.
1: Boa.
2: Então, quantos clientes vocês têm?
0: Hoje a gente tem 8 mil clientes ativos e mais de 20 mil na nossa base, porque a gente trabalha por projetos. Então as pessoas vão contratando projetos. Mas a gente tem mais de 400 vendedores dentro da nossa matriz, então dentro da nossa empresa, né? Então a gente fala, a gente ensina aquilo que a gente faz de fato. A gente não começou com 400 vendedores, comecei com um vendedor.
2: Uhum.
0: Só que a gente ficou tão bom nessa parada e o nosso time é tão engajado e essa era uma dor tão grande para o empresário, que o empresário tem essa dor do time comercial dele não ser bom, que a gente falou, cara, vamos ajudar essa dor específica. Vamos trabalhar em cima disso, porque a gente sente que essa é uma das coisas mais difíceis para o empresariado brasileiro.
1: Muito bom.
2: Muito
1: cara.
2: Bem, muito bacana.
1: Eu gostei.
2: Olha, então, oportunidade para você que ele está dando agora. Você falou que tem mais aí.
1: Tem mais.
0: É, você vai fazer o seguinte: você vai entrar agora lá no perfil da V4 Company, se a produção puder jogar aí na conta. Você vai enviar mensagem e você vai comentar pânico. E eu vou te mandar o link para você marcar uma reunião com o nosso time. Você vai ver o nosso processo comercial acontecendo na prática, que você vai ver como é que a gente faz. Ou você pode ler o QR Code que está aparecendo aí na sua tela. Sim, eu tenho mais uma surpresinha que eu ia revelar só no final, mas é o seguinte. Além da garantia, além da aula com o Flávio Augusto, para você que é empresário, que fatura acima de 50 mil, se você fechar com a gente, fizer esse scanner agora, se você entrar lá agora, o que, que eu vou fazer? Todo mundo que fechar essa oferta vai poder ir presencialmente lá na minha empresa. Oh, eu tenho uma sede de 7 mil metros aqui em Campinas. Você vai lá presencialmente no dia de fechamento do mês. E você vai ver como que a gente toca o fechamento do mês. Você vai ver como que a gente cobra nossos vendedores, como é que a gente acompanha, como é que a gente toca sino, quantos Red Bull a gente compra. Você vai ver tintim por tintim como que a gente toca, porque eu acho que o melhor exemplo é, o melhor exemplo é fazer, né?
2: Claro, exato.
0: E o exemplo arrasta, vocês vão ver aquilo que a gente está fazendo de fato para você poder levar para sua empresa e implementar. E olha só, vou te falar uma coisa. Nada muda mais ponteiro do que ter um time comercial alinhado.
2: Com
0: nada.
2: Certeza.
0: Você estava falando do Neymar aqui, você sabia que o Neymar é bilionário, né?
2: Uhum.
1: Lógico.
0: Uma das coisas que o Neymar é muito bom é que o time comercial do Neymar de publicidade, propaganda e fechamento de parcerias é muito bem alinhado. Eu já conversei com eles, eles são muito bons. Então, todo mundo, mesmo o Neymar, tem um time comercial muito bem alinhado, muito bem treinado.
1: Muito bom.
2: E esse aqui é o Fernando Miranda, você tem que aprender com ele.
1: Ele é
2: você
1: bom.
2: Entendeu? Agora, se a sua empresa faturar 50 mil, você pode participar também. É só entrar aí, você pode escanear aí, tem o QR Code aí na tela. E também pode ser, para quem não tem quem não está em tela, @V4Company. @V, letra 4, número company, que é companhia em inglês.
0: Exatamente.
2: É isso aí.
0: Muito obrigado pelo espaço, pessoal.
2: Obrigado,
1: muito legal. Fernandão.
0: Espero sucesso aí pra vocês. Vamos torcer pro Neymar agora, né?
2: Boa. Claro.
1: Tá bom.
2: Você
1: vai falar quanto o Neymar faturou.
0: Fechado. Valeu, galera.
2: Isso aí. Tchau, tchau. Muito bem. É, meu amigo.
1: Cara, é bom.
2: Fernando é bom. Vendedor, né?
1: É. O cara sabe. Tem
2: cara
1: confiança.
2: O cara sabe o que tá fazendo.
1: Sabe
2: que tá fazendo. É um falando... breakzinho? Então vamos fazer um break agora para o nosso querido Neymar. Um break pro Neymar. Vai lá.
1: Neymar.
2: É isso.
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10: Na programação da Jovem Pan, com o Emilhão aqui, comemorando o Neymar. Coloca o Everton aí, ele quase desmaiou, mas é demais ver o jogador comemorando. O goleiro que ninguém acreditava, né, o Betá?
11: Sim. Ah, o Everton é o goleiro que foi campeão das Olimpíadas, né, do Brasil.
10: Joga, parece Big Brother.
11: Joga hoje no Grêmio, eu acho que é um baita goleiro, cara.
12: O cara desmaiou, velho. Coitado. E a bolinha que tava lá, ele furou.
13: O que tomou o frango saiu, né?
11: O Bento.
13: O Bento, ah, né?
11: Bento não
13: tomou
11: foi.
13: Um frangaço ele lá no Al-Hilal.
11: Isso aí, no mesmo time.
14: E o Bento é muito novo também.
11: Cristiano.
14: Deixa ele lá.
10: Bom, vamos agora então aguardar a seleção brasileira. Eu vou terminar assim pra cima, cara, que eu tô tão feliz com o Neymar.
12: Não, com as suas amizades.
10: Não é, não, não é amizade nada, eu só quero que...
12: Tem amizade.
10: Não, sim. Senão eu vou falar dos juízes aqui, vou falar do Vorcaro, tem tanta coisa. Você
12: tem
10: quer
12: quanta
10: que eu continue?
12: Coisa menos importante.
11: O Brasil triste.
10: Tem mais. Você quer o Brasil triste?
11: Tem o Brasil triste.
10: Eu vou falar só uma do Brasil. É. Você quer uma bem triste?
13: Do quê?
10: Diga. Não, se a gente for pro Brasil, Brasil, a gente pode esquecer
13: Brasil
10: da política, das blindagens. Será que o Lulinha vai, né, rodar nessa história?
13: Você vai.
10: Será que
13: não, a menina lá.
10: Roberta Lucinger, se eu não me engano. Lucinger, né? Que tem toda aquela história. Lembra do lobby que foi feito para o Lulinha ir para Portugal, de uma empresa de cannabis, e ela fez a intermediação.
12: Ela fez a ponte.
10: E ele tinha meio que uma supostamente
0: tem
10: uma mesada.
0: Tem depoimento amanhã, né?
10: Amanhã é o depoimento, justamente. Moça. Não vamos esquecer amanhã.
0: Não, não pode esquecer.
10: Será que vai passar ou vai ter a blindagem do STF?
11: Será?
10: Porque na última oportunidade que teve, a gente sabe que lá no STF, tem um dos ministros, chamado Flávio Dino, não deixou passar. Vai passar ou não vai passar?
11: Passa ou não passa?
10: Amanhã
11: passa.
10: Saberemos.
13: Muito bem.
10: A gente comemora, outro dia a gente bate na trave.
13: Vamos para ele?
10: Vamos.
13: Então vamos falar com o professor Samidana, porque agora é hora de economia.
14: Foca na economia! Foca na economia!
0: Samuel Dana.
11: Samuel doido.
12: Ah, muito obrigado.
11: Samuel doido.
0: Doidinho da pan.
12: Uma bela trilha de Reginaldo. Vamos falar do álbum da Copa. O Alba tá colecionando o álbum.
13: Aliás, posso fazer uma questola para você?
12: Mais que eu tô com os números aqui.
13: Os números de quê?
12: Do álbum da Copa.
13: Tá. O ano passado você fez. Você sabe quanto custava o álbum da Copa o ano passado?
12: Na Copa passada.
13: O pacotinho. R$4,00
12: com 5 figurinhas cada.
13: R$4,00 custava R$4,00. Uhum. Este ano, R$7,00.
0: Isso. Putz, lá miséria, velho.
13: R$7,00.
12: 25% de aumento por figurinha. Porque hoje é 7, mas vem 7.
0: Sim,
12: ano passado
0: sim.
12: Era 4.
11: E vinha 5.
12: Porém, Emílio, aumentou muito o número de cromos. Porque agora tem 48 seleções.
0: Sim.
12: Na prática, o preço dobrou.
0: Sim.
12: Porque se você pegou o aumento do número de seleções sim. com o aumento do preço das figurinhas, dobrou o gasto. E aí você sabe que eu estive em Monte
13: Carlo. É um absurdo, né?
0: É um absurdo.
12: Vou dar os
13: então é um absurdo.
12: Agora.
13: Qual foi a inflação? Então a inflação que nós temos é... Não,
12: a inflação da figurinha é outra. É outra.
13: Não, inflação é inflação.
12: Não, 25%.
13: Não, dobrou o preço. Não, não é pra pobre. Nunca foi pra pobre.
0: Nada
12: não
0: é pra pobre.
12: Colecionar figurinha,
13: quanto custa pra encher o álbum?
12: Então.
0: Nossa senhora.
12: Aí que está. Você tem duas estratégias.
13: Mas também tem uma coisa. É só velho.
12: Que é.
13: É ridículo também.
12: É um pouco
13: também.
12: Feio isso.
13: Eu já acho feio. Tipo... Você, gordão.
0: Eu?
13: Que fica aquelas negocinhos do Batman, aqueles.
0: Meus action figures? Isso é investimento,
13: não.
0: Rapazinho.
13: Não, eu acho chato.
0: Ah, então não faça.
12: Só fazer um
13: filho. Não, não, só não faço.
0: Você acha chato? Não
13: só,
0: faz.
13: Só, eu não faço.
0: Então pronto,
13: só
0: obrigado.
13: Só tô dando a minha opinião.
0: Tá bom, obrigado.
13: E também homens. Com uma certa idade, que coleciona um álbum de figurinhas.
12: O Alba tá colecionando.
0: Eu colecionei.
11: Com você.
0: Batendo bafo.
13: Você tá mesmo.
0: Você bate bafo no intervalo da Jovem Pan.
13: Bate bafo. Troca figurinha com criança.
0: Responde
13: com
0: respondido.
11: Apanhou de uma criança de 8 anos ontem.
13: Por isso que o Brasil não vai pra frente.
11: Eu paguei R$10 pelo Messi, o moleque me extorquiu.
13: Que isso?
11: O moleque me vendeu.
0: O moleque de 7 anos.
13: É uma vergonha.
11: R$10.
13: É uma vergonha.
11: O moleque tomou a figurinha do Alba.
0: O moleque de 7 anos falou: vou tomar um dinheiro desse trouxa. Cobrou 10. Desconto.
11: Mas eu coleciono desde pequeno, é uma tradição.
12: Você sabe que eu estive lá.
0: Responde igual, velho.
12: Eu estive em Monte Carlo.
13: Sim.
12: Cassino de Monte Carlo. E você sabe que Monte Carlo tem uma história ligada na estatística. Porque tem um método que se chama simulação por Monte Carlo. Que é mais ou menos você ficava jogando a roleta. E o que que eu fiz? Não no cassino, mas nas contas. Se você sair abrindo pacotinho, você compra, cola, o que não vai, vai pra repetida. E fica isso. Você gasta, em média, para completar o álbum, R$7.315.
13: Caçarigo!
12: Se você for depender apenas das...
13: Sim, da sorte.
12: Da sorte.
0: Sorte,
12: isso, pô, isso dá para ir para a Copa, ver um jogo e voltar.
0: Isso.
13: Não, não dá, não.
0: Não dá, não.
12: Não dá?
0: Só o um ingresso,
13: bonitão. Sem o ingresso.
12: Mas dá para ver, mas dá para ir lá ver com fuzil,
0: não.
12: Pelo menos.
0: Não, dá para assistir lá no Manolo.
12: Não dá. No Manolo dá.
0: Não dá.
13: Não dá, não.
0: Dá.
13: Não dá.
0: A passagem tá quanto, pô?
12: A massagem é 5 pau.
0: O ingresso tá caríssimo, 1.500.
13: Não, o ingresso você já nem compra.
0: Nem compra.
13: Os três primeiros.
0: Não, esquece.
12: Mas dá para comprar.
0: Dá para ir com o Manolo assistir
12: no boteco do Manolo lá.
13: É, $2,000.
10: Aí.
13: Ingresso
15: dois mil
13: aí.
15: Dólares. Tá é. Maluco. Não, não dá.
13: Na então revenda, dá. Na revenda dois, vai ser $2,000 agora.
15: Fuzil, lascou. Você tá querendo um.
13: Ó, o ingresso mais barato, mas você não consegue encontrar. É, certo. Trezentão. Nossa. Certo?
15: Mas não tem.
12: Acabou.
13: Não, você não acha, mas você não tem para comprar.
15: Nem jogo ruim.
13: Porque normalmente eu acredito que as companhias de viagem, elas já compram o pacote, né? Já faz e já vende com a viagem.
15: E tem os lotes e os sorteios.
13: É isso aí.
15: Não, mas ainda tem uns sorteios, Café. Mas vamos lá. Então, se você for só depender da sorte, eu fiz 100 mil simulações, a média deu R$ 7.315. Porém, se você for um cara muito sortudo, você gasta... R$4.300 e poucos. Não, só depende da sorte. Se for um cara mais azarado desses 100 mil, R$14.000.
10: Porra.
15: Agora, se você fizer... Com o Pelico eu fiz o seguinte, eu falei, 980 figurinhas, você vai ganhar 980 figurinhas e se vira bichão pra trocar. Porque já é muito. São R$980.
13: Tá como ser rico, hein, Sammy? Putz,
10: o cara dá de figurina.
13: Cara rico, hein?
10: É. Compra uma
11: viaja toda passada, semana.
10: O cara faz bate-volta em Mônaco.
13: Foi pra Mônaco.
10: Não, bate-volta. Bate-volta.
13: E deu milão.
10: Executivo. Melhores restaurantes.
15: Eu ganhei,
13: impressionante.
15: Eu ganhei dinheiro no cassino usando minha tática. Minha tática. Agora, o que eu tô falando é assim. Se você não sabe quanto custa, nem começa a fazer o álbum, porque vai ficar incompleto, você vai ficar triste. Você vai ficar triste, não vai dar certo. Aliás, o Alba tá com mais de 500 figurinhas repetidas.
12: Eu vou montar o álbum com as repetidas do Alba.
11: Até parece.
15: R$500
12: Depois você completar, você não me dá?
11: Não, a gente pode negociar.
15: Não, não vou comprar nada. R$500 Ó.
11: Mas tem muita gente trocando também.
13: Pô,
11: tem
13: Alba,
11: encontros.
13: Você já é pai.
11: Não, mas eu gosto.
12: Ele tá fazendo tá de pullover hoje, meu.
11: Eu tenho os álbuns completos desde 2006. É. Eu gosto de colecionar figurinha. Eu sou colecionador.
15: Agora, tá bom. Mudar de assunto.
12: Mini crack. Antes de mudar de assunto,
11: mini crack
12: a Panini perdeu os direitos.
11: Perdeu. Não vai ser mais a Panini. A
12: daqui duas cobras
15: do Alba. Ainda faz.
12: Pô, se fosse ainda faz, mas já faz com direito da Topps. Já é direito da Topps, que a partir do ano que vem já assume direito do lançamento da seleção brasileira, já confirmou com a CBF. E não a próxima Copa, na outra, aí já é exclusivo Topps e Fanatics.
10: Tá
12: perdeu.
10: Bom.
12: Perdeu.
15: Seguinte.
10: Tá. Mas dá pra trocar, né, Sammy, na banca aí? Não, lá no Pacaembu você vai
15: não,
10: lá
15: não,
10: trocar.
15: Não, você vai nos shoppings tem ponto de encontro. Agora eu fui levar o Pililico, eu fiquei um pouco constrangido, porque ele era o único com menos de 40 anos na troca.
13: É verdade. Sim, é só velho que tá
15: aí,
13: posicionando.
15: Você fica meio assim, uma criança, eu tenho o Messi, aí você tem o...
10: Puta tiozão.
15: Tiozão, pô.
10: O cara Mauro, careca, não, é vergonha, calvo, é trocando figurinha. É, né? O cara calvo.
13: É uma vergonha.
10: Pô, Mauro,
13: é
10: volta vergonha. Pra fila, né, meu?
13: Sérgio.
15: O cara brilhante vale dois. O cara brilhante vale dois.
10: Você tem o Cristiano Ronaldo?
11: Pirilico chega com o Messi e o cara vem com a figurinha do Zagallo.
10: E tem as Legends que vale mais.
15: As Legends. O Delari fez um lindo trabalho com as Legends. Vamos lá. Saiu uma pesquisa interessante. É de uma... do instituto chamado Oliver Wyman, que fez com CEOs de grandes empresas, certo. E falou que estamos numa marca histórica. Por quê? Mais de 40% dos executivos planejam reduzir cargos juniores nos próximos 2 anos para realocar o espaço para o nível médio e sênior. Há um ano, a situação era exatamente contrária. Os agentes estão falando o seguinte, senhor. Só assim, cargo de entrada, Emílio, eu faço com IA. Ou seja, se você é um cara mais ou menos...
10: Certo.
15: Vai, a IA substitui com maestria.
10: Certo.
15: E aí, os cargos que são mais valorizados são os que têm experiência, que são as coisas que não é tanto preto no branco, não são tão binárias. E aí esses cargos estão super valorizados. Mas a dúvida que fica é, se você não tiver a base hoje, como é que você vai fazer daqui a 4, 5 anos para ter
13: se
15: o cara...
13: Se ensinar o aprendiz.
15: O aprendiz. É. A única empresa que está indo, das grandes, que está indo contra essa teoria é a IBM, que aumentou muita gente. Porque o que a IBM faz? Eu contrato muita gente e aí eu faço uma peneira e fico com os bons. É isso. Vocês acham que vai acabar? Porque isso é um problema, porque não vai ter mais estagiário.
13: Daqui a pouco vamos falar com o encontro de notáveis aqui.
15: Já chegaram.
13: Daqui a pouquinho a gente vai falar com eles.
15: O QI médio já subiu muito aqui agora.
13: Muito bem. 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
13: É isso aí, Bichovski. Solta a vinheta? Solta a vinheta, porque os nossos convidados chegaram.
18: 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Dois monstros da ciência nacional. Eles são cultos, letrados e superdotados.
19: Tu acredita na teoria da evolução? Onde é que eu vi um macaco parindo um ser humano?
13: dois terráqueos à frente da humanidade.
19: Nada é mais complexo do que o cérebro humano.
13: Por isso
19: que...
13: Palmas para o físico Marcelo Gleiser e para o geofísico Sérgio Sacani. Oi. Encontro de notáveis neste programa. Olha o Gleiser aí, ó. Tudo bem, Gleiser? Pô, obrigado por você ter vindo. Que presença, que honra receber você aqui, né, Sérgio?
15: Opa, obrigado aí pelo convite mais uma vez, estamos juntos aí.
13: Então você vai fazer a primeira pergunta para o nosso querido...
15: Para o Marcelo Gleiser?
13: Para o Marcelão, lógico. Poxa. É, claro.
15: Olha aí, ó. Vou perguntar então um tema que todo mundo gosta, né? E eu gosto do jeito que ele responde também sobre isso aí, sobre... Você viu, não sei se você chegou a ver semana passada a liberação dos documentos lá, do famoso documentos aí, né? O site bateu 1 bilhão de visitas.
13: Caramba!
15: O site do governo americano sobre o UFO bateu 1 bilhão de views. Mas fala pra gente sua visão aí sobre a vida fora da Terra e tudo, que eu sei que você tem uma visão muito, muito legal.
20: Bom,
13: tá ligado? Tá, beleza.
20: 1 bilhão
13: de visualizações.
20: São muito mais populares de qualquer outra coisa, Zé Tez, né? Mais que qualquer outro humano, pelo menos.
21: Mais que o Neymar.
20: Não? Mais que o Neymar. Pois é, cada um tem um na praia, né? Vamos dizer assim. Mas então, vida fora da Terra. Bom, até agora a gente não achou. Né? Infelizmente, moçada, a ideia é a seguinte, essas visualizações de espaçonaves e luzes no céu e abdução por seres extraterrestres, documentos da Marinha Brasileira, tem um monte de coisas do Brasil, né? E também dos Estados Unidos e outros países, não tem nada, com N grande, de concreto sobre a vida ou a presença de alguma entidade extraterrestre que seja aceita pela comunidade científica, entendeu? Infelizmente, aí você fala, porra, esses cientistas são um saco, né?
21: Porque sim.
20: Ficam, né, tirando a festa da gente, pô, 1 bilhão de pessoas, ah, ET, e a gente dizendo, não é, entendeu?
13: Isso que é Starlink, né? Isso que a gente vê é Starlink.
20: Isso é recente, porra.
13: Isso que é Starlink que a gente...
20: Starlink tá fazendo a danificar até os telescópios. A astronomia por causa das listas dos telescópios, né? Um problema seríssimo que vai piorar cada vez mais. Então, essa história aí é meio complicada. E a gente olha para o sistema solar, talvez tenha tido vida em Marte há muito tempo atrás, mas fora isso, a gente não pode dizer não. Sabe? A ciência não é nunca aquela coisa que diz não tem. A ciência só diz tem quando encontra. Essa é uma coisa muito diferente, né? Então, fala, não existe, não sei.
13: O que que tem de concreto?
20: Nós. Vida só, na Terra.
13: Só nós aqui.
21: Só. É? Não, mas calma lá, não tem uma bactéria, não tem um organismo vivo, bichinho, uma água, né? Água em Marte. O que que foi mais assim que falou para assim, poderia ser, mas não conseguiram comprovar em relação a algum organismo?
20: Lembra da história do Bill Clinton com aquele ALH?
15: Exatamente. Né? ALH-84001.
13: O que é isso?
15: Foi um meteorito, cara, que foi encontrado na Antártica. É uma história muito legal essa aí. Quando eles fatiaram o meteorito e colocaram um pedacinho dele no microscópio, apareceu algo que parecia uma minhoca. E muita gente... Teve até artigo na Science na época, né? Falando que tinha descoberto vida. O Bill Clinton, ele estava indo para Camp Davis de helicóptero. O helicóptero dele voltou. Isso tem no YouTube. Tem no YouTube isso. Ele volta e dá uma entrevista ali no Jardins da Casa Branca, falando, encontramos vida em Marte, estamos voltando para Marte para explorar Marte. Porque, para quem não sabe, Marte ficou um tempão, desde a década de 80, quando as Viking morreram, né? Em 81 até 96, Marte ficou sem exploração. E aí, quando o Bill Clinton vem com esse papo do meteorito e tal, aí ele mostra aquela minhoquinha lá, que é igualzinho a minhoquinha mesmo. Aí o pessoal, opa, vamos voltar a explorar Marte. Mas não era nada, no final era só uma rocha mesmo. Mas ajudou
20: a exploração
15: marciana. Exatamente.
20: E parênteses, né? Uma rocha que veio de Marte e caiu aqui na Terra é uma coisa incrível, né? Só que como que aconteceu um negócio desse? Né?
15: Isso
20: que,
15: é mesmo.
20: Não é que tem um cara jogando, entendeu? A pedra, olha aí, vamos acertar a Terra ali, entendeu? É porque quando caem os asteroides, etc., em Marte, o impacto é tão violento que levanta uma poeira, rocha, e às vezes elas escapam à gravidade de Marte e são capturadas aqui na Terra. Então tem pedra de Marte aqui na Terra.
15: Isso mesmo.
20: Né? Aí, supostamente, se tivesse vida, as bactérias iam pegar uma carona no asteroide, na pedrinha, e caíam aqui. Isso já se demonstrou, sabia? Que se você tem umas bactérias no coração dessas pedras, estou falando pedra desse tamanho, assim, né? Senão, elas resistem à entrada na Terra.
1: Caramba.
15: É. Marcelo, tem um livro que eu gosto muito, que é do Carl Sagan, que é O Mundo Assombrado pelos Demônios.
20: Eu também.
15: Fã principalmente daquele capítulo do dragão, na garagem, que é muito famoso. E eu sei que, pelo menos, acompanho seu trabalho há muitos e muitos anos. Você se considera agnóstico, eu também me considero agnóstico. E as pessoas, é quase uma ofensa para muitos você falar que é agnóstico. E eu queria que você tentasse explicar o que é um agnóstico e o que existe de evidência até hoje de algo sobrenatural. Você falou de vida, mas aí eu estou falando de qualquer sobrenaturalidade de forma mais ampla.
20: Então, vamos fazer assim, três categorias da nossa relação com o divino, né? Uma, eu acredito na base da fé. Então, para uma pessoa que acredita, você não precisa provar que Deus existe. Porque o problema
15: sente.
20: Não é isso. Você acredita e pronto, entendeu? Provar que Deus existe não é necessário, né? Então, essa é a fé, baseada na fé. O ateu é o extremo oposto.
15: Tem certeza que não?
20: Tem certeza que não. Eu vou fazer um comentário a respeito disso, né? E o agnóstico é o cara que diz o seguinte... Exatamente aquilo que eu acabei de falar.
13: Um PSDB, né?
20: A ciência não...
1: Fica no meio do planeta.
11: Boa. Terceira via.
1: É da tempo.
20: Né? O cara fala, olha, eu não tenho evidência, mas eu também não sei tudo. Eu tenho a humildade de aceitar que a gente não sabe tudo, né? E, portanto, eu mantenho a cabeça aberta.
11: Pode ser que sim, pode ser que não.
20: Né?
15: Se amanhã alguém mostrar que
20: não,
15: sim.
20: Que nem o cara, né? Que o cara que era ateu a vida inteira, mas antes de morrer, ele resolve ficar religioso, né? No caso que Deus exista, né? Você fala, não, eu me enganei durante a vida, agora, né?
1: Agora que eu preciso.
13: Garante, garante.
20: Então, o que é o agnóstico? Então, essa abertura. O problema do ateísmo é o seguinte: eu tenho meus amigos ateus que ficam chateados quando eu falo isso. O ateísmo é o seguinte: ele diz categoricamente não existe. Mas eu acabei de falar aí, né, que você não pode dizer uma coisa que não existe, porque você não conhece tudo, né? Então eu digo assim, eu não sei se é ateu ou não, Sérgio, mas...
2: Eu sou ateu, mas eu não sou tão radical, não. Mas...
20: Então, o ateísmo, para mim, contraria o método científico. Por quê? Porque você está fazendo uma asserção não existe sem ter provas concretas do que você está falando. Então, uma fé na não fé. Então, para mim, é mais consistente falar... Olha, aquele negócio que eles falam em espanhol, de eu não creio elas brujas, pero que elas ai, sabe? Uhum. Tipo, eu não sei, mas vou manter a mente aberta. E também tem outras maneiras de você ser espiritual, né? Não precisa ligar com uma divindade, né?
1: Agora, nessa mesma questão, né, do agnóstico, e falando que a gente estava conversando agora sobre vida de outros, em outros planetas, vida inteligente, no caso também, né, que tem muita gente que acredita, mais pro lado filosófico do que o científico, né? Porque muita gente, principalmente quem acredita, fala assim, pô, é muita prepotência do ser humano achar que só a gente, nesse espaço gigantesco, infinito, achar que só existe a gente de vida inteligente. Por mais que não tenha nada, né, cientificamente comprovado e nenhuma evidência, você acha que pode existir? Talvez não comprovar, mas que pode existir? A pergunta é pros dois aí, né?
20: Eu, na minha opinião, com certeza. Né? Porque não tem nenhuma lei da natureza que diz que não pode existir vida em outro lugar.
1: Exato.
20: Né? Quer dizer, se a vida é um fenômeno que veio da não vida, né? Uhum. A gente fala, o grande mistério, como é que química vira biologia?
1: Sim.
20: Pô, ninguém sabe, ninguém sabe. Mas você tem lá carbono, oxigênio, os elementos básicos da vida em outros lugares que tenham condições. A gente também está só falando de vida como a gente conhece.
1: Sim,
20: né?
1: Sim.
2: Isso aí.
1: Uhum.
20: Que tem sei lá o quê.
1: Exato.
20: Lá, né? Então você não pode afirmar não tem. Então eu digo o seguinte, pode ter. A gente ainda não tem nenhuma evidência. Infelizmente, eu trabalho nisso hoje, sim, em dia muito, né? Como que eu vou achar vida fora da Terra sem pegar um foguete e ir para um outro planeta, né? E tem maneiras de fazer isso, né? Porque a gente quer encontrar. Mas se por outro lado, né, o Carl Sagan dizia que a história da se tem ou não tem vida em outros planetas, é a única pergunta que eu conheço, talvez vocês conheçam outra, que as duas respostas sim e não são muito, muito importantes. Porque se não tem, aí vira esse negócio, nós, cara, sozinhos aqui.
1: Exato.
20: Né?
13: Assustador. Mas isso sem não sentido, é. Mas isso não é porque a gente é muito sofisticado? O ser humano nós somos uma coisa muito sofisticada, que a gente não consegue entender a nós mesmos, de tão sofisticado que a gente é. Acho que é mais isso, né?
1: Pode ter
13: que
1: mais gente... sofisticação ainda lá fora.
13: Não, eu sei disso, mas a gente consegue imaginar. A gente consegue imaginar isso, né? Por exemplo, você pega. Imaginar o buraco negro, a gente não consegue nem entender o tempo, sim, sim. Essa coisa. A gente tem muita sofisticação, né? Do conhecimento humano, né?
3: Nossa, com certeza. Hã? Tem. Sim. Isso aí sim. Você fala que o ser humano por si só já é algo complexo.
13: É algo complexo. Isso. E a gente quer encontrar alguma coisa melhor do que a gente.
3: A gente sempre tenta.
13: E
3: né?
13: A gente sempre se coloca como um inferior, como a gente é um ser ruim, um ser.
1: Eu acho que às vezes, até o contrário, na minha opinião, às vezes a gente se coloca como superior. Porque, assim, depois do que teve o tsunami, foi descoberto seres que ninguém imaginava que existiam, certo? Que tá aqui no nosso planeta, lá embaixo. E
13: pra
1: assim...
13: onde?
1: Ué, você não viu depois do tsunami lá, que teve...
13: Não tô sabendo.
1: Não tá? Depois eu posso pra você. Tinha bicho que ninguém nem sabia que existia aqui. Nossa. No planeta. Imagina lá fora, que talvez também a gente não tenha esse conhecimento. Então, eu acho que às vezes é até o contrário. A gente se coloca como muito superior e não como... Ai, como nós é ruim.
21: É que uma coisa que o Emílio falou, que eu vejo muito em representação em filme, é que a gente... eu acho que é nisso que o Emílio quis dizer, que sempre imagina o ET muito melhor do que a gente. Muito mais tem a sofisticação, tem a tecnologia, muito mais.
1: É porque ele consegue
21: mais.
1: Chegar na
3: se
1: gente.
3: Se o alienígena chegou até aqui,
1: exato,
3: ele é um pouquinho mais, pelo menos tecnologicamente,
1: tem um carro melhor
3: que a gente.
4: Mas tem um argumento, Marcelo, que muitas vezes se usa, que é o do infinito. Se eu tenho infinitos planetas... infinitas galáxias, universo, expansão, a probabilidade de existir não é zero. E, dado que não é zero, por que que a gente não conseguiu provar nada? Como que você soluciona isso com a sua visão?
20: Então, tem essa ideia, né? Isso daí se chama pensamento indutivo, né? Que é a ideia seguinte, o universo é grande pra caramba, as leis da física e da química são as mesmas pelo universo inteiro, isso a gente já sabe, né? Só na nossa galáxia tem pelo menos 1 trilhão de planetas, é um com 12 zeros é planeta, caramba. Pra caramba, né? A Terra é um.
1: Sim.
20: Né? Por que que não tem outros, né? Novamente, podem ter outros, né? A questão é por que que eles não vieram até aqui, né?
3: E tem um ponto também, né? Que tem a janela de tempo, né? Que eles teriam que, tipo, coexistir no mesmo tempo que a gente existe. E se você pensar a humanidade, ela é muito recente, né?
21: É verdade.
3: Exato. A humanidade é muito recente. Então, a janela de tempo que a gente existe nesse... a gente considerar o universo aí com 13 bilhões de anos, né? A janela de tempo que a gente existe, ela é muito pequenininha. E nessa janela de tempo que a gente existe, teria que coexistir uma outra civilização... E a uma certa distância que dentro dessa janela ela pudesse, né, se comunicar com a gente ou chegar aqui. Então fica muito, muito difícil mesmo da gente ter todos esses parâmetros, todos eles muito bem alinhados, né, para que a gente possa pelo menos detectar. A gente fica nessa ideia de que, pelo tamanho do universo, eu brinco com o pessoal que fala assim, eu não acredito que exista vida inteligente, mas facilmente me refutam pela teoria dos grandes números, né? Uhum. Pela lei dos grandes números. Porque é tanto planeta, é tanta estrela que muito provavelmente pode existir. Agora, o problema é coexistir na mesma janela temporal, principalmente.
21: E eu acho que esse é o maior medo do ser humano, desculpa, de ter uma coisa, uma apocalipse, de acabar a sua existência, né? Quando a gente pensa em extraterrestre, assim, a gente vai ser dominado. Ou se o mundo pode acabar. Inclusive, estão falando agora, não sei se vocês viram aí, o novo fenômeno El Niño.
13: O Super El Niño.
21: Super El Niño me assusta demais. Porque vai entre 2026 e 2027 uma catástrofe assim, nunca vista na história.
13: É o Super El Niño, galera.
21: Vocês já ouviram essa teoria?
3: Cara, o Super El Niño saiu uma documentação muito boa hoje do governo, aí, de cientistas do governo, aonde vai ter, obviamente, vai ser um ano de El Niño, só que a intensidade ela ainda está incerta. A gente não sabe se ele vai ser o tal do Super El Niño, ou se vai ser numa intensidade.
13: O El Niño é o Pacífico que esquenta.
3: Esquenta.
13: Temperatura, e aí mudam aqui.
3: O que muda é o seguinte: muda muita chuva no sul.
13: Isso.
3: Muita chuva no sul, que é o lance lá do Rio Grande do Sul, aquela época foi um El Niño. E muita seca na América do Sul inteira a partir de uma certa latitude, é muita seca. Então é muita seca no Nordeste, agrava seca e tudo. O que o pessoal tem falado é que esse último super El Niño que teve ali nos anos 1870, né, matou muita gente de fome, porque foi uma seca terrível que você não conseguia cultivar nada e tal. Então, assim, mas saiu um documento hoje, tá? Vale a pena até dar uma lida, depois vou até dar uma divulgada nesse documento, aonde eles pegaram, fizeram os melhores modelos até o momento, e a intensidade, a gente não consegue dizer, cravar que vai ser um tal do super El Niño. Então a gente tem que ter uma certa cautela, mas vai ter
20: alarde. Isso é uma lição de humildade, não é não? A gente se acha o máximo, né? Tava falando superior... Mas aí vem a natureza e prova que a gente não tem nenhum poder para controlar as forças da natureza, né? E a gente está vivendo um momento na nossa história de civilização em que a gente tem que acordar para isso, né? Que a gente se acha donos do mundo, né? E a pandemia já tinha dado uma rasteira, ninguém aprendeu nada.
1: Exato.
20: A gente ganhou da pandemia o quê? Duas guerras ridículas, né? E outras coisas. E não, então a gente tem que entender que a gente precisa respeitar essa natureza, precisa entender que esse planeta é o nosso planeta. Para voltar à sua pergunta, o problema dessas civilizações extraterrestres, primeiro é o seguinte, né? Se você olhar para a vida da Terra, a história da vida na Terra, 3 bilhões e meio de anos, no mínimo, de vida aqui, dos quais, em números arredondados, 3 bilhões só tinha bactéria.
1: Sim.
20: Entendeu? Então, a probabilidade de você achar vida no outro lugar, que é pequena, mas não deve ser zero, você pode ir e vai ter bactéria, o que o Sérgio estava dizendo, porque essa janela é muito grande. Agora, por outro lado, a galáxia tem 10 bilhões de anos.
1: Exato.
20: E é possível que uma outra civilização tenha surgido antes da gente, tipo 10 milhões de anos antes da gente, que não é Sim. nada em bilhões.
13: Sim, então, mas para a gente estar aqui, foi a desgraça que trouxe a gente. Esse mamífero que vos fala, foram várias desgraças.
20: Cinco
13: desgraças, né?
20: Cinco
13: desgraças que nos deixaram ser os caras que estão dominando. E a gente domina muito bem o planeta, né?
20: Eu não sei se está muito bem, a gente domina, mas...
13: Não, sim, mas...
5: Estamos aqui. Não tem ninguém.
21: Estamos na correria.
13: Estamos na correria.
3: Os dinossauros dominaram por milhões de anos.
13: Exato. Sim, então, mas a desgraça desencadeou esse ser que está aqui hoje, né?
3: É sempre assim.
13: Isso. Mas eu acho magnífico. Pô, você não sabe o que eu acho bonito a inteligência de vocês. Por isso que eu acredito em Deus. É. Deus, vocês têm centelha de inteligência... Eu acho tão bacana, cara, ver pessoas que têm essa... Né? Porque
5: repertório.
13: A gente fica admirado. A admiração do ser humano é você fala, putz, eu sou um ser humano, mas eu tenho um ser humano aqui que eu admiro, que eu acho muito melhor do que...
20: Emília,
13: eu acho Emília, muito bacana isso, cara.
20: Sabe que todo mundo pode ter curiosidade?
1: É isso.
13: Não, mas não é. Vocês são dotados de um negócio muito bacana, cara.
21: Está tentando, não é? Ele está sendo humilde. Ele falou, não, mas não é. Pega um cara curioso, igual nós, jumento. Não. A gente lê e não entende nada.
15: Pega um burro curioso.
21: Ele já falou, lê o que vai sair do negócio lá do Elinho. A gente não consegue entender o relatório.
1: Solta um curioso no laboratório e ele morre.
13: Eu acho muito bacana isso, porque eu acho que isso é... Eu acho que Deus dá... Ele joga...
21: Esse dom.
13: Ele joga o dom, ele joga... E aí cai nas pessoas. E aí a gente tem mentes brilhantes que ainda bem que a gente pode dividir com tanta,
1: isso aí,
13: com tanta audiência aí acompanhando a gente. Pô, obrigado por vocês terem vindo e batido e conversado
5: com
13: a gente.
5: Sim, com certeza.
13: Deixa eu fazer, professor.
5: Deixa eu fazer só uma perguntinha aqui. Que a gente está falando de assuntos bonitos, mas eu quero saber da guerra. Porque assim,
13: guerra?
5: A exploração de país, de planetas, né? Porque assim, todo mundo está manifestando um grande desejo. E a gente tem, o Sacani já veio aqui, já falou também, do espaço também. Como é que estão essas conversas, o Sacani, da exploração desses planetas? Quem que está se mexendo? Como é que funciona? Quem chegar primeiro leva? Todas essas dúvidas aí. E pode desencadear em alguma coisa mais forte? Se o Marcelo quiser comentar também.
3: Cara, assim, a gente sabe, né, hoje que o espaço, ele é o cenário onde se desenrola boa parte da guerra. Você vê pelos drones, né, drone, todos eles são comandados por satélite GPS. Ou seja, então você tira o GPS, você não tem drone. Então o espaço, ele é um fator fundamental. A questão da exploração da Lua, por exemplo, é uma questão que ela não... Hoje, atualmente, a gente não sabe o que vai acontecer. Tem uma área muito legal, eu sempre falo isso aqui para quem estiver ouvindo aí, quiser ir para essa área, que é o direito espacial. O direito espacial é quem vai decidir como que vai ser tudo isso. Que é quem chegar primeiro, porque os Estados Unidos já chegou.
1: Sim.
3: Para os Estados Unidos, os locais onde a Apolo pousou são patrimônio da humanidade. Tá. Para a China, não. E aí como que fica isso? Quer dizer que a China pode pousar em cima de onde os Estados Unidos pousou? Para vocês terem uma ideia, há pouco tempo, não sei se o Marcelo chegou a ver, mas chegaram a cogitar, numa maneira bem fácil de resolver o negócio da Lua, um tratado de Tordesilhas.
1: Que loucura.
3: Porque se a gente voltar lá em 1500, era Espanha e Portugal. O que fizeram com o mundo? Dividiram no meio.
1: Sim.
6: Lógico.
3: Então, é China e Estados Unidos. O que eles querem fazer? Pega a Lua e divide no meio. Metade dá para os Estados Unidos, metade dá para a China e não tem mais conversa. Isso chegou a ser cogitado,
1: certo,
3: com esse pessoal que discute isso. Mas, cara, esse é o problema atual mesmo. É esse. A gente não sabe como que vai se dar essa exploração, se é de quem chegar primeiro, economicamente como que vai ser, porque eles estão indo para a Lua por conta de recursos, sim, que vão ser economicamente explorados. Senão não faz o menor sentido, lógico, gastar milhões e milhões, bilhões de dólares para ir para a Lua e falar, não, agora
1: vou jogar futebol nada aqui. É.
3: Exatamente.
1: É, vou lá para tirar foto.
13: O que é, Marcelo? O que é?
20: Não, tá dizendo tirar foto, né? Não é isso, sim, é mineração.
1: Sim, sim.
20: É.
21: Terras raras.
20: Hélio 3, que é uma outra substância super difícil de se achar aqui na Terra, de se fabricar aqui, lá tem, né? E também como ponto de apoio para ir para outros lugares mais longe, porque a gravidade da Lua é 6 vezes menor do que a da Terra, né? Você estava falando de futebol?
1: Sim, sim.
20: Eu às vezes fico brincando, cara, as Olimpíadas em 2054 vão ser lá na Lua, mas aí os caras pulam pra caramba, né? Porque você tem...
3: Exato.
20: Se você pesa 60 quilos aqui, na Lua você vai pesar 10.
1: Nossa, eu vou pra Lua então.
20: É, cara.
1: Como você aí,
20: vai pular alto pra caramba. Você já... Bom, e aí o jogo de voleibol tem que ter uma rede de 15 metros, sim, de altura, sim, né? Porque, então eu fico brincando com essas ideias. O que, que seria uma Olimpíada Lunar?
1: Mas vocês acham que chegar um momento que já tiver todo mundo bem estabelecido, né, com a tecnologia para poder fazer tudo isso, você acha que pode haver uma guerra? Como a gente vê guerra aqui, tipo com Ucrânia? Certeza.
3: Porque a guerra que a gente, as guerras que a gente tem acompanhado, principalmente essas, as de agora,
1: sim,
3: elas território, são guerras por energia, cara.
1: Exato.
3: Por energia. E o Hélio 3 que está lá na Lua, ele vai gerar o que aqui na Terra? Energia. Então, eu acho que a guerra ela só vai simplesmente mudar de cenário. Entendeu? Ela vai mudar de cenário.
13: Isso
3: porque
13: é o quê?
3: Lá que tá energia.
13: Essa energia é o quê? Tipo é nuclear?
3: Isso. O Hélio 3 é o elemento que vai...
13: Porque a do espelho lá já...
3: Não, não. O Hélio 3 é o elemento que vai fazer com que seja possível a fusão nuclear aqui na Terra.
13: Então, mas aquela que tentaram do espelho lá na Califórnia já desmontaram,
3: já,
13: né?
3: Já,
13: matou os bichos. Não deu certo. O que matou de bicho? E diz que também o... A eólica,
3: cara,
13: também...
3: A eólica ela é terrível. Muita gente fala muito da energia eólica, mas a eólica, cara, ela tem mudado rotas de migração.
13: Putz. Então, mas não deu certo, né?
3: E aí, olha só que interessante. Muda a rota de migração. Qual que é o problema disso? Dá um problema climático. Porque o pássaro, ele poliniza.
1: Sim.
3: E às vezes está tendo floresta onde não era para ter floresta.
1: Que loucura.
3: E lugar que tinha floresta agora não está tendo mais. Então, ele a tal da energia... É o que a gente fala, é o seguinte, cara. A única energia limpa mesmo é a fusão.
1: Aí, ó.
3: Que ela não gera resíduo, ela não gera... Deu problema? Você vai lá e puxa da tomada o reator.
1: Sim.
3: Todas as outras, elas têm algum tipo de problema. Em menor ou maior escala, elas têm problema. Por isso que tem essa batalha para ir para a Lua, atrás do Hélio 3, agora atrás de terras raras, porque a Lua tem um tipo de terreno lá que só tem terras raras.
1: Sim.
3: E é isso. Então, assim, as guerras que a gente tem na Terra são por energia...
1: Vai continuar
3: sendo.
1: Eu vi você falando também de questão de energia, falando, ah, por que no Saara não coloca um monte de placa, né? E eu vi você falando que... E também é justamente isso. É
3: acaba com o planeta, cara.
1: Explica pra turma aí que não cara, viu isso aí, porque eu achei muito interessante você falar.
3: Pouca gente sabe que o deserto do Saara, ele influencia diretamente a Amazônia. Ele traz, durante o ano, 22 mil toneladas de poeira do Saara vem pra Amazônia. Aí você fala assim, ah, mas e daí?
1: Pra quê?
3: Ela traz um negócio chamado fosfato. O fosfato da Amazônia, ele é lavado por causa das chuvas.
1: Uhum.
3: Então, se você não tiver reposição de fosfato na floresta, a floresta vai morrer. E quem repõe o fosfato é o
1: loucura,
3: deserto Saara.
1: Loucura.
3: Se você cobrir o deserto Saara todo de placa, é aquele negócio, né? Você cobre todo de placa solar. Você resolve um problema,
1: sim,
3: mas cria vários
1: cria
3: outros.
1: Outro.
3: Que você não sabe o problema de criar outros problemas.
1: Que é qual a eólica que você está falando.
3: Exatamente. Você vai criar problemas que você... Exato.
13: Efeito borboleta. Que é o que falam do ecossistema, né?
3: Exato.
13: Que é o que você está falando. Mas você acha que está indo para... Mas vai durar mais um tempo. Acho que...
8: Até a gente morrer...
13: Até a gente morrer está tranquilo, né?
1: Até duas gerações.
8: Ah, depois...
1: Não estão muito não.
13: Depois é.
1: Aí eles que lute.
8: É, cada um com seu problema. A Paulinha perguntou aqui do multiverso, Marcelo.
3: Aí
8: multiverso.
3: É a área dele aqui, ó.
8: O multiverso, é sentido, até onde eu sei, do ponto de vista teórico,
15: existe do ponto de vista matemático, mas até então nada comprovado, até o limite da minha ignorância. Eu queria a sua visão do multiverso.
20: Ele só existe no limite teórico e matemático, essa é a minha visão. É uma ideia assim, ultra extravagante, abstrata, sabe, que a gente não precisa dela. Quer dizer, eu acho que... E o pior disso é o seguinte, multiverso é a ideia de que existem outros universos fora o nosso, né? Tipo, do lado, que nem bolha de sabão, entendeu? Tem uma, tem outro, tem outro, tem outro. Aí, em cada um deles, você pode ter leis da natureza diferentes, né? Então, a gente está num universo que deu sorte, que pode ter vida aqui, em outros pode não ter. E o problema disso tudo é que a gente nunca vai saber. E é aquele negócio que eu falei da ciência. Ciência não fala o que não tem, só o que tem. Mas como é que a gente vai saber se tem, se a gente não consegue enxergar? Porque eles estão fora do que a gente chama de horizonte cósmico, que é a distância que a luz viaja nos 13,8 bilhões de anos de vida do universo. Então, é que nem a gente saber o que, que tem. Imagina, você está 10 mil anos atrás, você olha, vai na praia, você vê o horizonte, o sol toca no mar, você fala, é o fim da Terra. Porque você não vê além,
1: sim,
20: daquilo.
1: Exato.
20: Né? E mais ou menos essa que é a ideia. Só que em vez de ser o fim do mar ali, é o fim do que a gente pode ver do universo. Então, além daquilo, a gente não pode ir. E a gente nunca vai saber. Então, não sei se é física, se é metafísica, entendeu? Vira uma coisa muito abstrata. E as teorias que suportam isso, com exceção de uma, mas deixa para lá, elas são muito... Elas não estão recebendo nenhum respaldo.
15: Um skyhook.
20: É, mas então tá difícil.
13: Eu
20: tá
13: só
20: difícil.
13: Vou fazer um break agora. Só um segundinho, eu vou fazer um break agora para nossa rede. O papo tá muito bom aqui, hein? Hã? Hein, Dedê?
21: Como é gostoso.
13: Outro nível, né? Outro programa, né? Que coisa, hein?
21: Podia ter sempre. Ah.
13: Glacier Oficial, você pode seguir também, que é o nosso convidado de hoje, que tá aqui, é o Marcelo. Glazer Oficial com dois F's, tá legal? E o Space Today, que é do nosso querido Serjão. Vou fazer o break agora para a rede de rádio, mas a gente continua nas plataformas. É isso, vai lá.
21: É isso.
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4: Produz. Então o Brasil numa parte ele tá indo muito bem, mas na outra parte a gente tá, né?
5: É, avião a gente faz bem, né? Avião, a tecnologia da Embrapa também, né? De
4: Embrapa de... com sementes.
5: Sementes.
6: Ó, três coisas, né? Embraer, que faz os jatos que são bons. Agro, que são disparados, o maior número de patentes internacionais do Brasil são em agro. E essa exploração de águas profundas.
5: Petrobras,
6: que
5: né?
6: Que ele isso entende aí. Dessas
4: é.
6: Coisas.
4: É isso mesmo.
6: Né? Fora isso.
5: Fora isso, nada.
4: Não, cara,
5: né?
4: Você vê os profissionais dessas três aí empresas que a gente falou, são os profissionais mais queridos no mundo todo, né? Então a própria Petrobras aí é líder absoluta de perfuração em águas profundas, que é um negócio altamente tecnológico e que nenhum outro lugar consegue. Os noruegueses, o pessoal no Golfo do México chama e vem aprender aqui para depois aplicar lá. Então, assim, mas a gente tinha que ter mais transformação.
5: Sim,
4: é. desse conhecimento em tecnologia para a gente, entendeu? É. E lembrando aqui, eu tenho falado em todo lugar, não vou deixar de falar aqui também, que a gente tem uma audiência maravilhosa. Estamos num ano muito complicado, que é um ano de eleição. E o Brasil é a segunda maior reserva de terras raras do planeta.
5: Certo.
4: Então, cobre de quem você vai votar, não importa o lado, a cor, nada. Mas cobre de quem...
5: Mas não tá com o chinês lá?
4: Se a pessoa... Não, não tá com o chinês, é a maior, mas...
5: Nossa, não, eu digo lá no Amazonas, lá, não tá lá?
4: É aqui em Minas Gerais.
5: Ah,
4: em
5: Minas?
4: Minas Gerais. Então, boa. Assim, é um momento muito bom pra gente fazer isso que o Marcelo tá falando. Pegar tudo isso e transformar em algo para nós mesmos.
5: Independente.
7: É. Marcelo,
5: muito bem. 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

0: 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Dito isso, quem tem mais?
1: Eu tenho uma pergunta.
0: Pois não, professor.
1: Tem um...
0: Os agnósticos.
2: Os agnósticos estão de volta.
3: Os agnósticos. Da Copa pra trocar.
0: Os agnósticos.
3: Outro... Vai perguntar se tem figurinha.
1: Outro livro que eu gosto muito é do Daniel Dennett, que é A Perigosa Ideia de Darwin. Isso me vem a perguntar o seguinte, Marcelo. Hoje tem uma necessidade de ter teoria para tudo. E ele chama, né, da falácia do gancho no céu, né, do skyhook. Você vê isso, as pessoas saem, não sei se é conspiração ou se é a facilidade de ter um canal, que começam a arrumar um monte de teoria. Grande parte delas você nunca vai conseguir provar nada e fica aí... não tanto cientistas, mas a comunidade andando com argumentos tautológicos.
4: Pergunta longa.
5: Bom, esse negócio de teoria de tudo é uma coisa bem arrogante, né? Quer dizer, nós, seres humanos, aqui nesse planeta, com a informação limitada que a gente tem da natureza, acha que vai encontrar uma teoria que explique tudo. O tudo aí não é tudo, mas é como que as componentes da matéria funcionam e tal. E tem um erro fundamental nessa história, que é o seguinte: como? Quando você olha para o mundo, né, você vê as cores, você sente o calor, você respira e tal. Essa é o que a gente percebe do mundo. Aí a gente inventa um monte de instrumentos, telescópio, microscópio, para amplificar o que a gente pode ver do mundo, né? Mas todo instrumento que amplifica essa visão de mundo tem um limite. A gente nunca vê tudo. Então, como é que você pode ter uma teoria de tudo se a gente não sabe tudo que existe? Né? Então, é uma coisa fundamental, básica. Então, o que a gente pode fazer é ter uma teoria que organize o nosso conhecimento de uma forma mais unificada possível, mas chamar de teoria de tudo é incorreto, porque sempre depois da manhã um cara descobre alguma outra coisa e não está na teoria de tudo, aí você tem que emendar a teoria. É que nem Constituição, né? Vai tendo emenda, porque uma Constituição nunca é teoria de tudo, porque as coisas vão acontecendo. Então, esse tipo de esperança, para mim, é querer transformar a ciência numa coisa meio divina, né? De achar que sabe Sim. tudo. E é meio furada.
0: É. Você sabe que eu vi outro dia, viu, Sérgio? Puta, você sabe quanta gente vive? 900, em média, 960 meses. É bem pouco, né?
1: É pouco.
0: Se você pensar, eu tava pensando, porra, o cara tava vendendo um apartamento outro dia em 200 meses. Eu falei, porra, esse cara já viveu.
2: Calma lá, meu.
3: Comprar um apartamento e pagando apartamento.
0: Hein? Não é?
3: Boa parte da vida pagando apartamento.
0: É muito pouco. É muito pouco, né?
3: É muito pouco.
0: É muito pouco.
3: Cara, 900. É aquilo, né, cara? O ser humano, ele vive muito pouco. A ciência é uma coisa que às vezes demora, né? Muitos achados científicos demoram e os saltos tecnológicos também são coisas que demoram. Então, talvez um ser humano durante a sua vida ele experimente talvez 2, 3 grandes saltos de tecnologia, né? E o que o Marcelo falou, né? E a gente quer de algum jeito encontrar algo que explique tudo, né? Só que a gente vive um não é nada, né, cara? Um ser humano que vive 100 anos, né? É muito pouco, 96 anos, 95, é muito pouco dentro dessa história toda, cara. Então, como que a gente pode, né? Esse é o grande... Eu tenho um amigo meu que fala um negócio muito engraçado. Ele fala assim: nós nunca estamos na véspera de uma grande coisa. Vocês sempre falam que é uma coisa para daqui 10 mil anos, para daqui 50 mil anos, e nós nunca estamos na véspera, né?
2: Nunca vê, né?
3: A gente nunca vê acontecer.
0: É, mas a tecnologia envelhece muito rápido também, né?
3: Ah, e agora,
0: por exemplo, você pega disquete, fax. Exato. Quando saiu fax. Né? Fax hoje em dia é um negócio. Quando saiu, eu falei, nossa, que coisa maravilhosa que você pompa.
5: Botar o telefone.
0: Lembra disso? Você lembra disso? E agora, hoje em dia, envelhece muito rápido.
3: Envelhece muito rápido. Mas aí que tá. Nós, né, estamos vivendo nesse momento que nós estamos experimentando um grande salto tecnológico.
2: Sim.
5: Era isso que estava faltando falar aqui. fala aí. Vai.
3: É um grande salto tecnológico que a gente está experimentando nesse momento da nossa vida. Algo que, talvez, quem nascer daqui 10, 20 anos, não vai passar por esse momento que a gente está passando.
0: Da inteligência, 80, artificial,
3: né? Inteligência artificial. É isso? E de tudo isso, até que você falou, né?
4: Robótica.
3: Você pega disquete, robótica. Sim. E tudo. Nós estamos nesse momento de experimentar esse salto tecnológico. E isso é incrível pra gente, né?
0: Mas só se o El Ninho deixar, né? Como você bem falou.
1: É o Ninho,
0: que aí você não...
2: Aguardem.
0: Super
3: que aí mas aí tem um negócio, só pra finalizar aqui. Tudo isso e a dependência que a gente tem da tecnologia faz com que a gente seja uma civilização muito sensível. Então, qualquer pequena coisinha, uma grande explosão solar que abale o satélite GPS... Ixi. Acaba com a nossa vida. Isso. Entendeu? Sai daqui agora sem um GPS.
0: Sim.
3: Entendeu? É aí isso começa. Então, a civilização, à medida que ela vai ficando cada vez mais desenvolvida, mais tecnológica, a gente vai chegando a um ponto que a gente fica muito sensível. O Frank Drake, né, grande físico, né, ele falava que a civilização ela vai evoluindo tecnologicamente até um ponto que ela se autodestrói.
0: Ah, sim. Alguma coisa
2: o
0: aí.
2: O curso.
0: Só
2: para divulgar.
3: Começa com o seu. Vai lá.
5: Não, é só falar que essa
0: eles
5: é a visão...
0: estão falando?
5: Visão...
0: Assim, ó.
2: Falando de o do urso. Eles estão... O urso.
0: Eu falei, mas o que é o...
1: Que urso?
0: Que é o urso?
2: O urso. O urso.
3: Não, eu vou falar, mas tem...
0: É o urso.
5: Essa visão aí do Frank Drake é bem Guerra Fria, né? A ideia de que uma civilização que chega a um nível muito sofisticado se autodestrói.
3: Se autodestrói.
5: Então a gente tem que ser mais esperto do que isso, né? Esse é que é o momento.
3: É isso mesmo. Estamos nesse momento.
0: E o curso?
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5: É, a gente está sempre querendo olhar para o céu para entender o que está acontecendo aqui na Terra.
0: É isso aí.
2: Boa.
0: Marcelo, pô, muito obrigado por você ter vindo. Valeu, você não sabe a alegria que a gente fica aqui de receber vocês.
1: É um privilégio.
0: As mentes brilhantes aqui que vêm dividir com a nossa audiência esse papo tão bacana. Obrigado por você ter vindo,
5: prazer,
0: cara.
5: Aliás, eu tenho um livro chamado Mentes Brilhantes Não Pensam Igual.
0: É isso aí.
5: Pensem nisso.
0: Muito bem. Agradecer o Serjão Space
3: Valeu,
0: Today.
3: Pessoal, tamo junto.
0: Valeu,
3: aí,
0: vou fazer obrigado. O break agora. Obrigado. Vamos lá, Reginaldinho. Valeu. Vai lá.

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11: Muito bem, vamos embora, né?
12: O meu boa tarde.
13: Mas já terminou.

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do Brasil, estamos aí nesse início de tarde de terça-feira. Hoje já é dia 19 de maio de 2026. Tô gostando de ver a galera aqui no WhatsApp, hein? 11994118221, por aqui já está a Fernanda de Barra Velha, o Guilter de Maringá, o Miquim de BH, o Marquinhos Benassi tá pedindo aqui o Melisus, My Life is a Disco. Essa música a gente tocou ontem, cara, mas é boa demais, né? Por aqui também o Jackson Pires de Itaperuna, o Júlio César de Porto Feliz, o Fernando de Contagem, o Jó de Manaus, por aqui também o Gabriel de Recife e o Rafa do Espírito Santo. Bom, vamos começar aqui a colocar música nesse papo no Planeta DJ. Eu acho que eu não toquei essa música aqui ainda, hein? É o Jamie Nox, chama-se Superstar. Bora ouvir!

Harris, Satisfy, Ella Henderson, 21 Reasons e Jamie Nox Superstar. Boa tarde, Alex, Dioneide, Balneário Pissarras, ligado na número 1 do Brasil. Por aqui também o José Fernando, de Palmas, Tocantins. Ah, participando aqui também o Fernando José de Aracaju, sempre ligado na Pan. Olha quem tá aqui, o nosso parceiro Léo da Pan Goiânia, 106,7. Tá falando aqui o seguinte, ó, sábado tem Varmengo e Varmeiras. Você viu quem vai apitar a partida, né? Sem comentários. Não vem ainda não, já saiu a escala de arbitragem. Olha só, terça-feira. Mas é o seguinte, esse jogo aí, cara, vai dar empate, vai ficar bom pra todo mundo. Pode ter certeza, 1-1, 0-0. Boa tarde, Alex. Jefferson, daqui de Itaitinga, de Fortaleza. Toca uma do Alok. Abraço. Boa tarde, Alex. Aqui é o Ney Balbino. Vitória e Espírito Santo na área, hein? Aí, você, lá. A rádio do meu carro é 24 horas ligado aí na programação da Jovem Pan. Obrigado pela atenção. Fé em Deus, amigo. Obrigado, Ney. Quem tá por aqui também, mais uma mensagem aqui, é o Dan Souza de Coromandel, Minas Gerais. Tá pedindo aqui a sua música, valeu meu querido, tá lá na colheita do café. Fala meu irmão, manda um abraço aí pro Aldo e Joaquim, estamos sempre ligados no Planeta DJ, na hora que tô indo levar ele para o segundo turno da escola, aí sim, hein? Abração pra geral aí, boa tarde, Itair de Contagem, também tá na área ouvindo o Planeta DJ. Quem mais tá por aqui? O Antônio Silvestre de BH, falou que tá sempre ligado aqui na programação. Tamo juntos, Neymar na seleção e segue o líder Verdão. Aí sim, hein? Até rimou aqui na parada. Boa tarde, meu amigo. Ótima terça-feira a todos. Marcos Salviano de Goiânia. Ah, tem aqui um ouvinte pedindo Duck Dumont Ocean Drive. Por aqui também, Davi de Apucarana, Paraná. Tá pedindo aqui Two Brothers, tocamos ontem essa música. E pra fechar, tem uma participação aqui da Júlia. Me ajuda na contagem regressiva, 10 dias para o show do Alok, aqui na minha cidade, Lages. Toca uma dele aí, por favor. Bora, vamos ouvir então Alok. Escolhi aqui Unforgettable com o vocal da Malu.

0: Era bom, já voltamos com muito mais. 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
17: De volta com o Planeta.
18: Fala,
17: aqui,
18: Alex,
17: na Pan.
18: Boa tarde, aqui é o Jânio de BH. Toca Fire It Up aí pra gente, se possível.
17: Fired Up, tá anotado.
19: Oi, Alex, boa tarde, aqui é Lucimara de Parnamirim, ouvindo o melhor programa Planeta DJ com o melhor locutor. Ok? Um cheiro, boa tarde pra todos. Ligado na melhor rádio, Jovem Pan.
17: Valeu, próximo.
20: Fala, Alex, boa tarde pra você e pra todo mundo. Aqui é o Marlon Pociano, BH, Minas Gerais. Tô aqui com o microfone no capacete, aqui cortando na alta, na motoca, hein? Tamo junto, um abraço pra geral. Boa semana.
21: Boa tarde, aqui é o Jairson de Ilhota, Santa Catarina. Toca um alasgo aí. Valeu.
17: Valeu, querido. Próximo.
22: Fala, Alex. Boa tarde. Sebastião aqui de Cuiabá. Hoje tá um clima super agradável aqui, friozinho, 18 graus agora. E aí só o Planeta DJ pra esquentar a gente, hein? Toca aí qualquer uma do Tiesto que você tocar aí, tá valendo, beleza? Grande abraço.

0: 11-8221, esse é o nosso WhatsApp.
1: Boa tarde, Alex, meu querido. Sou o Romário aqui de Fortaleza. Estou ligado aqui na programação da Planeta DJ. Só pedrada, meu irmão. Top. Pra cima.
0: Valeu, Romário.
2: Fala, Alex. Parabéns pela programação da sua jovem.
0: Ah, obrigado.
2: 106,3 Brasília. Toca aquela mega música do...
0: Quem?
2: Snap. Versão Remix 2026, Riffinizadense. Grande abraço, Nestor Lopes.
0: Tocamos Brasília. Ontem.
3: Alex, por aqui, Rafael Aguiar, CR7, motorista de aplicativo de São Luís do Maranhão.
0: Fala, jogador.
3: Manda aí um alô pra nós aí aqui de São Luís do Maranhão. Tamo junto. Estou conectado na Jovem Pan, a melhor rádio do planeta. Ouvindo o melhor DJ do mundo.
0: Ah, sim.
3: Melhor DJ da galáxia.
0: É melhor Alex, que o David Guetta e tudo, né?
4: Fala.

Tiesto. O programa hoje começou um pouquinho tarde, né? Não deu pra tocar tudo que eu gostaria, mas espero que você tenha curtido o programa desta tarde de terça. Amanhã, depois do Pânico, tem mais. Planet DJ.

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1: Uma ótima tarde, excelente terça-feira para você que tá aí sempre curtindo, sempre ligado aqui na Jovem Pan 94,1. Classe.

0: tarde, geladinha de terça-feira aqui no nosso litoral e a gente esquentando com as melhores músicas na melhor programação do Brasil. Rolou Bruno Mars, Just The Way You Are, David Guetta, Fat Twins e Tones and I, Gun, Gun, Gun, Ed Sheeran, Bad Habits, Magic Road e Sam Fender e Olivia Jean, Rain Me In. Vamos que vamos, porque a nossa tarde de terça-feira tá começando e você vem com a gente participar, interagir e quer ouvir a sua música preferida? Aproveita, manda sua mensagem pro WhatsApp 47 99 01 9410, ou então vai lá nas redes sociais no arroba Jovem Pan Itajaí. Fique à vontade, você pode pedir um sucesso ou uma novidade, ou então aquele clássico da Pan, pra você que adora a história da música contada aqui, ó, na número 1 do Brasil.
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0: The Weeknd, Blind Lights, aqui na Tarde da Pan. Rola também Red Hot Chili Peppers, Other Side. Sonzeira lá de 1999, faixa do incrível álbum Californication. Teve também Justin Bieber, Daisies, Charlie Brown Jr., Zoe de Lula. E depois do break, tem muito mais, hein? Só música boa pra você que no rádio ou no Zap está aí. Passando dessa feira, ligada aqui na Número 1 do Brasil. 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

0: Coldplay, BTS, My Universe, aqui na Tarde da Pan. O Rapa, Minha Alma, Jason Mraz, I'm Yours, Ted Swings, Bad Dreams e Rosé e Bruno Mars, APT. Uau, que sequência! É a melhor do rádio. Já já depois do break, tem as 7 melhores aqui da Pan. Continue aproveitando, curtindo e não deixe de acompanhar também o que tá rolando lá nas redes sociais. Tem sempre muita coisa legal pra você saber no arroba Jovem Pan Itajaí. 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

0: Taylor Swift, The Fate of Ophelia, mais uma vez ocupando o primeiro lugar aqui nas sete melhores da PAN. Em segundo, Benson Boone, Beautiful Things. Em terceiro, Sabrina Carpenter, Man Child. Quarto lugar, BTS Swing. Na quinta posição, Alex Warren, Ordinary. Na sexta, Pink Panthers com Lara Larson, Stateside. E no sétimo lugar, Lola Young, Messi. As sete melhores ficam por aqui. 10 da noite tem mais uma super edição. E em instantes depois do intervalo, rola a melhor da semana.
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5: É terça-feira! É terça-feira! Tem brincadeira, tem loucura, a tarde inteira. Missão Impossível na veia. É só aqui onde o seu problema... É a nossa audiência. Ferida no coração?
6: Liga pro Missão.
5: Problemas na cabeça?
6: Missão, não se esqueça, tá? 11-2870-9750. Terça-feira,
5: hoje é dia
6: já,
5: de quê? De quê?
6: Hoje é dia do físico. Ó. Oh.
5: Let's get physical. Physical.
6: Albert Einstein.
5: Não, olha eu. Tô tão da ginástica, ele falou dia do físico, eu pensei no meu corpo. Eu falei, ai, será que o meu físico tá bom?
6: E olha que legal, Ligia. Hoje também é dia nacional
5: um
6: de doação.
5: Beijo pro Einstein.
6: Um beijo pro Einstein. Dia Nacional de Doação de Leite Materno. Bacana,
5: ah,
6: né?
5: Ah, isso é
6: muito
5: muitas legal.
6: Mulheres não conseguem, né, produzir o leite materno e existem muitas, muitas mulheres doadoras.
5: Que doam,
6: nos hospitais tem o setor de...
5: O banco de leite.
6: Banco de leite, setor onde você fica, deixa guardadinho.
5: Né?
6: Muito legal, Sempre existiu banco de leite, Lígia?
5: Sim, tinha ama de leite, né, que falava, que era tipo, sei lá, tinha mãe na roça.
6: Isso.
5: Que teve, aí não teve, busca a mulher da outra fazenda, tem alguém que tem, que tá com peito pra dar.
6: Eu me lembro de criança isso. Por exemplo, eu sou de bairro lá em Curitiba, né, região metropolitana de
5: Curitiba.
6: Tinha
5: a mulher do bairro que era...
6: Minha mãe.
5: Ela que dava mamar pros outros?
6: Minha mãe deu uma mamar pra rua inteira, todos os nossos amigos que tinha, que a mãe não tinha leite, ia lá em casa e tomava mamar na minha mãe, eu lembro até hoje. Eu brinco com meus amigos até hoje, que minha mãe...
5: Com 23, ele tá lá tocando a campainha, vem mamar.
6: Na minha família...
5: Pra editar também, é só merda que eu não resisti.
6: Mas é engraçado, né, porque se você para pra pensar, hoje em dia você não vê mais isso. Ah, não, vou levar o neném mamar fulano de tal, não vai mais. Hoje em dia tem lá no hospital direto, né?
5: Eu acho que quanto menor é a cidade, a gente vai por isso, pelos combinados,
6: sim,
5: né? Vai ficando cidade grande demais, aí o hospital deve ter o seu negócio, porque o povo não se encontra. Mas eu acho uma característica tão legal, tipo,
6: né?
5: É bem a cara da sua mãe. Porque a pessoa tem que ter peito pra vida.
6: Sim.
5: Aí o peito, imagina, capaz de dar calor, comida, é gente que tem muito amor, capacidade,
6: sim,
5: de amar. Que é tudo quando a gente fala.
6: É.
5: Às vezes, quando ele tá reclamando, tipo, eu, a minha mãe, gente, ela praticamente eu nasci andando, tá? Ela deu um tapa, vai! O do Otávio, tipo, não, a minha mãe, eu não sei o quê, que quer cuidar.
6: Sim.
5: Eles são bem amorosos, bonitinho
6: até
5: demais.
6: Hoje. E emendando também, o dia que a gente tá falando de família, tudo, hoje é
5: mamãe,
6: dia...
5: Mamãe, eu quero!
6: Quase. É dia internacional do dia internacional não, dia mundial do médico da família. Legal
5: que é
6: também.
5: Outra coisa, isso eu amo.
6: É.
5: Isso eu acho que todo mundo podia ter.
6: Sim.
5: E não é, nem que seja o cara do SUS que você tenta ir nele sempre, pra ele já saber um pouquinho o seu histórico.
6: É bom saber o histórico da família, né? Até às vezes pra
5: já
6: tratamento
5: é bom saber o nosso.
6: Coisa. Sim.
5: Porque se a pessoa te conhece desde sempre, ela sabe se você tá nervoso, se tá passando um monte de coisa de origem emocional, da fase da vida e tal.
6: Um beijo pra doutora Luciana, que é a nossa médica da família.
5: Médica de família? É. O meu era, eu nem lembro, né, que eu mudei de cidade, era o Dr. Mandil, que ele chamava.
6: Que
5: e
6: legal.
5: Ele fez meu parto, inclusive. E eu nasci e a minha mãe usava Dil. E o médico chamava Dr. Mandil. E... Ai, gente, desculpa por isso. Eu comi bomberitos.

0: Lucas. Eu chamo Lucas e sou
1: qual
0: mulher.
1: Que é, qual que é a cidade?
2: Ribeirão das Neves.
0: Não entendi.
1: Então fala, vou que falar referente a uma obra em Ribeirão das Neves que ele havia feito, a gente é da Defesa Civil.
0: Tá, aqui não, na eu sou da polícia. Você é da Defesa Civil, já fala o seu nome. Eu sou a Major Lucas. Já tô incorporada. Vamos de música e a gente volta.

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1: Estamos de volta, Missão Impossível. E agora a gente vai falar com ela. Na verdade, não é com ela, com ele. Mineira, minha amiga querida, que tem 50 meses de casado.
2: Ô, Raquel, qual que é o nome dele?
3: Antônio Henrique.
1: Então, Rachel é advogada, bem-sucedida, Toninho Riquinho, é dono de obras, entendeu? E a gente vai passar um trote, obviamente, né? Pra falar só, ai, ah, eu te amo, não. Nós vamos derrubar prédio, pautorar a polícia, com nhau, nhau, nhau. Isso era pra ser uma sirene.
2: Uhum. Alô?
4: Oi.
2: Alô, Antônio Henrique?
4: Isso.
2: Boa tarde, senhor Antônio Henrique.
4: Boa tarde.
2: Aqui é da Defesa Civil. Eu precisava conversar com o senhor referente a uma obra que ocorreu em Ribeirão das Neves.
4: Sim.
2: Eu tava entrando em contato com o pessoal e aí eles passaram o seu telefone dizendo que o senhor era o responsável pela obra.
4: Tem quanto tempo essa obra?
2: Eu não tenho informação de quanto tempo tem essa obra, porque a gente recebeu a notificação aqui de que a obra ela tá numa...

0: numa área e o diâmetro dela tá ilegal dentro das normas da região lá, em Ribeirão das Neves. E aí a gente entrou, eu sou da Defesa Civil... E o pessoal da Secretaria de Obras entrou em contato justamente porque chegou uma fiscalização lá e eles embargaram o prédio.
1: Não, mas não é minha obra, não.
0: É, o que passaram...
1: Eu
0: o que passaram
1: em Ribeirão das Neves já tem 3 anos, eu acho.
0: Então, mas que o engenheiro responsável era o Antônio Henrique, por isso que passaram o contato do senhor.
1: Você tem o endereço?
0: Quem sabe certinho mais informações, porque foi passado pro nosso policial, pra nossa policial que tá aqui com a gente aqui. Você pode... Uhum. Eu acho que ela pode falar com você mais um pouquinho. Eu só tô ligando porque caiu aqui no meu sistema da Defesa Civil, e aí a gente precisava ver, ainda mais em nome de Antônio Henrique, daí como o senhor é Antônio Henrique... Eu preciso que a gente resolva essa situação aí, porque pode dar uma multa seríssima lá. O prédio já foi embargado, tá? Pode falar, ela tá na linha junto aqui.
2: Antônio Henrique?
1: Qual prédio?
2: Antônio Henrique?
1: Isso.
2: Major Lucas. Foi a obra que foi realizada, você tem a sua assinatura, sua documentação, a gente precisa de umas informações, um depoimento a respeito dessa obra. Nós tivemos um problema, o número exato do prédio está ali na ocorrência, mas o mais importante é porque estão seus dados, tem a sua assinatura, eu preciso de respostas. Não pode mais uma tragédia acontecer e ninguém ser punido.
1: Claro, mas eu não fiz obra de prédio, né? É isso que eu estou questionando.
2: Mas você falou que é prédio, eu falei que é uma obra em Ribeirão das Neves. Eu falei que tem a sua assinatura de engenheiro.
1: Eu sou colega da Defesa Civil.
2: Então você perdoe o erro dele, mas a gente está procurando aqui quem assinou isso.
1: Não tem problema, vamos dar sequência.
2: Então pronto. Você está em Belo Horizonte?
1: Eu estou em Betim.
2: Você vai ter que vir a São Paulo, a gente vai passar uma data. Eu gostaria do seu e-mail para prestar o depoimento. Eu estou sendo responsável pelo caso, meu parceiro já está falando com outras pessoas envolvidas na obra, da grande construtora, entrega de materiais,
0: inclusive,
2: enfim.
0: Inclusive, parece que tem uma investigação analisando todas as obras que o senhor está fazendo e as anteriores também, para ver se tem alguma irregularidade.
1: Ok, mas eu preciso das irregularidades dela, do interesse dessa obra, você me manda um e-mail?
2: Claro, te mando. Eu te mando tudo porque você é educado. Ivel, é o Missão Impossível. Gente, você é maravilhoso. Você podia estar dando dicas. É assim que se resolve. Você faz até inimigo virar amigo. Chato desse jeito nós somos aí. E adorei que você respeitou Mazó. Nem ligou pra tava respeitou a Mazózinha. Você já ouviu a Jovem Pan?
1: Eu ouço de vez em quando.
2: Enfim.
1: Legal.
2: Sua mulher está na linha.
0: Raquelzita.
2: Rachel, nós mandamos bem?
1: Voz, eu reconheci, você acredita?
2: Você reconheceu a minha?
1: Eu reconheci, sim. Falei, nossa, essa voz está parecendo a menina da Jovem Pan do programa de relacionamento à tarde.
2: É esse mesmo. É nós. E você sabe que eu imaginei que você não ouvia, porque na hora que o Otávio falou normal. Eu já pensei, falei, vou ter que avisar pro Otávio que ele tem que começar a fazer voz, não dá pra falar normal antes que eu quero um tapa na cara. Aí na hora que, só que você não desconfiou, na hora que passou pra mim, eu também fiz meio normal, você foi fofo com a Mazora, eu continuei. Ai, te adorei. Sua mulher tá aqui, quem te ama é ela, eu ainda te adoro, quero uma obra também. Gata, Raquel, o boy é seu, amiga.
3: Amor. Amor, quero dizer que eu te amo, estou muito feliz por estar com você esse tempo todo. E a cada dia mais admiro você como pessoa, como pai, como esposo, como filho, como todo. Te amo.
1: Obrigado.
3: Muito.
1: Te amo muito.
3: Coração tá acelerado aí do susto?
1: Uai, minha filha.
3: Que
1: meu coração tá igual daquele menino do Big Brother, já tomou tanta porrada que agora já tá...
2: Coração de vencedor. Já pode tomar uma Coca-Cola, lamber uma tomada, tomar um Red Bull, que hoje tem, hein? Ô, mulher ligou na rádio, fazer declaração. Você tá com a bola toda, querido. Hoje é o dia de pedir serviço completo, massagem, beijo. Fazer tudo que você tem direito, a paixão tá no ar.
3: Tá bom. Tá dado recado aí, ó.
2: Não é, Raquel?
3: Tá dado recado aí.
2: Melhor que isso, nem dois disso. Brincadeiras à parte, vocês são um casal muito legal. Sua mulher é um doce, meiga, carinhosa, agradável. Você, que cara gente fina, sabe? Assim, que compostura no falar com homem, com mulher, ainda sendo questionado com coisa chata. Então, vida longa, beijos, abraços, que vocês sirvam de inspiração, não só no amor, mas também em como a gente lidar com as adversidades do dia a dia, que foi muito legal essa ligação. Obrigada, tá?
3: Beijo, gente. Eu que agradeço. Muito
2: beijo,
3: obrigada.
2: Raquel. Bilhões de beijos, Rachel.
1: Beijo.
2: Yeah! Beijo, mano. Beijo da Major.
3: Tchau.
2: Tchau.

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1: Gente, o programa sempre tá maravilhoso, né? A gente sabe disso, né? Puxando o saco não, mas o Missão Impossível é demais, gente. É um dos melhores programas que tem aqui na Jovem Pan.
2: Otávio merece uma estrela, tá? Do tanto que eu tô causando aqui.
1: Histórias que chegam pro Missão são sensacionais. Inclusive, tem mais áudio pra nós aqui de história boa, não tem, Rogerinho?
3: Oi, galera do Missão, tudo bem? Eu sou Carol, aqui de Itajubá.
4: Oi, Carol.
3: E eu ouço vocês quase todos os dias, quando eu consigo. E eu adoro ouvir os conselhos da Lígia. E mesmo sendo casos meus, eu consigo aprender muita coisa. Beijão.
2: Ai, que linda! Ó, primeiro eu quero te agradecer, te achei maravilhosa. E você me fez falar uma coisa. Olha só, você vai me trazer pro meu próprio mercha. Mas é um troço que eu tava contando hoje pro Jorge. Eu há muitos anos venho bolando um curso de relacionamento pra dar pra vocês. E hoje eu comecei a gravar o curso. E já gravei 3 módulos. Mas hoje, 5 horas da manhã, eu tava chorando de alegria. Cheguei lá na produtora falando, eu falei, eu quero refazer. Tipo assim, eu quero participar do curso que eu tô dando. É tanta coisa, vai dar um upgrade tão bom na nossa vida. Que esse jeito que você olhou, eu acho que é como eu enxergo as coisas também. Que é tudo de bom que a gente vê. É bom ver, é bom rever, é bom fazer de novo. Eu quero aprender.
1: E até, por exemplo, ela falou que ela, mesmo não sendo a história dela, que ela escuta, ela leva os conselhos pra ela.
2: Isso.
1: Então é mesmo, é aquela coisa de você aprender com o erro dos outros. Eu acho que é a melhor coisa, quando a pessoa ela tem visão da
2: meu
1: vida
2: pai sempre
1: mesmo,
2: falou isso.
1: Ela aprende com os erros dos outros. Então, se ela vê que tá acontecendo aquilo no relacionamento de alguém, mesmo não estando acontecendo no dela, ela já trabalha o cérebro ali pra caso aconteça no relacionamento dela, ela sabe se virar. E isso é muito bom, isso aí já tá. A pessoa que já tá uns passos à frente ali, né, Lígia?
2: É isso, então. Beijo.

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1: Quer mandar sua historinha pra gente? Quer participar do programa? Já sabe, você pode mandar o seu, sua história, seu caos, seu gogó, né? Também, às vezes, aquele famoso minha prima, minha irmã, minha mãe, né? Alguém fez? 11-2870-9750. Tem aí pra gente, Rorrozinho.
2: Oi, maravilhosos. Como vão vocês? Tudo bom? Tudo ótimo. Tô ouvindo aqui o Missão, voltando pra casa, como é que não tá bom? Mas uma linda, uma maravilhosa, acabou de ligar aí, dizendo que saiu de um casamento tóxico. E que se envolveu com outra pessoa, dizendo que a outra pessoa não consegue se relacionar, porque também saiu de relacionamento agora. E assim, né? Lígia falou aí o conselho que realmente o cara tava na balela com ela e tá, né? Meninas, a gente tem que tirar esse lance de cuidar dos outros. Ou a gente tem que se cuidar, pegar esse investimento todo aí que a gente tá falando com os meninos aí, querendo curar eles e curar a gente mesmo, sabe? Se presentear, se amar, se valorizar. E é isso, né? Eu tô falando isso, mas internalizando isso também, né? Porque preciso. Mas sabendo que essa história de que, ah, eu não me assumiu porque não é o tempo, não é a hora. Gente, 10 casos que isso acontece, 9 é balela. E um só é porque realmente tem alguma coisa a mais que não foi contado na missão. E aí a gente não sabe dos segredos e acaba sendo certo. Mas os 9 são não. Acaba diz que, ah, não vai, sei lá. É não. Abuso. E aí a gente tem que partir pra outra. Como Lígia diz, né? O melhor rolo ou o melhor namorado é sempre o próximo. Grande beijo, galera. Cheiro.
3: É isso aí.
1: Ai, sua linda.
3: Esse
1: eu
3: sotaque é muito bom, né?
1: Muito maravilhoso. Muito
3: okay, aliás, Fortaleza, Ceará?
1: Teve essa história em Belo Horizonte, dois finais de semana atrás, da gente comentando lá em casa qual sotaque todo mundo mais gostava. E tipo, meu marido ama o sotaque mineiro também. E aí cada um falava de um lugar. Eu amo muito o sotaque baiano, mas eu gosto, na verdade, eu gosto de todos. Eu sou uma pessoa do sotaque, assim. Eu gosto mesmo de sotaque.
4: Eu gosto do sotaque.
1: O sotaque do Maranhão. Isso. Tipo isso, do Piauí. Quando você vai pro Pará, como
4: tá frescando,
1: fala.
4: É? Ah, tá frescando.
1: E o que eu mais implico é o de Minas, o nosso.
4: É?
1: Mas eu implico mais com homem.
4: Agora, pra mulher, eu acho lindo, cara.
1: O de Minas?
4: Um sotaque gostoso.
1: O meu marido fala isso também.
3: Mulher com sotaque mineiro é diferente.
4: Algumas mineiras me conquistaram durante a vida.
1: Como é que é o do, as palavras do Piauí que você falou?
4: Tá frescando, é. Eita, não.
1: Itajaí, tudo é. No sul, e todo mundo juntando os farelinhos de cuca enquanto tá xingando. Qual o sotaque você gosta?
4: Eu uso muito nã no meu dialeto durante o dia. Assim, nã, vai nada.
3: Eu gosto do sotaque carioca, hein?
4: Carioca?
1: Pra homem, pra mulher também?
3: Pra mulher, pra mulher.
4: Esqueci o isqueiro na esquina da escola.
1: Fala, imita, como, tipo, qual frase que você gosta, que você queria ouvir?
3: Que eu queria ouvir?
4: Ih, não pode falar.
1: Vocês gostam?
3: Esse eu não posso falar ouvir.
1: Vocês gostam?
3: Vocês gostam? Tu gosta, não gosta?
4: Tu gosta, não gosta?
1: Tu gosta, meu irmão, tu gosta. Tu tá cheio de marra aí, mas tu gosta.
4: É mesmo?
1: Aí, você gosta, sim?
4: Tu é cria ou não é?
1: Tu é cria, Otávio?
3: Eu sou cria do sul.
4: Isso.
3: Falo porta.
1: E você, qual sotaque você mais gosta? Tem algum que te derrete? Ou tem algum que você tem ranço mortal? Tipo, se o cara falar daquele jeito, você fala, não, pelo amor de Deus. Eu não gosto, é que eu amo quando fala assim, ah. É que negar assim, que é pior. Eu gosto de homem com voz de homem. Sotaque pode ser qualquer um, mas eu gosto de voz de homem.
4: O mineiro o mineiro homem, ele não impõe medo, eu acho.
3: Sabe o sotaque?
1: Depende.
3: O sotaque masculino que eu acho bonito é o do goiano.
4: Goiano?
3: Do goiano, masculino do
4: como
3: goiano,
4: é
3: eu acho
4: goiano?
3: Legal. Putz, é meio
1: é igual mineiro.
3: É um chucrão assim,
4: é,
3: meio.
4: É, parece mineiro.
1: É igualzinho,
4: né?
1: Mineiro. Mineiro é o único que até eu confundo o sotaque na hora que eu vejo.
3: É.
1: Agora tem um negócio, você vai ver, que é da grossura da voz. A gente foi falar isso, eu tava indo implicar, porque eu tô com o mineiro, que é o único que eu posso implicar, né, que eu sou de lá. Só que lá em casa, todo mundo, graças a Deus, aquelas vozes que parece que tá chupando um besouro, ou comendo um caco de vidro. Tava o papai, meus dois cunhados, meu sobrinho, com aquela... Eu gosto.
4: Tu gosta daquela voz mais rouca, de cigarro, Marlboro?
1: Não, não precisa ter o cigarro Marlboro. Mas, olha a minha. Imagina eu com essa voz.
4: Mas
1: aí vem
4: tua
1: um
4: voz
1: cara,
4: é sexy.
1: Ô, Lígia, não sei o quê. E eu assim.
4: É verdade. É, não, mas tua voz é uma voz marcante.
1: Minha voz é, eu adoro voz.
4: Eu também.
1: E a voz do meu marido é marcante também.
3: É, o do Dado é.
1: Alguma coisa tem que ter mentido.
4: A voz do Otávio também acho bonita. Agora, pra não parecer um negócio... Otávio, sua voz é muito bonita.
1: Você tá dando em cima do Otávio?
4: Aí, viu como eu ia falar? Que não era pra... Para,
3: ainda
4: Lígia.
3: Bem...
4: Vergonha.
1: Não era pra contar.
4: Não era pra contar. Ai, eu tô sem graça, não falo mais nada.
3: Eu avisei antes pra não ficar esse constrangimento.
4: Eu tô...
1: Por que a gente tá falando disso agora?
4: Não sei, alguém pediu assunto.
1: Ai, era por causa do áudio da menina.

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1: Partiu, bora.
2: Partiu, bora. Vamos nessa.
1: Bora para casa. Bora. Essa vinheta é de tanque. Não vou cantar, eu vou azarar. Aqui é qual que é o programa, é Canela da... Ô, gente... Participa, conta a sua história.
2: Isso.
1: Vamos brigar hoje em casa? Hoje é dia de briga.
2: Arruma uma confusão aí só pra contar pra gente.
1: Isso. Tapa na cara, pede dinheiro, rouba da carteira, joga uma calcinha velha lá. Que é isso? De onde que veio?
2: Sabe aquela história que a Lígia conta, que às vezes ela arruma uma confusão assim, sabe? Tipo, eu sei o que você tá fazendo, hein? Faz dessa em casa e conta pra gente a reação, hein?
1: Mais uma pegadinha. Diquinhas de experiência. Se eu quero um presente que custa tal, eu começo a pedir uma coisa que custa o dobro ou triplo. Porque aí você fala, não, fala, então tá bom, eu só queria era isso aqui. Aí o que eu quero, eu já vou ganhar fácil.
2: Vai afastar a amizade da Lígia da minha esposa, hein, gente?
1: Querido, eu tenho técnicas mirabolantes. Enfim, beijinho.
2: Beijo, valeu, gente. Até amanhã.
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6: Muito boa noite, excelente terça-feira para você que no rádio ou no Zep está aí aproveitando para esquentar nessa geladinha terça-feira, ligado na Jovem Pan 94,1. Classe especial, ouvida em mais de

Eu sou Luciane Chiodi e chegou a hora de aumentar o volume do rádio para curtir só track boa. 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Sobe o som, pra começar muito bem o Só as Melhores dessa noitinha de terça-feira, tá chegando Fisher e The Girls.

0: assim que a gente vai até as 8 horas da noite na Sonzeira. E a galera super participando, várias mensagens aqui pelo WhatsApp 47990194 10. E também temos participações pelas redes sociais no arroba Jovem Pan Itajaí. Aquele salve pro Thiago, que tá curtindo a melhor, que tá na melhor do litoral e fez videozinho da sua Alexa ali com o som bombando no rádio. Muito obrigada, Thiago. Também a participação da Sofia e da Karina de Balneário Camboriú. Esse programa é top das galáxias. Obrigada, meninas. Renato, de Governador Celso Ramos, também fez videozinho do som bombando na Pan. A participação do Diego e da Daniela de Joinville. Programa top demais. Muito obrigada. Que bom que vocês gostam. A participação do Aloísio e também da Bárbara de Itajaí, saindo do trabalho só na Sonzeira. O Carlos também fez fotinho do Rádio na Sintonia da Pan. A participação do Werner de Blumenau também fez foto do Rádio na Sintonia. O Jonathan e a Simone de Balneário Camboriú também curtindo demais. Elton de Floripa falou que o programa tá muito top, super bom. Obrigada, Elton. Também aqui mensagem da Carolina de Brusque, saindo do trabalho, sempre nessa sintonia gostosa que é a Jovem Pan. E também mensagem aqui do Evandro e do Caetano de Itapema. Muito obrigada, beijo pra vocês. A gente segue por aqui detonando só a Sonzeira. Esse é o Só as Melhores da número 1 do Brasil.
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0: 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Agora que não são as melhores da Pan, Fiso Kids.

0: que a gente vai, hein? Até as 8 horas da noite. E você tá curtindo? Aproveita, manda sua mensagem pro WhatsApp 47990194 ou lá pelas redes sociais, no arroba Jovem Pan Itajaí. A gente quer saber o que você tá achando aqui do programa do Só as Mulheres da Pan, se você tá dançando com a gente, curtindo, tá fazendo o quê? Viajando? Tá indo pra casa? Tá saindo do trabalho? Tá indo trabalhar? Indo pra faculdade? Tá na boa só descansando? Manda mensagem que já na volta do break eu mando aquele super alô pra você.
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15: 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Quero mandar um salve pro DJ Roger, que tá sempre curtindo aqui no Só as Melhores da Pan. Falou que o programa hoje só na veia, de roupa nova. Muito legal, obrigada. Valeu, Roger. Tudo de bom pra você. O William falou que o programa tá show de bola. Pediu um som bem legal aqui pro Joaquim, que não perde um programa. O Joaquim é o filho Joca, de 6 aninhos, que tá sempre curtindo Só as Melhores. Que demais. Obrigada, Joca. Um beijão pra você. Que bom que você tá aí na sonzeira com a gente. Valeu demais, hein? Também mensagem aqui do Rufino de Indaial, tá lá descansando e não perde um programa. Também a Isabela de Brusque mandou fotinho do rádio na sintonia da Pan, sempre saindo do trabalho na sintonia dessa rádio, que é tudo de bom. Obrigada. Também a Dani mandou mensagem pra gente. E o Cláudio Henrique de Balneário Camboriú, que tá saindo do trabalho também super na sintonia. Galera, vocês são demais, hein? Valeu mesmo pelo carinho, pela sintonia. Agora a gente vai voltar um pouquinho ao passado, mas claro, sempre de roupinha nova, como falou o DJ Roger, hein? Tá chegando Milk nessa versão de Hypnow, Just the Way You Are.

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E curta agora aqui no Só as Melhores, David Guetta e Sia, Beautiful People.

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10: Existem momentos que ficam para sempre. 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

0: Está no ar a Voz do Brasil. As notícias do governo federal que movimentaram o país no dia de hoje.
1: Olá, boa noite.
2: Boa noite para você que nos acompanha em todo o país.
1: Terça-feira, 19 de maio de 2026.
2: Vamos ao destaque do dia. Nova etapa do Move Brasil.
1: Anunciados 30 bilhões de reais em crédito para taxistas e motoristas de aplicativo financiem a compra de carros novos a juros mais baixos. Vanessa Casalino.
3: Com Move, táxis e aplicativos, vai ser possível comprar carros novos de até 150 mil reais, alinhados com a sustentabilidade.
2: Governo do Brasil também moderniza e simplifica regras para quem utiliza motocicletas como ferramenta de trabalho.
1: E ainda já estão valendo as novas regras para a contratação de consignado do INSS.
2: Agora, o beneficiário que solicitar empréstimo terá que validar a operação por meio de biometria facial. Raquel Mariano.
4: Para combater fraudes no sistema do INSS, estão em vigor as regras atualizadas para aposentados e pensionistas contratarem empréstimos por meio do site ou aplicativo do Instituto.
1: Proteção a crianças e adolescentes.
2: Política Nacional de Prevenção e Combate ao Abuso e Exploração Sexual agora é lei.
1: A medida prevê atendimento especializado às vítimas e às famílias e o fortalecimento das redes de assistência.
2: E você vai saber mais na Voz do Brasil sobre o combate à violência no ambiente digital.
1: Hoje na apresentação, eu, Luciana Vasconcelos e Luciano Seixas.
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1: Motoristas de aplicativo e taxistas poderão comprar veículos novos em condições facilitadas.
2: É o Move Táxis e Aplicativos, programa lançado hoje pelo governo do Brasil em evento em São Paulo.
1: O programa vai financiar carros de até 150 mil reais e, entre as vantagens, juros mais baixos e carência de 6 meses.
2: Também foram anunciadas medidas para os trabalhadores que usam motos em suas atividades.
3: O corre dos motoristas por aplicativo é todo por conta do trabalhador. Manutenção, aluguel de carro, veículo econômico para fazer o dinheiro render, é o que explica o motorista por app, Leandro Cruz.
5: Hoje o nosso trabalhador, ele trabalha 115 horas só para pagar o veículo. Está trabalhando para pagar agiota, para pagar carro, para pagar oficina, porque os carros estão sucateados.
3: 30 bilhões de reais em linha de crédito para financiamento e manutenção de veículos e capital de giro. É o total de recursos do programa que vai beneficiar os motoristas que trabalham e assumem riscos sem a proteção da CLT. Crédito concedido a juros mais baixos e que vale também para taxistas. Com o Move, táxis e aplicativos, vai ser possível comprar carros novos de até 150 mil reais, alinhados com a sustentabilidade. Veículos flex, híbridos flex, elétricos ou exclusivamente movidos a etanol e de montadoras habilitadas no programa Mover. Para acessar os motoristas por aplicativo, tem de ter cadastro ativo há pelo menos 12 meses e ao menos 100 corridas no mesmo aplicativo. Para os taxistas, basta estar registrado em atividade e toda a economia sai ganhando, como destacou o vice-presidente Geraldo Alckmin.
6: Vai ganhar com isso o emprego, a indústria automotiva fabricando e vendendo veículos, o comércio, as concessionárias movimentam a economia, ganha o consumidor com segurança automotiva.
3: Além do crédito, novas regras para modernizar e simplificar a rotina de mototaxistas, motoboys e entregadores sobre duas rodas, incluindo o fim da obrigatoriedade do curso de motofretista, explica o ministro da Secretaria-Geral da Presidência da República, Guilherme Boulos.
7: A medida provisória hoje, ela vai acabar com a obrigatoriedade do curso do motofretista, com a obrigatoriedade da placa vermelha e com a obrigatoriedade do mínimo de 21 anos para trabalhar de motofrete.
3: Para o presidente Lula, o Move, táxis e aplicativos vai melhorar a vida principalmente daqueles que hoje alugam veículos para poder trabalhar.
8: É o seu patrimônio que vai sobrar para o seu filho, que vai sobrar para a sua mulher, que vai sobrar para a sua filha, e você pode vendê-lo a hora que você precisar vender para mudar de profissão. Essa é a diferença.
3: As linhas vão estar disponíveis a partir do dia 19 do mês que vem, via BNDES. Para os homens, juros de 12,6% ao ano. Para as mulheres, 11,5%. A primeira parcela só daqui a 6 meses. Reportagem Vanessa Casalino.
1: O setor da construção civil é um dos motores da economia brasileira.
2: Além de movimentar a indústria e o comércio, ele gera milhões de empregos e ajuda a reduzir o déficit habitacional no país.
1: Durante a abertura do encontro da construção civil, o Minha Casa Minha Vida foi destacado pelo presidente Lula.
9: 2.840.000 contratos imobiliários foram assinados entre 2023 e março deste ano pela Caixa Econômica Federal. E o programa Minha Casa Minha Vida já representa mais da metade dos lançamentos e vendas de imóveis no país. Durante o Encontro Internacional da Indústria da Construção, que reuniu empresários e governo em São Paulo, o presidente Lula destacou os avanços do programa e os impactos do setor para o país.
10: 171 mil contratos do Minha Casa Minha Vida, FGTS, apenas no primeiro trimestre de 2026. 93% mais do que no mesmo período de 2023. A Caixa tem uma carteira de crédito imobiliário de 966 bilhões e 200 milhões. Isso significa 7,2% do PIB brasileiro. 68% do total do mercado imobiliário nacional.
9: O ministro das Cidades, Vladimir Lima, destacou que o programa Minha Casa Minha Vida fez o Brasil atingir o menor déficit habitacional da série histórica, caindo de 10% na década de 1990 para 7,2%. Isso significa que mais pessoas possuem casa própria e moram em locais com qualidade de vida.
11: O programa Minha Casa Minha Vida se transformou num programa que ele traz inclusão social. E mais do que isso, é mais do que tijolo, é mais do que cimento. Ele gera emprego, ele gera renda, ele inclui as pessoas, ele traz dignidade, ele traz qualidade de vida para as pessoas.
9: A cooperação mútua movimenta anualmente cerca de 800 bilhões de reais na economia nacional, entre recursos públicos e privados. Esse montante consolida a articulação entre o governo federal e a iniciativa privada, como uma das principais forças de desenvolvimento do país. O programa Minha Casa Minha Vida já conta com mais de 300 bilhões de reais em investimentos. Além da construção de moradias, os recursos também são destinados a obras de saneamento, urbanização e mobilidade urbana. Reportagem Dima Soldi.
2: A abertura da Marcha Brasília em Defesa dos Municípios foi realizada hoje na capital do país.
1: O vice-presidente Geraldo Alckmin participou e falou sobre a importância de descentralizar políticas nacionais para fortalecer os governos locais.
2: E ainda ressaltou as políticas do governo do Brasil para atender os municípios brasileiros.
12: É a 27ª edição da Marcha dos Prefeitos, que este ano trouxe para Brasília mais de 15 mil gestores locais. O encontro, promovido pela Confederação Nacional de Municípios, é um dos maiores eventos municipalistas da América Latina e tem como tema "O Brasil que dá certo nasce nos municípios". O vice-presidente Geraldo Alckmin participou da abertura e falou sobre a importância do movimento, que há quase 3 décadas é uma das vozes da sociedade brasileira.
13: A marcha dos prefeitos é a marcha do municipalismo, num país que é o 5º maior país do mundo, com 5.569 municípios. É fundamental descentralizar, fortalecer governo local, onde as pessoas vivem. O governo local enxerga os problemas porque convive com eles, sente as suas necessidades.
12: A Marcha dos Prefeitos é realizada anualmente. O evento vai até dia 21, próxima quinta-feira. Prefeitos, vereadores e autoridades vão discutir temas de interesse dos 5.569 municípios brasileiros. Reportagem Luciana Colares de Holanda.
1: Mais 262 famílias nos municípios de Juiz de Fora e Ubá, na Zona da Mata de Minas Gerais, receberam a parcela única do Auxílio Reconstrução nesta terça-feira.
2: O benefício, no valor de R$ 7.300, é destinado a moradores que tiveram perdas materiais devido às chuvas que atingiram a região no fim de fevereiro.
1: De acordo com o Ministério da Integração e do Desenvolvimento Regional, até agora, 3.093 famílias afetadas pelas chuvas já foram atendidas com esse auxílio.
2: Mudanças nos empréstimos consignados para beneficiários do INSS.
1: Novas medidas de segurança e aumento do prazo para pagamento da dívida são algumas das novidades que começaram a valer a partir de hoje.
4: Para combater fraudes no sistema do INSS, estão em vigor as regras atualizadas para aposentados e pensionistas contratarem empréstimos consignados por meio do site ou aplicativo do Instituto. A partir de agora, será necessário validar a operação por meio da biometria facial, como explica a presidente do INSS, Ana Cristina Silveira.
14: Após solicitar o crédito junto ao banco, o beneficiário recebe a proposta no aplicativo Meu INSS com status pendente de confirmação e tem até 5 dias para confirmar a operação por reconhecimento facial.
4: O prazo de pagamento do empréstimo também foi ampliado para 108 meses. Com essa medida, quem possui consignado do INSS terá 1 ano a mais para quitar a dívida, além de poder começar a pagar a primeira parcela após 3 meses do contrato. A presidente do INSS explica também as mudanças nas margens dos empréstimos.
14: Parte da margem do empréstimo reservada ao cartão benefício e ao cartão consignado poderá ser utilizada para a contratação de empréstimos consignados, observando o limite global de 40% para benefícios previdenciários e 35% para benefícios assistenciais.
4: Na avaliação do presidente da Associação dos Aposentados e Pensionistas de Volta Redonda, no Rio de Janeiro, Geraldo Vida, essas mudanças vão trazer mais segurança para um público que sofre tentativas constantes de golpe.
15: Olha, eu tenho certeza que essas novas regras, elas vão ser muito importantes para evitar a quantidade de fraudes que os aposentados, e principalmente os aposentados nossos associados, têm sofrido com essa modalidade de empréstimo que o governo fez para beneficiar as pessoas em que está acabando se prejudicando, porque as fraudes são muito frequentes e são muito grandes e perigosas.
4: Caso a biometria não seja confirmada, o empréstimo não será concedido. No site do INSS, na opção Extrato Empréstimo Consignado, será possível conferir os contratos aprovados. Com locução de Raquel Mariano, reportagem Graziele Bezerra.
2: Crianças e adolescentes contam com um novo mecanismo de proteção.
1: O governo do Brasil oficializou hoje a Política Nacional de Prevenção e Combate ao Abuso e Exploração Sexual.
2: A medida foi publicada no Diário Oficial da União e visa garantir atendimento especializado às vítimas e famílias.
1: E ainda dá maior agilidade ao processo de responsabilização dos agressores.
16: O governo do Brasil oficializou nesta terça-feira a Política Nacional de Prevenção e Combate ao Abuso e Exploração Sexual da Criança e do Adolescente. A medida foi publicada no Diário Oficial da União por meio de portaria assinada pelo Ministério dos Direitos Humanos e da Cidadania. A política prevê atendimento especializado às vítimas e às famílias, fortalecimento das redes de proteção e integração entre os sistemas de saúde, assistência social, justiça e segurança pública. O texto também determina que os processos de escuta de crianças e adolescentes vítimas de violência respeitem os procedimentos previstos no Estatuto da Criança e do Adolescente, para evitar a revitimização. Entre os objetivos da iniciativa estão o combate à exploração sexual, a ampliação das ações preventivas e a responsabilização mais rápida dos autores dos crimes. A política também prevê campanhas permanentes de conscientização e ações educativas para enfrentar práticas culturais que naturalizam a violência sexual. A implementação será feita de forma articulada entre União, Estados, Distrito Federal e municípios, com coordenação do Ministério dos Direitos Humanos e da Cidadania. Claudimário Carvalho, para a Voz do Brasil.
2: A proteção a crianças e adolescentes também passa pelo ambiente digital.
17: Se você tem menores em casa, sabe o desafio que é controlar o que eles acessam pelo celular.
2: Para ajudar nessa missão, uma das medidas já aprovadas pelo governo do Brasil aumentou a classificação do YouTube, que agora não é recomendado para menores de 16 anos.
17: A decisão levou em conta parâmetros como conteúdos de violência extrema, nudez e apologia ao uso de drogas.
18: A advogada Tatiana Costa é mãe do Matheus, de 10 anos. Ela conta que, como toda criança, ele tem demonstrado um interesse crescente pelo ambiente digital. Mas o acesso é por tempo limitado e com muita parcimônia.
19: Uma criança de 10 anos, ela não tem cognição para filtrar um vídeo que está passando no YouTube. Porque são vídeos muito rápidos, com muita informação, muito colorido, muito ágeis, que a cabeça da criança não processa, não filtra aquilo que ela está vendo. Então, isso eu acho muito perigoso.
18: Para ajudar e proteger crianças e adolescentes de conteúdos inapropriados no ambiente digital, o governo do Brasil tem adotado uma série de medidas. No início deste mês, a plataforma de compartilhamento de vídeos, YouTube, foi reclassificada como não recomendada para menores.

0: Indicativa tem caráter informativo e é destinada a pais responsáveis e à sociedade em geral. O agente da Polícia Civil do Distrito Federal e chefe da Seção de Investigação de Crimes Cibernéticos contra Crianças e Adolescentes, Roberto Vitor, destaca os crimes mais comuns envolvendo menores no ambiente digital.
1: O padrão que mais nos preocupa enquanto polícia é uma espécie de aliciamento progressivo. É o acesso às crianças e adolescentes, a criação de uma cultura de segredo, e isso induz as crianças em erro para que elas, de alguma forma, sejam estimuladas a especificamente produzir conteúdo íntimo, fotos ou vídeos.
0: Além do YouTube, outras redes já haviam passado por ajustes na classificação indicativa. TikTok e Kawaii, por exemplo, também foram reclassificadas para 16 anos. As mudanças fazem parte do Estatuto Digital da Criança e do Adolescente, sancionado pelo presidente Lula em setembro de 2025, com medidas voltadas à segurança online, proteção de dados, prevenção de riscos e responsabilização de plataformas por conteúdos ilícitos e práticas abusivas. Reportagem Gabriela Noronha.
2: E em tempos de telas, todo cuidado é pouco com crianças e adolescentes.
3: Para ajudar os responsáveis nessa missão, a população conta com um guia sobre o uso dos dispositivos digitais na infância e adolescência.
2: O guia orienta, por exemplo, sobre os riscos do uso excessivo de telas.
4: A estudante Esther Vitória de Almeida, de 13 anos, aprendeu na prática que a superexposição nas redes sociais pode ser perigosa. E depois de ser abordada por perfis suspeitos na internet, bloqueou a conta para que somente pessoas conhecidas tivessem acesso às suas postagens.
5: Muita gente muito mais velha começava a me seguir, começava a falar coisa, e é perigoso isso para quem não entende, né? Falei pros meus pais, cheguei a falar pra minha mãe, removi, mas eu acho que nem todo mundo tem essa mesma visão.
4: Dados do Comitê Gestor da Internet no Brasil apontam que 25 milhões de crianças e adolescentes acessam a internet no país e 98% deles usam o celular para se conectar. Mais de 80% têm perfis em redes sociais. E de olho na segurança das crianças e adolescentes, a Bruna Bezerra, professora de arte da escola em que a Esther estuda, começou um projeto para que alunos tivessem um olhar mais crítico ao navegar no mundo digital.
6: Para eles estarem consumindo um conteúdo verídico, tá ali verificando também em relação às fake news, se aquele conteúdo de fato vai ser sadio, né, para o conhecimento deles, incentivando essa prática do bom uso.
4: E para ajudar pais, responsáveis e educadores nesta missão, o governo do Brasil lançou um guia sobre o uso dos dispositivos digitais na infância e adolescência. O documento orienta, por exemplo, sobre os riscos do uso excessivo dos aparelhos, como atraso no desenvolvimento, sedentarismo e aumento nos níveis de ansiedade. O guia traz ainda informações sobre o tempo de tela adequado para cada idade. Crianças de 2 anos, por exemplo, não devem ser expostas a telas. Já para aquelas de 11 a 17 anos, a recomendação é de no máximo 3 horas diárias. O documento também reúne informações sobre a faixa etária ideal para cada conteúdo, direito à privacidade, educação midiática e uso pedagógico da internet e dos celulares. Ana Ungari Dalfobro, coordenadora-geral de Tecnologia e Inovação Básica do Ministério da Educação, explica a importância deste guia para a formação digital nas escolas.
7: Foi um material muito rico construído pelo governo federal, com contribuição também da sociedade civil, e vem orientando muitas escolas a usarem ele exatamente como uma referência dentro desse tema de uso equilibrado das tecnologias digitais por crianças e adolescentes. Então foi um material pensado para as famílias, para os educadores, mas também para a sociedade de uma forma geral e para as empresas.
4: O Guia de Uso de Dispositivos Digitais está disponível na página da Secretaria de Comunicação Social do Governo do Brasil em www.gov.br/secom. Reportagem Graziele Bezerra.
3: E as políticas para a infância e juventude alcaram 264 bilhões e 200 milhões de reais.
2: É o que aponta o relatório da Agenda Transversal Crianças e Adolescentes, divulgado pelo Ministério do Planejamento e Orçamento.
3: Do total, cerca de 121 bilhões de reais foram destinados à primeira infância, com a melhoria de infraestrutura de creches e a construção de novas unidades.
2: Já os recursos

0: Para a educação de crianças e adolescentes chegaram a 60 bilhões e 500 milhões de reais. E a saúde alcançou cerca de 7 bilhões e 500 milhões de reais.
1: Mudanças na Política Nacional de Avaliação e Exames da Educação Básica.
0: Entre as novidades está a inscrição automática de concluintes da rede pública no Enem, o Exame Nacional do Ensino Médio.
1: Um dos objetivos é integrar o Enem ao SAEB, o Sistema de Avaliação da Educação Básica, que avalia o ensino no país.
2: O Ministério da Educação publicou novas normas complementares para execução da Política Nacional de Avaliação e Exames da Educação Básica. Entre as novidades está a integração do Enem ao SAEB com ações voltadas à ampliação do acesso e da participação dos estudantes no exame. Com a mudança a partir da edição de 2026, os concluintes da rede pública terão inscrição automática no Enem. O estudante deverá apenas confirmar a participação e selecionar opções como a língua estrangeira da prova e eventuais recursos de acessibilidade. Outra medida prevê a ampliação dos locais de aplicação do exame em cerca de 10 mil escolas. Com isso, a estimativa é que 80% dos estudantes concluintes da rede pública realizem a prova na própria escola onde estudam. As iniciativas reforçam o papel do Enem como instrumento de avaliação da educação básica e de ampliação de oportunidades educacionais. A meta do Ministério da Educação é alcançar em 2026 pelo menos 70% de participação dos concluintes do ensino médio das redes públicas no exame. Reportagem Júlio César de Oliveira.
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0: E foi deflagrada a nova fase da operação com foco no combate à comunicação do crime organizado em presídios.
1: A ação foi realizada ao mesmo tempo em 15 estados e integra o programa Brasil contra o Crime Organizado.
0: O principal objetivo é retirar celulares e outros itens proibidos das unidades prisionais, interrompendo comunicações ilícitas realizadas de dentro dos presídios.
1: Ao longo da semana, a operação acontece em unidades prisionais a partir de critérios estratégicos e de inteligência definidos pelas Forças de Segurança Pública.
0: A Operação Mute integra o programa Brasil contra o Crime Organizado, lançado pelo governo do Brasil na última semana.
1: Desde 2023, já foram retirados quase 8 mil aparelhos celulares das unidades penitenciárias.
0: E essas foram as notícias do governo do Brasil.
1: Uma realização da Secretaria de Comunicação Social da Presidência da República.
0: Com produção da empresa Brasil de Comunicação.
1: Fique agora com as notícias do Poder Judiciário e do Congresso Nacional. Uma boa noite.
0: Boa noite para você e até amanhã.
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6: Primeira turma do STF decide que é competência da Justiça do Trabalho julgar a ação que envolvia normas de medicina do trabalho.
7: Acordo entre CNJ e DPU visa proteger órfãos do feminicídio.
6: Quatro legendas exibem propaganda partidária nesta semana.
7: Boa noite, eu sou Marcela Luiza.
6: E eu sou Walter Lima.
7: É competência da Justiça do Trabalho julgar ação que envolva normas de saúde, higiene e medicina do trabalho.
6: O entendimento é da primeira turma do Supremo Tribunal Federal, Marta Ferreira.
8: O caso concreto envolve uma ação proposta pelo Ministério Público do Trabalho contra o Estado do Amazonas, cuja pretensão era observância e o cumprimento das normas de higiene e segurança dos trabalhadores vinculados ao Hospital Regional de Eirunepé. Em discussão, saber se é competência ou não da Justiça do Trabalho julgar esse processo.
9: Mas a maioria da primeira turma entendeu que, em se tratando de ação que versa sobre o cumprimento de normas de saúde, higiene e medicina do trabalho, como é o caso do processo em análise, a competência é da Justiça do Trabalho, seguindo o voto do relator, o ministro Flávio Dino.
7: Em evento realizado no STF, no Dia Nacional da Defensoria Pública, o Conselho Nacional de Justiça e a Defensoria Pública da União assinaram um acordo para proteger órfãos do feminicídio.
6: O CNJ vai recomendar aos tribunais estaduais que comuniquem às defensorias a existência de filhos vítimas desse tipo de crime para agilizar o pagamento da pensão especial prevista em lei.
7: Para o presidente do STF e do CNJ, ministro Edson Fachin, a parceria é importante para garantir a proteção de crianças e adolescentes.
6: Fachin também destacou que o acordo vai ampliar mecanismos de busca ativa e de acolhimento institucional.
7: Prova obtida legalmente em ação civil pode ser usada em investigação criminal, mesmo com extinção do processo original, sem julgamento do mérito.
6: Esse posicionamento é do STJ. Fátima Uchoa.
10: Uma gestora de investimentos pediu compartilhamento com inquérito da Polícia Federal de dados eletrônicos apreendidos em ação civil. Antes da efetivação da medida, a ação civil foi extinta sem resolução do mérito por ausência de interesse de agir. E o juízo criminal suspendeu o compartilhamento até uma definição final na esfera civil. A gestora impetrou o mandado de segurança, mas o TRF3 negou o pedido. No STJ, a maioria da sexta turma deu provimento ao recurso, considerando que a extinção da ação não torna automaticamente a prova inválida, já que não houve reconhecimento de ilicitude, nulidade ou irregularidade na obtenção do material. O voto que prevaleceu foi o do ministro Sebastião Reis Júnior.
7: Mais um dia de mutirão na Ilha do Marajó. Hoje foi no município de Melgaço.
6: Justiça do Trabalho leva serviços a moradores da região. Luma Soares.
11: Neste segundo dia, foram promovidas capacitações sobre combate ao trabalho escravo e exploração infantil, além de cursos de informática para estudantes da rede pública. Com cerca de 28 mil habitantes e grandes desafios de infraestrutura, Melgaço recebe apoio da Itinerância, que oferece serviços de justiça, cidadania e saúde até sexta-feira.
7: Nesta semana, os partidos União Brasil, Movimento Democrático Brasileiro, Progressistas e Partido Socialista Brasileiro vão exibir propaganda partidária no rádio e na TV, entre as 19h30 e 22h30.
6: As inserções serão transmitidas na terça-feira, quinta e sábado. Estevão Furtado.
12: O MDB terá o maior tempo de exibição na semana, 7 minutos e meio no total. O PSB terá 4 minutos de propaganda, divididos entre quinta e sábado. O PP exibirá 3 minutos de propaganda na terça-feira. Já a União Brasil terá uma inserção de 30 segundos, também na terça. A propaganda partidária serve para que os partidos apresentem ideias, mostrem ações no Congresso e falem sobre temas políticos e sociais.
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7: Uma boa noite.
6: E até amanhã.
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1: Eu sou Paula Groba.
2: E eu sou Humberto Pinheiro.
1: E estes são os destaques de hoje do Jornal do Senado, que começa agora.
2: Davi Alcolumbre confirma a sessão do Congresso para analisar vetos que impedem repasses a municípios.
1: Projeto no Senado pode liberar fabricação de medicamentos como Monjaro pelo SUS.
2: No Senado, presidente do Banco Central defende mais autonomia e detalha ações em investigação sobre o Banco Master.
1: Boa noite.
2: Boa noite.
1: Em meio à pressão de prefeitos por mais verbas, o presidente do Congresso, Davi Alcolumbre, anunciou que vai convocar uma sessão conjunta para analisar vetos do presidente Lula que barram o repasse de recursos federais a municípios inadimplentes.
2: A medida pode beneficiar mais de 3 mil cidades. As informações com o repórter Márcio Maturana.
3: O presidente do Congresso, o senador Davi Alcolumbre, anunciou nesta terça-feira que vai convocar para os próximos dias uma sessão conjunta da Câmara e do Senado com a finalidade de analisar os vetos do presidente Lula ao projeto da Lei de Diretrizes Orçamentárias de 2025, que impedem mais de 3 mil municípios em dívida com a União de assinarem convênios para recebimento de recursos por meio de transferências voluntárias, programas, projetos ou emendas parlamentares. O presidente da Câmara dos Deputados, Hugo Mota, e o ministro das Relações Institucionais, José Guimarães, estavam ao lado de Davi no momento do anúncio.
4: Eu queria, Guimarães, com a compreensão do governo, e eu sei que nós teremos, e ao lado do presidente Hugo Mota, anunciar aqui na Marcha dos Prefeitos que nós vamos ainda hoje, eu e o presidente Hugo, os líderes congressuais, os líderes do governo, organizar rapidamente uma sessão do Congresso Nacional para que a gente possa analisar esses vetos, derrubar esses vetos e entregar para mais de 3 mil municípios a possibilidade de acessarem mais recursos do Estado brasileiro.
3: O anúncio foi feito durante a 27ª Marcha à Brasília em Defesa dos Municípios, conhecida como Marcha dos Prefeitos. O evento acontece até esta quinta-feira, dia 21, reunindo mais de 3 mil gestores municipais e outras autoridades. O objetivo principal do evento é discutir investimentos, repasses e demandas dos municípios no Pacto Federativo.
1: E o Senado avançou em uma proposta para reduzir as perdas de grãos e aumentar a capacidade de estocagem no campo.
2: A Comissão de Desenvolvimento Regional aprovou o projeto que cria o Programa de Armazenagem Rural, com financiamento para a construção de silos e armazéns nas propriedades. Repórter Maurício de Santi.
5: Com o objetivo de reduzir perdas na produção agrícola e melhorar a logística no campo, a Comissão de Desenvolvimento Regional aprovou uma proposta para ampliar a capacidade de armazenagem de grãos no país. O projeto prevê que 10% dos recursos dos fundos constitucionais do Norte, Nordeste e Centro-Oeste sejam destinados à construção de silos e armazéns dentro das propriedades rurais. O relator, senador Cid Gomes, do PSB do Ceará, afirmou que os debates na comissão mostraram a importância do investimento em armazenagem rural.
6: Nós entendemos que o projeto de lei número 1070 é uma iniciativa fundamental para o desenvolvimento do setor agrícola. A audiência pública e as sugestões legislativas revelaram que os bancos administradores dos fundos constitucionais já perceberam a relevância da armazenagem rural.
5: A criação do Programa de Armazenagem Rural, que tem como autora a senadora professora Dorinha Seabra, do União do Tocantins, segue agora para análise da Comissão de Assuntos Econômicos.
1: Em meio às investigações envolvendo o Banco Master, o presidente do Banco Central, Gabriel Galípolo, defendeu a atuação da instituição e cobrou do Senado a aprovação do projeto que garante mais autonomia financeira e orçamentária ao BC.
2: Galípolo participou nesta terça-feira de audiência na Comissão de Assuntos Econômicos. A reportagem é de Marcela Diniz.
7: Com 5 horas de audiência, Gabriel Galípolo falou desde políticas de juros até o escândalo do Banco Master. Sobre o caso, ele afirmou que o BC colabora com as investigações e agiu certo ao afastar os servidores Paulo Sérgio Souza e Beline Santana, suspeitos de atuar em favor do banqueiro Daniel Vorcaro.
8: Não cabe ao Banco Central julgar, vai ser a justiça que vai determinar o que realmente ocorreu. ocorreu, mas os indícios em si já foram algo que foi muito grave e que causou uma grande sensibilização por parte de todos os servidores, eu inclusive ali.
7: Os senadores apontaram falhas na governança do Banco Central. Eduardo Braga, do MDB do Amazonas, citou a falta de avaliação de risco em movimentações financeiras atípicas.
9: Nós tomamos um tombo no fundo garantidor, equivalente a um terço do que nós tínhamos de reserva, porque foi permitido exatamente que os ativos e aquisição nos últimos anos fosse feito fora da curva da média. E isso é responsabilidade do Banco Central.
7: Galípolo admitiu limitações operacionais. Disse que o Banco Central perdeu cerca de 1.200 servidores na última década, quando saltou o número de instituições a serem fiscalizadas. Ele pediu que o Senado aprove proposta que amplie a autonomia financeira e orçamentária do BC.
1: A senadora Tereza Leitão, do PT de Pernambuco, defendeu a aprovação do projeto que cria a Política Nacional de Minerais Críticos e Estratégicos. Segundo a parlamentar, o Brasil precisa transformar suas reservas minerais em vetor de desenvolvimento tecnológico, industrialização e fortalecimento da soberania nacional diante da crescente disputa internacional por terras raras e minerais estratégicos.
2: De acordo com Tereza Leitão, o país ocupa posição privilegiada no cenário global por concentrar uma das maiores reservas de terras raras do mundo. Ela ressaltou que o debate vai além da atividade mineradora e envolve temas como segurança energética, inovação tecnológica e autonomia econômica do Brasil.
10: Estamos legislando sobre a capacidade do Brasil decidir sobre seus próprios recursos naturais e de garantir que as riquezas nacionais beneficiem o povo brasileiro.
1: Já o senador Jaime Campos, do União de Mato Grosso, defendeu a criação de benefícios para estudantes que mantêm em dia os pagamentos do Fundo de Financiamento Estudantil, o FIES. O parlamentar reconheceu a importância da nova etapa do Desenrola, programa federal voltado também à renegociação de dívidas do FIES, mas afirmou que os alunos adimplentes também precisam ser valorizados e estimulados.
2: Jaime Campos anunciou que vai apresentar uma emenda à medida provisória do programa para criar uma política permanente de incentivo aos bons pagadores, com medidas como redução de juros e condições mais vantajosas de financiamento. Segundo o senador, a proposta busca tornar o FIES mais justo, reduzir o endividamento estudantil e reconhecer quem cumpre regularmente seus compromissos financeiros.
11: Cria uma política permanente de valorização dos bons pagadores, por meio de incentivos financeiros, juros mais baixos e ampliação dos prazos, carências e mecanismo que preserva a adimplência dentro do programa. A lógica é simples: além de ajudar quem está endividado, é justo também premiar quem cumpriu corretamente com suas obrigações.
1: A liberação do Monjaro para crianças e adolescentes com diabetes tipo 2 reacendeu o debate sobre o acesso a medicamentos usados também no tratamento da obesidade.
2: No Senado, um projeto autoriza a fabricação desses remédios pelo SUS, mesmo durante a vigência da patente. As informações com o repórter Márcio Maturana.
12: O Monjaro, nome comercial do medicamento emagrecedor que usa a substância tirzepatida, foi liberado para crianças e adolescentes a partir dos 10 anos que precisam tratar diabetes tipo 2. A decisão da Agência Nacional de Vigilância Sanitária, Anvisa, já foi publicada no Diário Oficial da União. O cirurgião especialista em emagrecimento, José Afonso Salé, disse à equipe da Rádio Senado que a novidade é bem-vinda para o tratamento de obesidade e diabetes, mas ressaltou que é preciso cuidado.
13: O diagnóstico precisa ser feito por equipe médica especializada, a recomendação da dose e o acompanhamento desse tratamento e os suportes nutricionais e suportes multivitamínicos são fundamentais.
12: O Senado analisa um projeto que permite ao governo autorizar a fabricação desse medicamento, mesmo que ele ainda esteja protegido por patente. A proposta prevê também a produção do remédio no Brasil e a ampliação do acesso ao tratamento da obesidade pelo Sistema Único de Saúde. A autora do projeto é a senadora doutora Eudócia, do PSDB de Alagoas.
14: A licença compulsória poderá ser adotada pelo Poder Executivo quando houver insuficiência de oferta, preços elevados e impacto relevante na saúde pública após análise da Anvisa.
12: Esse projeto precisa ser aprovado pela Comissão de Ciência e Tecnologia e pela Comissão de Assuntos Sociais antes de seguir para a votação na Câmara dos Deputados.
2: Com edição de Paulo Groba e trabalhos técnicos de João Lira, o Jornal do Senado fica por aqui. Acompanhe agora as notícias da Câmara dos Deputados. Boa noite.
1: Boa noite e até amanhã.
15: Jornal Câmara dos Deputados. Comissão aprova garantia de direitos para mulheres da pesca artesanal.
16: Projeto autoriza faixas para o transporte coletivo privado de passageiros.
15: Deputados comentam ações em defesa do fortalecimento dos municípios.
17: Boa noite. Luísa Canziani, do União do Paraná, defende o fortalecimento dos municípios e afirma que as transformações do país começam nas cidades. Segundo ela, saúde, educação, infraestrutura e segurança dependem de políticas públicas voltadas à realidade local.
15: Luísa Canziani acredita que o desenvolvimento nacional exige apoio aos pequenos municípios e destaca a importância da atuação municipalista. Ela também cita o avanço de obras de infraestrutura no interior do Paraná como exemplo de investimento que impacta diretamente a população.
17: Charles Fernandes, do PSD, celebra os 186 anos de emancipação política do município de Palmas de Monte Alto, na Bahia. O congressista destaca a história da cidade e sua importância como base para outros municípios vizinhos, como Guanambi.
15: Charles Fernandes saúda a população e a gestão de Palmas de Monte Alto, reconhecendo o município como polo agrícola e econômico regional. Ele cita o envio de suas emendas como prova de seu compromisso com o desenvolvimento da cidade e agradece o título de cidadão honorário recebido.
17: João Daniel, do PT, celebra acordo de cooperação para obra de abastecimento de água na bacia leiteira do Alto Sertão de Sergipe, com investimento de mais de 600 milhões de reais dos governos federal e estadual. O deputado afirma que a adutora vai contribuir para o desenvolvimento regional.
15: João Daniel ressalta que o projeto fortalece a agricultura familiar, as áreas de reforma agrária e a economia do interior de Sergipe. Entre os municípios beneficiados, ele cita Canindé de São Francisco, Poço Redondo, Monte Alegre, Nossa Senhora da Glória e Porto da Folha.
17: Na avaliação de Marcelo Nilo, do Republicanos da Bahia, a população baiana enfrenta graves problemas nas áreas de emprego, educação e segurança pública. O deputado afirma que o Estado vive uma das piores crises administrativas de sua história.
15: Marcelo Nilo chama a atenção ainda para a superlotação dos hospitais estaduais e relata que pacientes enfrentam condições precárias nos corredores das unidades de saúde. Segundo o parlamentar, falta sensibilidade e compromisso humanitário por parte do governo estadual.
17: Carla Dixon, do PL, cobra do governo do Rio Grande do Norte apuração sobre o surgimento de uma sigla associada à facção criminosa na região do Morro do Careca, ponto turístico localizado na praia de Ponta Negra, em Natal.
15: Carla Dixon avalia que o episódio expõe a fragilidade na proteção de áreas turísticas e ambientais do Rio Grande do Norte. Ela cobra do poder público estadual maior proteção a moradores e visitantes com medidas efetivas de segurança em locais que são símbolos do Estado.
17: Valdenor Pereira, do PT, realça a pesquisa segundo a qual 67% dos baianos aprovam a gestão federal e 56% apoiam o governo da Bahia. Ele reforça também a tendência dos eleitores em votarem candidatos vinculados às atuais gestões, contra 10% de apoiadores da oposição.
15: Na visão de Valdenor Pereira, os dados refletem o reconhecimento dos avanços sociais e melhorias na qualidade de vida da população, alcançadas graças a políticas públicas e programas sociais. Ele se orgulha de fazer parte de um projeto que vem transformando a vida dos baianos.
17: Ícaro de Valmir, do Republicanos de Sergipe, homenageia a TV Atalaia pelos 51 anos de fundação, celebrados em 17 de maio. Ele reconhece o trabalho dos profissionais que mantêm a emissora próxima das comunidades, fortalecendo a democracia e contribuindo para a cidadania.
15: Capitão Alberto Neto, do PL do Amazonas, critica a política do governo federal para o setor elétrico. O deputado sustenta que, apesar de o país ter uma matriz elétrica majoritariamente renovável, ainda impõe custos aos consumidores por meio de subsídios e da contratação de energia mais cara.
17: Capitão Alberto Neto também questiona o uso de diesel para gerar energia no Amazonas, mesmo com a presença de grandes reservas de gás natural no estado. Ele alerta que o aumento da tarifa afeta famílias, comerciantes e produtores rurais, além de afastar investimentos externos.
15: Valmir Assunção, do PT, salienta a parceria entre os governos do Estado e Federal para fortalecer a agricultura familiar na Bahia. Ele destaca a entrega de 100 refrigeradores de leite e os 3 bilhões de reais investidos para a inclusão de povos tradicionais.
17: O deputado anuncia também a ordem de serviço para a pavimentação de 37 quilômetros da estrada que liga Uruçuca à Serra Grande, aguardada há 13 anos. Para Valmir Assunção, as ações criam oportunidades reais para fortalecer o povo baiano.
15: Agricultura. Comissão da Câmara aprova a garantia de direitos para mulheres da pesca artesanal. A repórter Júlia Lopes tem mais detalhes.
18: A Comissão do Trabalho da Câmara dos Deputados aprovou um projeto que reconhece legalmente as mulheres que atuam na cadeia produtiva da pesca artesanal como trabalhadoras do setor. O objetivo é garantir acesso igualitário a direitos sociais e previdenciários. A pesca artesanal é exercida por pescadores e pescadoras profissionais de forma autônoma ou em regime de economia familiar, utilizando meios próprios de produção ou contratos de parceria com ou sem embarcações de pequeno porte. No texto, passam a ser reconhecidas como trabalhadoras da pesca artesanal as mulheres que atuam em atividades como preparo de redes, armadilhas e embarcações, captura, cultivo e manejo de organismos aquáticos, limpeza, salga e processamento do pescado e de seus derivados. Com a proposta, essas trabalhadoras poderão ter acesso a benefícios previdenciários como auxílio-doença, seguro-defeso e salário-maternidade. Atualmente, muitas delas não conseguem acesso aos direitos por não terem reconhecimento legal específico dentro da atividade. Para a relatora do projeto, deputada Rogéria Santos, do Republicanos da Bahia, a proposta representa um avanço na proteção social dessas mulheres.
19: Que apesar de trabalharem constantemente, elas não têm nenhum desses direitos. Exato, pelo simples fato de que a lei traduz o mar, o barco, a atividade que acontece dentro do mar. E quando você olha para elas, a atividade delas, a maioria delas, acontece na terra, porque tem a ver com o beneficiamento em toda a cadeia produtiva.
18: A proposta que traz o reconhecimento legal para as mulheres que atuam na pesca artesanal está em análise na Comissão de Defesa dos Direitos da Mulher. Da Rádio Câmara de Brasília, Júlia Lopes.
17: Cobalcini, do MDB de Santa Catarina, menciona projetos considerados prioritários para o agronegócio, incluindo propostas sobre o seguro rural, a tributação do arrendamento e o apoio às cooperativas. Ele pede que o parlamento avance em medidas que fortaleçam a produção e deem mais segurança ao setor.
15: Cobalcini diz que os produtores rurais precisam de respaldo diante dos desafios enfrentados no campo, como eventos climáticos, quebra de safra e dificuldades de infraestrutura. Ele reforça que o agronegócio precisa de respeito e liberdade para trabalhar.
20: Trabalho.
17: Mongás, do PT do Rio Grande do Sul, critica a emenda ao projeto do fim da escala 6x1, que permite jornadas de até 52 horas semanais, além de adiar por até 10 anos a mudança no regime de trabalho. Ele aponta que as alterações descaracterizam a matéria original.
15: Mongás defende a redução da jornada de 44 para 40 horas semanais, com escala 5x2, sem redução de salário. Ele afirma que o objetivo do fim da escala 6x1 é garantir mais tempo para convivência familiar, estudo, descanso e lazer, sem perda de direitos para os trabalhadores.
17: Socorro Neri, do PP do Acre, condena declarações feitas por vereadores de São Paulo contra professores em greve no município. A deputada afirma que a mobilização da categoria é legítima, porque cobra dignidade, reajuste salarial e respeito ao trabalho realizado nas escolas públicas.
15: Socorro Neri apresentou na Comissão de Educação uma moção de repúdio contra os responsáveis pelas ofensas. Ela ressalta que a liberdade de expressão não pode servir para humilhar trabalhadores da educação, nem para desqualificar a luta dos professores por melhores condições de trabalho.
20: Transportes.
17: Projeto que permite a utilização de faixas exclusivas para o transporte coletivo privado de passageiros avança na Câmara. O texto está na última etapa de análise na Comissão de Constituição e Justiça e a repórter Maria Neves tem os detalhes.
0: Aprovado na Comissão de Viação e Transportes, projeto que permite a utilização de faixas exclusivas no trânsito por transporte privado coletivo de passageiros, está em análise na Comissão de Constituição e Justiça da Câmara dos Deputados. Para utilizar as faixas exclusivas, o veículo deve ter capacidade de transportar pelo menos 25 pessoas e contar com autorização do poder público. De acordo com o relator na Comissão de Viação e Transportes, deputado Ricardo Aires, do Republicanos do Tocantins, a proposta vai contribuir para a redução do número de veículos individuais nas vias públicas.
21: A gente está falando de assegurar maior fluidez no trânsito das grandes cidades. O que a gente quer é incentivar que aqueles que utilizam o transporte coletivo de uma maneira em geral possam utilizar dessas faixas exclusivas para chegarem mais rápido ao seu destino, fazendo com que as faixas comuns sejam também alcançadas, liberando o trânsito para quem faz o seu uso do seu carro particular.
0: Autor do projeto, o deputado Guilherme Uchoa, do PSD de Pernambuco, argumenta que a Lei da Mobilidade Urbana já permite que a regulamentação do transporte de cargas e de passageiros priorize os aspectos coletivos. Da Rádio Câmara de Brasília, Maria Neves.
15: Pompeu de Matos, do PDT do Rio Grande do Sul, cobra a continuidade das obras de duplicação da BR-386, conhecida como Estrada da Produção. O deputado demonstra preocupação com atraso no início das intervenções em dois trechos da rodovia que liga Porto Alegre às regiões norte e noroeste do estado.
17: Pompeu de Matos afirma que o pedido da concessionária para adiar o início das obras prejudica o desenvolvimento regional e compromete a segurança dos motoristas. O parlamentar informa que acionou a ANTT para cobrar esclarecimentos sobre o cronograma da duplicação.
15: Justiça. Helder Salomão, do PT do Espírito Santo, questiona as explicações de lideranças da direita a respeito do financiamento para filmes sobre o ex-presidente Jair Bolsonaro. Ele salienta que o valor de R$ 134 milhões exige investigação por superar o orçamento de produções reconhecidas internacionalmente.
17: Helder Salomão afirma que as justificativas apresentadas após a divulgação de conversas com o banqueiro Daniel Vorcaro não esclarecem o assunto. Ele argumenta que o caso reforça suspeitas de irregularidades na transferência de recursos.
15: O Tony de Paula, do PSD do Rio de Janeiro, compara os impactos das declarações de diferentes candidatos à presidência da República sobre o mercado financeiro, para alertar a direita sobre o risco de derrota nas próximas eleições devido ao desgaste ético de suas lideranças.
17: O Tony de Paula menciona possíveis relações espúrias envolvendo lideranças do campo conservador com o aporte de R$ 2 bilhões de aposentados e pensionistas no fundo do Banco Master. Ele defende o afastamento da direita de figuras polêmicas para garantir seu projeto político.
15: Ana Paula Lima, do PT de Santa Catarina, avalia que áudios, negociações financeiras e transferências internacionais divulgados reforçam os vínculos entre integrantes da família Bolsonaro e o Banco Master.
17: A parlamentar sustenta que houve contradições de pessoas ligadas ao caso e critica a atuação de integrantes da oposição. Ana Paula Lima afirma ainda que os fatos revelados desmontaram narrativas anteriores sobre a ausência de relação de determinados políticos com Daniel Vorcaro.
15: Eli Borges, do Republicanos do Tocantins, conclama a sociedade a investigar o passado e a ficha limpa de todos os candidatos antes de decidir o voto nas eleições. Ele alerta contra mentiras em redes sociais e pediu que o cidadão não aceite frases prontas.
17: Para o deputado, o Brasil vive um tempo de injustiças e condenações advindas de versões distorcidas de fatos, enquanto recursos da saúde são desviados sem as devidas condenações. Eli Borges reforça que o poder emana do povo e que cabe aos eleitores decidirem os rumos do país.
15: Para Maria do Rosário, do PT do Rio Grande do Sul, novas revelações sobre o Banco Master apontaram vínculos entre integrantes da família Bolsonaro e Daniel Vorcaro. Segundo ela, áudios e movimentações financeiras reforçam suspeitas apuradas pelas autoridades.
17: Maria do Rosário também critica declarações de aliados políticos ligados ao caso e aponta contradições sobre pedidos de recursos e relações com o empresário investigado. Ela afirma ainda que os desdobramentos do caso enfraquecem versões apresentadas anteriormente.
15: Nelson Barbudo, do Podemos de Mato Grosso, defendeu a honra de líderes da direita contra ataques proferidos na tribuna da casa. Ele criticou ainda o silêncio da esquerda sobre denúncias de corrupção envolvendo o governo e afirmou que o país passa por uma crise econômica.
17: Nelson Barbudo alega que estatais como os Correios sofrem com a má administração. O congressista conclamou líderes religiosos a rejeitarem ideias progressistas que, segundo sua leitura, destroem famílias e a classe média nacional.
15: Alfredinho, do PT de São Paulo, rebate declarações do senador Flávio Bolsonaro sobre o caso envolvendo o Banco Master. Segundo o deputado, os desdobramentos das investigações indicam que envolvidos distorcem os fatos para confundir a opinião pública.
17: Alfredinho também questiona a falta de transparência em relação ao financiamento de uma produção cinematográfica sobre o ex-presidente Jair Bolsonaro. Para ele, as suspeitas enfraquecem o discurso de moralidade adotado pela oposição.
20: Segurança Pública.
15: Aloysio Mendes, do Republicanos do Maranhão, cobra do Senado a votação da proposta que reduz a maioridade penal no país. O deputado ressalta que a medida já foi aprovada pela Câmara e, segundo ele, atende a uma demanda da sociedade.
17: Para Aloysio Mendes, a legislação atual favorece a impunidade de adolescentes envolvidos em crimes violentos, como homicídios e estupros. O parlamentar argumenta que jovens com direito ao voto também devem responder criminalmente por seus atos.
20: Direitos Humanos.
15: Soraya Santos, do PL do Rio de Janeiro, destaca o Maio Laranja e alerta sobre o aumento do abuso infantil no país. Ela pede vigilância permanente de famílias, escolas e da sociedade na proteção das crianças que muitas vezes, pela tenra idade, não conseguem verbalizar a violência.
17: Segundo dados do Ministério da Justiça, nos três primeiros meses do ano, o Brasil registrou mais de 13 mil estupros de vulneráveis. Soraya Santos alerta que a maioria dos abusos ocorre nos círculos próximos da criança, tornando a infância um período marcado por dor e sofrimento.
20: Saúde.
15: Câmara aprova assistência especial para mães de recém-nascidos com deficiência. A repórter Sofia Peçanha explica quais as condições.
3: A Câmara dos Deputados aprovou o projeto que torna obrigatória a assistência especial fornecida às mães de recém-nascidos com deficiência ou doença crônica que exijam tratamento continuado. A proposta prevê que maternidades, casas de parto e hospitais da rede pública e privada forneçam orientações por escrito sobre os cuidados necessários com a criança e também uma lista de instituições, associações e órgãos públicos especializados no atendimento a pessoas com deficiência ou patologias específicas. A relatora da proposta na Comissão de Defesa dos Direitos da Mulher foi a deputada Leda Borges, do Republicanos de Goiás. Ela destacou a importância do acesso à informação para as famílias.
4: Trata-se, sobretudo, da democratização do acesso às informações qualificadas sobre a deficiência ou patologia constatada na criança em tenra idade. Esse dado é fundamental, pois na maior parte dos casos, essa criança precisará de acompanhamento pelo resto da vida.
3: O autor do projeto original, o deputado Duarte Júnior, do Avante, do Maranhão, afirma que o nascimento de uma criança com deficiência ou patologia crônica pode gerar um grande impacto emocional, físico e financeiro para a família, mas que a assistência especial a essas mães pode contribuir para a melhoria da qualidade de vida da criança e favorecer sua inclusão social. Durante a votação na Comissão de Constituição e Justiça, a relatora, a deputada Lindsay da Mata, do PSB da Bahia, afirmou que a medida pode trazer mais segurança às mães no momento do diagnóstico.
22: Isso vai dar mais segurança nesse momento de tanta fragilidade que a mãe passa com essa descoberta da dificuldade do seu filho, para que ela possa levá-lo a pessoas especializadas que possam realmente assegurar o tratamento dele e o apoio psicológico dela.
3: O projeto que obriga hospitais, maternidades e casas de parto, público e privados, a oferecer assistência especial a mães de recém-nascidos com deficiência ou doença crônica que exijam tratamento continuado, foi aprovado por todas as comissões da Câmara e será analisado agora pelo Senado. Da Rádio Câmara de Brasília, Sofia Peçanha.
20: Ciência e tecnologia.
17: Flávio Nogueira, do PT do Piauí, reproduz comunicado do Vaticano que defende a inovação tecnológica com a preservação da capacidade humana de pensar e refletir. Ele aponta que a primeira encíclica do Papa Leão XIV recoloca a dignidade humana no centro do debate sobre inteligência artificial.
15: Flávio Nogueira lembra que a Igreja Católica já se manifestou em outros momentos da história sobre mudanças que afetaram profundamente a sociedade, como durante a Revolução Industrial. Ele reforça que a inteligência artificial deve servir ao ser humano e não o contrário.
20: votação.
17: A pauta da semana na Câmara inclui projetos que tentam conter a crise na alta dos combustíveis e também que aumentam as penas para vários crimes de natureza sexual previstos no Estatuto da Criança e do Adolescente.
15: A análise das propostas começou no final da tarde no plenário da Câmara. A edição de amanhã vai trazer detalhes sobre as votações.
17: Termina agora o Jornal Câmara dos Deputados com trabalhos técnicos de Everson Urani e apresentação de José Carlos Andrade e Márcio Aquilissardi. Uma boa noite para você.
15: Ótima noite. A Voz do Brasil volta.